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2: Olá, boa noite.
3: Boa noite para você que nos acompanha em todo o país.
2: Quarta-feira, 30 de setembro de 2026.
3: Vamos aos destaques do dia.
2: Centro Nacional de Proteção à Criança e ao Adolescente vai centralizar notificações de crimes na internet.
3: Plataformas deverão comunicar situações de risco iminente ou em andamento em até 12 horas. Graziela Mendonça.
4: Portaria também autoriza a criação de uma força integrada para combater o crime organizado no ambiente cibernético.
2: Mudanças nas receitas médicas controladas.
3: Uma nova regra da Anvisa autoriza os médicos a emitirem as receitas de forma totalmente digital.
2: A partir de hoje, as vigilâncias sanitárias locais passam a usar um sistema único integrado em todo o Brasil. Cleide Lopes.
5: O novo sistema foi criado para centralizar a gestão na prescrição de medicamentos sujeito a controle especial.
3: Está chegando o Dia das Crianças.
2: E você já sabe o que vai dar de presente?
3: Na hora de escolher um brinquedo, fique de olho nas dicas do Inmetro para garantir diversão com segurança. Pablo Mundim.
6: Do Inmetro, orienta os pais a verificarem a presença do selo de identificação da conformidade antes da compra.
2: Hoje, na apresentação da Voz do Brasil, Luciano Seixas e Mariana Jungmann.
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2: A Justiça Federal determinou medidas para a proteção de crianças e adolescentes na plataforma Discord.
3: O pedido foi feito em ação da Advocacia Geral da União, acatada pelo Judiciário.
2: A ferramenta de comunicação terá que adequar o monitoramento da plataforma, verificação de idade e de controle parental, entre outras medidas.
7: Na ação que foi acatada pela Justiça Federal, a Advocacia Geral da União sustenta que a plataforma Discord apresenta falhas nos mecanismos de verificação de idade e de proteção aos usuários contra riscos graves, como os que culminaram na morte de uma adolescente de 13 anos em julho deste ano. A ferramenta de mensagens instantâneas e comunicação deverá cumprir agora uma série de determinações judiciais, entre elas, adotar medidas para impedir a recriação de servidores, canais e comunidades removidos e o retorno de usuários banidos ou suspensos. O Procurador Nacional de Defesa e Democracia da Advocacia Geral da União, Rafael Ramos, ressaltou que as medidas estabelecidas pela Justiça estão previstas na legislação brasileira, com destaque para o Estatuto da Criança e do Adolescente Digital.
8: Então, esse quadro ele já vinha se agravando e o que acontece? O Brasil hoje ele tem uma legislação específica, né, para proteção de crianças e adolescentes no ambiente digital, chamado ECA Digital. Então, nós, essa foi a grande base, digamos, da nossa ação, foi exigir que fossem cumpridas determinações que já constam em lei, mas que infelizmente não estavam sendo observadas especificamente nessa plataforma.
7: De acordo com a decisão judicial, as contas de crianças e adolescentes até 16 anos devem estar vinculadas às contas de seus responsáveis legais. A plataforma de Discord também deverá adotar medidas de proteção e ferramentas de supervisão parental, incluindo o controle das interações. A decisão ainda determina que o Discord crie protocolo para situações de extorsão sexual envolvendo crianças ou adolescentes. Rafael Ramos, da Advocacia Geral da União, explicou que essas plataformas já têm ferramentas para coibir esses tipos de crimes.
8: Há mecanismos nas formas de detecção, seja por vídeo, seja por ícones, seja por textos, seja por chamados metadados, né, correlações de comportamento de determinados usuários conversando com outros, os chamados sinais, né, esses marcadores, as empresas têm condição de fazer esse acompanhamento e é uma avaliação de risco, né?
7: O Discord também deve comprovar a capacidade de operar em língua portuguesa para segurança, moderação e recebimento de denúncias no Brasil. Caso não cumpra a determinação judicial, a plataforma ficará sujeita a multa diária de R$ 100 mil. Reportagem Luana Karen.
3: O Google removeu do YouTube 46 canais e 11 vídeos criados por meio de inteligência artificial com falsos médicos para disseminar desinformação, promessas de curas e tratamentos sem comprovação científica.
2: Outros 32 canais e 4 vídeos já estavam disponíveis quando a notificação chegou à empresa. 2 canais foram desmonetizados.
3: Segundo o Google, os canais foram excluídos por violações às políticas da plataforma, fraude e roubo de identidade.
2: O pedido para retirada do conteúdo foi feito pela Advocacia Geral da União.
3: Centro Nacional, que vai centralizar notificações sobre possíveis crimes cibernéticos contra crianças e adolescentes.
2: A estrutura ligada à Polícia Federal vai receber, analisar e encaminhar os casos às autoridades responsáveis.
3: Saiba mais com Graziela Mendonça.
4: O Ministério da Justiça e Segurança Pública publicou uma portaria que estabelece como serão recebidas e encaminhadas as notificações sobre possíveis crimes contra crianças e adolescentes no ambiente digital. A Polícia Federal vai centralizar esse trabalho por meio do Centro Nacional de Proteção à Criança e ao Adolescente. As empresas de tecnologia deverão comunicar situações de risco crível, iminente ou em andamento em até 12 horas. Casos onde há indícios de material de violência contra criança e adolescente terão prazo de 72 horas ou de até 7 dias, dependendo da ocorrência. A empresa também terá que retirar o conteúdo do ar imediatamente e guardar o material e os registros necessários para ajudar nas investigações. Os relatórios serão analisados e encaminhados às autoridades responsáveis, como as polícias, o Ministério Público e a Agência Nacional de Proteção de Dados. A portaria também autoriza a criação de uma força integrada para combater o crime organizado no ambiente cibernético, inclusive casos de violência sexual contra crianças e adolescentes. Graziela Mendonça, para a Voz do Brasil.
3: Autoridades brasileiras se reuniram hoje com o representante de comércio dos Estados Unidos para mais uma tentativa de diálogo sobre as tarifas impostas pelo governo norte-americano.
2: Com presença do ministro do Desenvolvimento, Indústria, Comércio e Serviços, Márcio Elias Rosa, e do ministro das Relações Exteriores, Mauro Vieira, o encontro ocorreu durante a reunião de ministros do Comércio do G20, grupo que reúne nações desenvolvidas e emergentes, e também a União Europeia e a União Africana.
3: Durante a reunião, os ministros reafirmaram a disposição do Brasil de avançar nas soluções que afetam o comércio bilateral.
2: O governo norte-americano deve encaminhar nas próximas semanas um documento com uma proposta para possível acordo, como explica o ministro do Desenvolvimento, Márcio Elias Rosa.
0: Apresentamos de novo para eles nossos argumentos, quão injustas e indevidas são as tarifas que são impostas ao Brasil na atualidade e a necessidade de superá-las. Eles assumiram o compromisso de nos encaminhar nas próximas semanas um documento das discussões daqui para frente. Conseguimos alcançar um ponto de convergência. É necessário que tenhamos um escopo definido para aquilo que possa vir a ser, no futuro, um acordo comercial entre Brasil e Estados Unidos.
3: Mais de 3 mil moradias poderão ser construídas em 13 estados a partir da destinação de 28 imóveis da União para projetos habitacionais.
2: Os imóveis são prédios para serem revitalizados ou terrenos para construção de moradias, localizados em 12 estados e no Distrito Federal.
3: São Paulo é o estado com maior número de concessões. São 7 para a construção de 1.325 unidades.
2: A ministra da Gestão e da Inovação e Serviços Públicos, Esther Dweck, que fez a entrega nesta quarta-feira, comentou a iniciativa.
9: A gente conseguiu mapear vários imóveis, terrenos ou prédios que tinham um potencial de habitação e colocamos à disposição a partir de um edital específico do Minha Casa Minha Vida Entidades com a oferta desses imóveis. E a partir disso houve todo o processo de seleção. São várias etapas, né? A seleção já foi anunciada alguns meses atrás, mas agora é uma etapa importantíssima que nesses 28 imóveis a gente faz a cessão do direito real de uso, que é justamente para começar agora o processo de, se for um prédio, de fazer o retrofit, se for um terreno, começar a construção.
3: Populações de comunidades quilombolas de todo o país passam a ter atendimento dentro do Sistema Único de Saúde com foco em necessidades específicas.
2: Já estão valendo as regras da nova Política Nacional de Saúde Integral da População Quilombola.
3: A medida tem o objetivo de combater as desigualdades históricas no acesso aos serviços e garantir direito à saúde nesses territórios.
10: Política de proteção à saúde da população quilombola avança com a assinatura da portaria que institui a Política Nacional de Saúde Integral da População Quilombola no último dia 15 de setembro. A norma é mais um passo na atenção integral e para o enfrentamento das desigualdades em saúde da população quilombola. Com a portaria publicada, a política de saúde será integrada ao SUS. Agora, ela será implementada nos territórios. Para isso, é preciso elaborar o Plano Operativo Nacional, que deverá detalhar prioridades, metas, indicadores, responsabilidades e mecanismos de acompanhamento e avaliação. A norma garante ainda que o reconhecimento da população quilombola para fins de atenção à saúde independe da situação de regularização fundiária ou de titulação do território. Daniele Popov, para a Voz do Brasil.
2: O subsistema de saúde indígena, responsável por atender os povos originários diretamente nas comunidades e aldeias, está completando 27 anos.
11: É por ele que são realizados, por exemplo, mutirões de atendimento para consultas e exames.
2: A experiência foi levada recentemente por uma comitiva brasileira ao México, país que pretende adotar modelo semelhante no Sistema Único de Saúde.
11: Nós conversamos sobre tudo isso com a secretária especial de saúde indígena, Lucinha Tremembé, hoje mais cedo. Acompanhe. Secretária, bem-vinda à Voz do Brasil, é um prazer ter a senhora conosco. A senhora participou, né, secretária, da comitiva brasileira que esteve no México apresentando o nosso modelo aí de saúde indígena. Conta pra gente, então, o que o Brasil mostrou aos mexicanos e por que esse encontro aconteceu?
12: Eu que agradeço o convite. Sim, estive compondo a comitiva do ministro na semana passada e a gente foi apresentar o SUS, o Sistema Único de Saúde. O México vai implantar, vai ser o segundo país que vai implantar um Sistema Único de Saúde, né? Assim, a exemplo do nosso SUS. E a gente também apresentou o nosso SASI-SUS. Que já é uma... Se o SUS já é uma iniciativa, algo que é único, imagina um subsistema específico para os povos indígenas. Então, a gente fez essa apresentação e saímos de lá com vários compromissos, inclusive de compartilhamento, de mais informações, que o México ficou muito interessado de também implantar algo semelhante a um subsistema. Eles disseram que não do formato, porque realmente como vai ser um sistema único agora lá, eles disseram, não, a gente não vai fazer algo tão grande, mas ter uma secretaria, aliás, um departamento que vai tratar de todas as políticas e a saúde estará dentro.
2: Pois é, assim como o Brasil, o México é um país com uma população indígena grande e com grande influência em diversas áreas da sociedade, né? A troca de experiências com mexicanos pode nos ajudar? De que forma?
12: Pode sim. A gente até falou isso na nossa apresentação, que a gente tinha algo muito parecido, que era a população, evidentemente, né? A gente tem população indígena aqui, tem população indígena lá, e a gente tinha coisas distintas que a gente poderia se compartilhar. No caso do Brasil, a gente tem um subsistema específico hoje, que já atua com política específica para a assistência à saúde dos povos indígenas do Brasil. E o México, mesmo não tendo um subsistema, mesmo não tendo um sistema único, mas eles atuam com a medicina tradicional. Então, eles têm várias estratégias, várias expertises, experiência. Inclusive, eu tive a oportunidade de ir visitar um dos centros tradicionais, muito interessantes. Trabalham com parteiras tradicionais, trabalham com a medicina alternativa. Então, isso é que a gente quer agregar entre os dois países.
11: Vamos falar um pouquinho, secretária, dos mutirões de atendimento à saúde indígena. Então, a gente teve um agora sobre os Yanomami, né? Com consultas, exames especializados lá na terra indígena Yanomami. A CESAI tem feito ações assim em outras terras indígenas também. Como é que são os resultados desses mutirões?
12: Sim, sim. A CESAI tem feito, fez um cronograma para fazer mutirões em vários DSEIs de todas as regiões do Brasil.
11: DSEIs são os distritos de saúde indígena, né?
12: Isso, os distritos sanitários especiais indígenas. Nós temos 34 no Brasil. Então, a gente fez um cronograma que abrangesse aí todas as 5 regiões do Brasil, olhando principalmente para a fila de espera e para o que os mutirões iriam ofertar: saúde da mulher, a oftalmologia, exames. Então, a gente olha para essa fila e aí a gente organiza esse cronograma. A gente já fez em vários outros de 6. Agora, a gente encerra amanhã. Hoje a gente está encerrando no Yanomami, trazendo aí várias estratégias para um território que a gente tem um primeiro centro de referência também, que inclusive a ação está sendo realizada nesse centro de referência no meio da Amazônia.
2: Como a senhora falou, né, tem ocorrido ações específicas para a saúde da mulher também, inclusive com rastreio de câncer de colo de útero. Essas ações costumam ser bem recebidas pelas indígenas? Os mutirões ajudam a prevenir e tratar doenças?
12: Muito bem recebido. Eu tenho participado, inclusive, de algumas ações, tenho ido lá, conversado com as lideranças, com os profissionais, e o quanto a gente sai satisfeito de ouvir dos usuários que estão lá, deles terem recebido o serviço, e isso mitiga realmente o tempo de espera, mas também deles estarem saindo de suas aldeias para poderem ir para a cidade grande, que é esse o propósito também da gente levar assistência para dentro desses territórios, para que eles se desloquem menos ainda para as cidades grandes.
11: Agora, o Sistema de Atenção à Saúde Indígena está completando 27 anos, né, secretária? Ao longo desse período, o que a senhora destacaria como as políticas mais importantes e os aprimoramentos que ocorreram aí nessas quase 3 décadas?
12: Nosso subsistema de atenção à saúde indígena, 27 anos. A gente olha para trás e vê realmente que é muito tempo e que temos muitos avanços, né? O subsistema foi realmente um grande avanço de ter se criado um subsistema específico dentro do Sistema Único de Saúde, porque mesmo o nosso Sistema Único de Saúde, ele traz a integralidade, a universalidade, mas a gente olha para a questão da equidade. Então, por isso que foi pensado, trazido, né, ser criado um subsistema. E aí esse subsistema, ele trouxe políticas específicas, embora que a gente aplique os programas que usuais do Sistema Único de Saúde, mas quando eles são aplicados dentro dos territórios indígenas, eles trazem um outro formato.
11: Sofrem adaptações, né?
12: Adaptações, porque aí ele se adapta a questões territorial, a questão cultural, a forma de organização dessa população. Então, isso já é um diferencial muito grande. Não é à toa que é uma saúde diferenciada, que tem um subsistema específico para isso.
2: Muito bem, nós conversamos com a secretária de Saúde Indígena do Ministério da Saúde, Lucinha Tremembé. Muito obrigado por sua entrevista aqui à Voz do Brasil.
12: Eu que agradeço.
11: Receitas de medicamentos que até então eram emitidas apenas em papel, agora também poderão ser feitas de forma digital a partir desta quarta-feira.
2: A novidade faz parte de uma nova etapa do Sistema Nacional de Controle de Receituários da Anvisa, que passa a oferecer funcionalidades para a emissão e o controle digital das receitas.
11: A mudança amplia as opções de prescrição e mantém o controle sobre medicamentos sujeitos a regras especiais. Confira na reportagem.
13: Algumas receitas que antes eram feitas somente em papel, agora também poderão ser emitidas eletronicamente. A mudança não significa o fim das receitas físicas, nem torna obrigatória a versão digital. A nova etapa amplia as opções de prescrição nas farmácias e drogarias. Entre as principais novidades está a emissão eletrônica das notificações de receita, como as de cor azul e amarela, que eram emitidas somente em papel. O analista de pesquisa João Paulo Ribeiro conta que foi atendido em uma teleconsulta e recebeu uma receita eletrônica e fala sobre as vantagens desse tipo de prescrição.
14: No fim das contas, eu achei super prático, porque diminui a quantidade de papel para carregar depois da consulta, né? Diminui a quantidade de documento para guardar.
13: O novo Sistema Nacional de Controle de Receituários foi criado pela Agência Nacional de Vigilância Sanitária, Anvisa, para centralizar a gestão da numeração e ampliar o controle das receitas utilizadas na prescrição de medicamentos sujeito a controle especial, como explica o diretor da Anvisa, Tiago Campos.
15: Reúne a gestão da numeração dos receituários em uma base nacional única. Isso permite acompanhar o percurso da receita desde a sua emissão até o registro da utilização pela farmácia ou drogaria, com base padronização e rastreabilidade.
13: Para a coordenadora do Grupo Técnico de Vigilância do Conselho Federal de Farmácia, Luciana Calil, o novo sistema de prescrição vai ajudar a evitar a falsificação de receitas e melhorar o acesso das farmácias às informações.
16: Nós temos muitas receitas falsificadas que são feitas de forma ilegal e de forma eletrônica, isso não vai ser possível, porque essa numeração ela é controlada pela vigilância e ela é associada ao CPF e ao número de registro do prescritor.
13: É bom lembrar que as receitas em papel continuam válidas e podem ser utilizadas de acordo com as regras aplicáveis a cada tipo de medicamento. A implementação do Sistema Nacional de Controle de Receituários, o SNCR, acontece de forma gradual até 29 de outubro de 2026. Mais informações sobre o novo sistema de receituários podem ser obtidas em gov.br/Anvisa. Reportagem Cleide Lopes.
3: Neste mês, o Inmetro promoveu uma operação para a fiscalização de produtos infantis em lojas físicas e virtuais.
2: O objetivo é que a diversão seja segura e não acabe em acidente.
3: Conheça agora algumas dicas dos critérios que devem ser observados e o que fazer em caso de dúvidas ou denúncias.
17: Na hora de escolher um brinquedo, a segurança das crianças deve vir em primeiro lugar. Para prevenir riscos, o Inmetro, Instituto Nacional de Metrologia, Qualidade e Tecnologia, realizou durante o mês de setembro a Operação Criança Segura, que fiscaliza produtos infantis em lojas físicas e virtuais. O assessor da Diretoria de Avaliação da Conformidade do Inmetro, Leonardo Rocha, orienta os pais a verificarem a presença do selo de identificação da conformidade antes da compra.
18: Aquele selinho que tem a marca do Inmetro, junto com a marca do organismo de certificação responsável pela avaliação de conformidade daqueles brinquedos. Então, os pais, ao observarem a presença daquele selo, podem ter a tranquilidade de que aquele produto passou por um processo de avaliação com foco no cumprimento dos requisitos de segurança. Essa avaliação contempla auditoria da fábrica, onde o produto foi produzido, bem como a realização de testes, realização de ensaios em laboratório para verificar o cumprimento dos requisitos de segurança.
17: Entre os itens verificados estão brinquedos, berços e bicicletas, entre outros produtos infantis. Mas a atenção não deve parar no selo. É importante observar também se as informações estão em português e a classificação etária indicada na embalagem. O assessor do Inmetro, Leonardo Rocha, alerta para a diferença entre a indicação e a restrição de idade.
18: A indicação, ela tem relação com aspectos cognitivos. A criança, ela tem uma idade que vai permitir a ela aproveitar ao máximo aquele brinquedo. É diferente da restrição, que tem relação com segurança da criança. Aquele brinquedo, ele é restrito, ele é proibido para crianças naquela faixa etária.
17: Outra dica é dar preferência ao comércio formal. Nas compras pela internet, o consumidor pode solicitar imagens do produto ou da embalagem, bem como o número de registro, quando for o caso. Denúncias podem ser feitas ao Inmetro por meio da plataforma Fala BR ou pelo telefone 0800 285 1818. Já os acidentes de consumo podem ser registrados no endereço SIMAC, com S e C mudo no final, .inmetro.gov.br. Reportagem Pablo Mundim.
2: Até 18 de outubro é possível contribuir com as regras do programa Selo Verde, que certifica produtos e serviços quanto à sustentabilidade ambiental.
3: A iniciativa também ajuda a garantir a competitividade dos produtos brasileiros no mercado internacional.
2: Podem participar fabricantes, prestadores de serviços, entidades representativas, especialistas, consumidores, órgãos públicos e demais interessados.
3: As sugestões podem ser enviadas por meio da plataforma brasilparticipativo.presidente. presidencia.gov.br.
2: E essas foram as notícias do governo federal.
3: Uma realização da Secretaria de Comunicação Social da Presidência da República.
2: Com produção da empresa Brasil de Comunicação.
3: Fique agora com o Minuto do TCU. Em seguida, as notícias do Poder Judiciário e do Congresso Nacional. Boa noite.
2: Boa noite para você. Até amanhã.
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19: Minuto do TCU. O Tribunal de Contas da União analisou as medidas para melhorar o controle e o rastreamento de armas de fogo no Brasil. A auditoria monitorou ações do Ministério da Justiça, Polícia Federal, Exército e Secretaria Nacional de Segurança Pública. A fiscalização aponta problemas na integração dos sistemas e no acompanhamento de armas apreendidas, furtadas, roubadas ou extraviadas. O ministro relator do processo, Éder de Oliveira, falou sobre os resultados do trabalho.
20: A conclusão, senhor presidente, é que essa matéria de alta relevância ainda necessita de ações mais incisivas dos ministérios e órgãos correspondentes para melhorar o controle e a rastreabilidade das armas de fogo no Brasil.
19: O tribunal vai continuar acompanhando o cumprimento das medidas. Saiba mais em tcu.gov.br.
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22: Você vai ouvir agora notícias do Poder Judiciário.
23: Ministro Gilmar Mendes destaca imparcialidade do ministro Fachin no primeiro ano à frente do STF.
24: Justiça Eleitoral explica como consultar o local de votação para o pleito de domingo.
23: O WhatsApp é citado como meio de assédio eleitoral em 37% das ações na Justiça do Trabalho.
24: Boa noite, eu sou Marcela Luiza.
23: E eu sou Walter Lima.
24: No início da sessão plenária de hoje, o ministro Gilmar Mendes, decano do Supremo Tribunal Federal, homenageou o ministro Edson Fachin pelo primeiro ano à frente da corte.
23: Gilmar Mendes destacou como marcas da gestão do ministro Fachin a imparcialidade, a serenidade e o compromisso com a preservação da estabilidade e da identidade institucional do tribunal. Vamos ouvir um trecho.
25: Em um ambiente de temperatura elevada, Vossa Excelência tem mantido o tom sóbrio, a palavra medida e o comprometimento integral com a manutenção da constância, da tranquilidade e do ethos decisório do Supremo Tribunal Federal.
23: O decano do STF também ressaltou que a gestão de Fachin tem se pautado pela Constituição e que essa diretriz tem orientado a atuação do ministro na condução da corte.
24: O plenário do Supremo decidiu hoje, por unanimidade, que servidores que assumem cargo público em outro ente federativo sem interrupção do vínculo com a administração têm direito de optar entre o regime de previdência complementar e o regime previdenciário anterior.
23: O tema servirá de parâmetro para casos semelhantes em todo o país. Marcelo Della Libera.
26: O caso concreto diz respeito a um servidor público municipal do Rio Grande do Sul. Ele questionava uma decisão da Justiça Federal que negou o direito de permanecer na sistemática previdenciária anterior à instituição do regime de previdência complementar dos servidores federais. O servidor alegava que deveria ter o direito de opção reconhecido porque já havia ingressado no serviço público municipal em fevereiro de 2008 e não houve interrupção do vínculo com o serviço público. O relator é o ministro Edson Fachin, que decidiu atender ao pedido feito pelo servidor. Os demais ministros seguiram o entendimento do relator. Assim, o plenário, por unanimidade, decidiu que servidores municipais, estaduais e distritais que ingressaram no Serviço Público Federal após a instituição da Previdência Complementar têm o direito de optar pelo regime anterior.
24: O primeiro turno das eleições 2026 é neste domingo. Você já sabe onde vai votar?
23: O repórter Fábio Ruas explica como consultar o local de votação.
27: Pode ser de forma presencial ou pela internet. Pela internet, dá para consultar pelo aplicativo e-título. É só acessar a opção Onde Votar. Vai aparecer o local de votação com endereço, zona e seção eleitoral. Também dá para acessar pelo computador, no site tse.jus.br ou na página do TRE do seu estado. Quem preferir, pode procurar cartórios eleitorais, centrais de atendimento ao eleitor e postos do Tribunal Regional Eleitoral de cada estado.
24: O WhatsApp aparece em 37% das ações sobre assédio eleitoral, analisadas pela Justiça do Trabalho.
23: E com o uso das redes sociais, esse assédio não fica apenas no ambiente do trabalho. Samanta Flor.
28: A pesquisa analisou 138 processos de todo o país. Além do WhatsApp e das redes sociais, foram identificados outros aplicativos de mensagens e plataformas usadas pelas empresas. Entre as provas apresentadas à Justiça estão mensagens digitais, áudios, documentos e depoimentos de testemunhas. Desde maio de 2023, a Justiça do Trabalho já registrou mais de 800 processos relacionados a assédio eleitoral.
0: STJ decide que Justiça Brasileira não pode julgar pedido de indenização de ex-jogador de futebol argentino contra produtoras do jogo eletrônico FIFA Soccer.
23: O atleta alegava uso indevido da imagem dele no jogo, que também é vendido no Brasil. Fátima Uchoa.
4: Para o STJ, a simples comercialização do jogo no varejo brasileiro não torna o Judiciário Nacional competente para resolver o caso, já que o ex-jogador mora fora, nunca atuou por clubes brasileiros e as empresas que criaram o jogo eletrônico são sediadas na Holanda e no Reino Unido. A relatora foi a ministra Nancy Andrighi.
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0: Uma boa noite.
23: E até amanhã.
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6: Eu sou Humberto Pinheiro e estes são os destaques de hoje do Jornal do Senado, que começa agora. Medida provisória do Desenrola 3.0 começa a tramitar no Congresso. Senado pode votar confisco de bens usados em crimes sexuais e tráfico de menores. Estatuto do Ribeirinho será tema de debate na Comissão de Meio Ambiente. Boa noite. O Congresso Nacional vai analisar a medida provisória que criou o programa Desenrola 3.0. Serão beneficiados os brasileiros que tiverem dívida não paga com banco, órgão público, comércio ou prestador de serviço em geral. O programa vai durar até o dia 30 de junho de 2028 e tem como objetivo facilitar a quitação desses débitos e limpar o nome dos consumidores. Repórter Alexandre Campos.
7: De acordo com a MP, serão destinados 15 bilhões de reais para que a União compre a dívida dos credores originários com pelo menos 90% de desconto e renegocie diretamente com os devedores, repassando o mesmo abatimento recebido. O senador Oriovisto Guimarães, do PSDB do Paraná, lembrou que a medida vai ser boa para os credores, que irão receber um valor por uma dívida difícil de ser recuperada, e para os devedores, que ficarão com o nome limpo na praça.
8: É claro que isso vai atingir um número enorme de pessoas. Se estima que vai facilitar a vida em torno de 15 milhões de pessoas.
7: O texto editado também prevê medidas do Conselho Monetário Nacional para garantir a transparência de produtos financeiros ofertados no mercado e a melhor tomada de decisão pelos consumidores quando vão contratar algum empréstimo ou comprar um bem ou serviço, por exemplo.
6: A Comissão de Segurança Pública pode votar, após as eleições, o projeto de lei que autoriza o confisco e a destinação de bens móveis e imóveis utilizados na prática de crimes de tráfico e contra a dignidade sexual de crianças e adolescentes. A matéria também pune quem cede imóveis ou apoia esses abusos. A reportagem é de Bruno Lourenço.
9: A proposta diz que veículos, embarcações e imóveis de quem comete ou colabora com delitos de exploração sexual e tráfico infanto-juvenil poderão ser apreendidos, confiscados e revertidos para fundos públicos de assistência e proteção à infância. A senadora Damaris Alves, do Republicanos do Distrito Federal, ressaltou durante a análise do projeto de lei na Comissão de Direitos Humanos a importância de agir contra o patrimônio de quem pratica ou contribui para a exploração de crianças e adolescentes.
10: A responsabilidade por esses crimes não recai somente nos atores, mas alcança os partícipes, como medida dissuasória, aqueles que prestam auxílio na prática delituosa. Por exemplo, aquele que empresta a casa para que uma criança seja explorada sexualmente, que empresta o hotel para que uma criança seja explorada sexualmente.
9: Depois da Comissão de Segurança Pública, a proposta, que surgiu da CPI dos Maus-Tratos, segue para a Comissão de Constituição e Justiça.
6: Já a Comissão de Meio Ambiente pode realizar um debate antes de votar o projeto que cria o Estatuto do Ribeirinho. O pedido do debate ainda precisa ser aprovado pelos senadores. Repórter César Mendes.
3: O Estatuto do Ribeirinho busca assegurar políticas públicas em áreas como saúde, infraestrutura e atividades produtivas para as comunidades tradicionais do Brasil que vivem às margens de rios, lagos e igarapés. Mas o senador Zequinha Marinho, do Podemos do Pará, pediu um debate antes da votação para analisar os critérios de identificação dessas áreas, a forma de comprovar o uso tradicional e os procedimentos de cadastro das comunidades. Para o senador Jaime Bagatoli, do PL de Rondônia, o debate pode reunir informações técnicas, jurídicas e administrativas para definir critérios mais claros, evitando futuros conflitos.
11: Nós temos diversos proprietários com documentos de área, nós temos que dar segurança jurídica também às pessoas, mas sabemos o direito que nossos ribeirinhos têm.
3: O pedido do debate sobre a

0: tal e uso responsável da inteligência artificial. Os conteúdos serão adaptados às atividades e ao nível de desenvolvimento do aprendiz. Terão prioridade estudantes e ex-alunos de escolas públicas, jovens em situação de vulnerabilidade social ou de famílias inscritas no Cadastro Único, pessoas com deficiência e grupos com menor participação nas ocupações digitais. O projeto prevê o aproveitamento de laboratórios, unidades móveis, plataformas de ensino e instrutores do Sistema S, inclusive em municípios do interior. Os contratos do programa contarão para o cumprimento da cota de aprendizagem já prevista na CLT. Microempresas e empresas de pequeno porte poderão aderir voluntariamente.
1: E uma nova lei sancionada pelo presidente da República reduz os tributos das empresas que oferecem proteção às seguradoras. A primeira fase da implementação das regras será em 2027, com outra etapa prevista para 2030. Repórter Marcela Cunha.
2: As seguradoras podem contratar outras empresas para dividir os custos das indenizações que precisam pagar aos clientes. São as chamadas resseguradoras, que ajudam a cobrir esses gastos, por exemplo, quando uma enchente atinge muitos imóveis segurados ao mesmo tempo. Uma nova lei reduz a tributação das resseguradoras sediadas no Brasil. A intenção é melhorar as condições dessas empresas para competir com as estrangeiras e fortalecer o setor no país. A partir de janeiro de 2027, a contribuição social sobre o lucro líquido, a CSLL, cai de 15% para 9%. Relator do projeto no Senado, o senador Camilo Santana, do PT do Ceará, explicou que a diferença de tributação favorece a contratação de resseguradoras no exterior.
3: As resseguradoras estrangeiras muitas vezes operam em jurisdições com regimes tributários mais competitivos. Essa assimetria desestimula a manutenção do capital no Brasil e incentiva o envio de prêmios de resseguro para o exterior, gerando saída de divisas.
2: A partir de janeiro de 2030, as resseguradoras também deixarão de pagar o adicional de 10% do imposto de renda.
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1: A Justiça Eleitoral e a Polícia Civil de Santa Catarina tomaram uma iniciativa pioneira para garantir o voto livre e seguro das mulheres vítimas de violência doméstica. Nas eleições de 2026, quem tiver medida protetiva poderá votar numa sessão diferente da conhecida pelo agressor. Quem explica essa mudança é a repórter Raíssa Abreu.
7: O Tribunal Regional Eleitoral de Santa Catarina entendeu que a regra da transferência temporária de eleitores, o voto em trânsito, poderia valer para que mulheres com medida protetiva mudassem temporariamente seus locais de votação. É o que explica o coordenador de gestão do Cadastro Eleitoral, Carlos Gerber.
8: Houve uma interpretação que a mulher com medida protetiva, ela tem a sua liberdade, a sua acessibilidade, o acesso aos locais mais restritos, e isso poderia impedir por uma razão de segurança pessoal dela de deixar de votar.
7: De acordo com Gerber, a ideia está sendo levada ao Tribunal Superior Eleitoral, que pode estender a possibilidade a todo o país nas próximas eleições. Se você precisa de apoio ou orientação sobre medidas protetivas, a Central de Atendimento à Mulher funciona 24 horas pelo telefone 180. Em caso de emergência, ligue 190.
1: Com trabalhos técnicos de Eliseu Caires, o Jornal do Senado fica por aqui. Acompanhe agora as notícias da Câmara dos Deputados. Boa noite e até amanhã.
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9: Câmara aprova prioridade para mães solo no Sistema Nacional de Empregos.
10: Proposta institui política para ampliar ações de saúde nas escolas públicas.
9: Projeto de lei busca melhorar condições de emprego para jovens indígenas. Música.

0: Boa noite. Avança na Câmara a proposta que visa aprimorar as condições de emprego para jovens indígenas. A repórter Maria Neves traz mais informações sobre a iniciativa.
1: A Comissão da Amazônia e dos Povos Originários e Tradicionais da Câmara aprovou o projeto do deputado defensor Estélio Denner, do União de Roraima, que institui programa de emprego e formação para jovens indígenas. Dentre as vantagens previstas para empresas que contratarem indígenas entre 19 e 29 anos, está a redução de 50% na contribuição para a Previdência Social sobre o salário do novo empregado. O benefício será concedido por até 36 meses. Empresas que aderirem ao programa terão outras vantagens, como prioridade na participação em programas e editais federais de inovação e desenvolvimento regional. A contratação de jovens indígenas também contará como critério de desempate em licitações públicas. O texto aprovado determina que o poder público deverá promover a qualificação técnica e profissional de jovens indígenas por meio de cursos gratuitos. Para isso, prevê parcerias com órgãos e entidades públicas de educação e com o chamado Sistema S, que inclui, por exemplo, SESI e SEBRAE. A execução do programa terá de contar com organizações indígenas registradas. O projeto também prevê que as empresas forneçam aos trabalhadores indígenas informações claras sobre seus direitos trabalhistas com respeito às suas especificidades culturais e linguísticas. Sempre que possível, o programa deverá utilizar materiais bilíngues. O projeto que institui o Programa de Emprego e Formação para Jovens Indígenas ainda será avaliado pelas Comissões de Finanças e Tributação e de Constituição e Justiça. Se aprovado, poderá seguir para o Senado. Da Rádio Câmara de Brasília, Maria Neves.
2: Direitos Humanos.
3: Jefferson Rodrigues, do PSDB de Goiás, defende a aprovação de proposta que reforça a proteção à liberdade religiosa e aos locais de culto. Autor da matéria, ele assinala que o objetivo é impedir interferências indevidas do poder público no funcionamento interno de igrejas.
0: Jefferson Rodrigues cita decisões judiciais recentes que teriam limitado o conteúdo de pregações, situação que o deputado caracteriza como censura prévia. Ele afirma que manifestações baseadas na doutrina de cada religião não podem ser consideradas ilegais sem análise de eventual abuso.
3: Doutor Ismael Alexandre Andrino, do PSD de Goiás, é autor de projeto que cria classificação etária específica para desenhos animados e animações digitais para crianças. A proposta estabelece faixas para menores de 2 anos, de 2 a 4 anos e de 4 a 6 anos.
0: Segundo o doutor Ismael Alexandrino, o objetivo é proteger as crianças dos riscos de conteúdos inadequados e orientar pais e responsáveis. O projeto também obriga plataformas digitais a verificar a idade dos usuários, auditar conteúdos infantis e ajustar os sistemas de recomendação.
3: Rui Falcão, do PT de São Paulo, sugere a realização de audiência pública para discutir relatos de perseguição a ativistas e dirigentes que defendem os direitos do povo palestino. O deputado é um dos autores de requerimento apresentado à Comissão de Direitos Humanos da Câmara.
0: Rui Falcão assinala que o encontro deve abordar denúncias de censura e intimidação contra pessoas que se manifestam sobre o conflito entre Israel e Palestina. Ele ressalta a importância da liberdade de expressão e da preservação do debate sobre violações de direitos humanos.
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2: Relações Exteriores.
3: Dani Cunha, do PL do Rio de Janeiro, destaca a importância da Frente Parlamentar Mista em apoio à integração União Europeia-Mercosul para o acompanhamento da implementação do acordo comercial entre os dois blocos. A deputada avalia que o grupo tem contribuído para o avanço do tratado.
0: Dani Cunha lembra que o acordo reduz tarifas de importação e amplia as oportunidades de comércio entre os países do Mercosul e da União Europeia. Ela defende que o Congresso siga de perto os efeitos das novas regras sobre os setores produtivos brasileiros.
3: Nicolette, do PL, pede ao governo melhorias na infraestrutura e na capacidade operacional dos postos de fronteira de Roraima. O deputado entende que a iniciativa vai melhorar o comércio exterior e ampliar a integração econômica de Roraima com a Venezuela e a Guiana.
0: Nicolette observa que o crescimento da produção agropecuária e agroindustrial roraimense causa gargalos que dificultam a expansão das exportações. Entre as medidas sugeridas por ele, estão a modernização dos postos de fiscalização e a desburocratização para a liberação de cargas.
2: Transportes.
3: Comissão mista aprova a medida provisória que institui linha de crédito para entregadores e motoristas, incluindo o transporte escolar. A reportagem é de Emanuele Brasil.
5: A comissão mista, que analisa a medida provisória que institui linha de financiamento para entregadores, motociclistas e ciclistas, aprovou o relatório da deputada Amanda Gentil, do PP do Maranhão. A proposta alcança profissionais cadastrados em plataformas digitais há pelo menos 6 meses e que tenham feito no mínimo 100 corridas ou entregas. A linha de crédito também vale para motociclistas profissionais com vínculo empregatício formal e pelo menos 6 meses de exercício da atividade. O financiamento poderá ser usado para comprar motocicletas, motonetas, ciclomotores, flex e bicicletas elétricas produzidas no Brasil ou vinculadas a projetos de investimento produtivo nacional. Caberá ao Ministério do Desenvolvimento, Indústria, Comércio e Serviços definir os fabricantes e a lista de marcas e modelos. O texto aprovado autoriza o uso de recursos do Fundo de Investimento de Infraestrutura Social para financiar a renovação da frota e investimentos relacionados ao transporte urbano e para reduzir os riscos das operações e ampliar a oferta de crédito. O arranjo prevê a cobertura de garantia do Fundo Garantidor de Operações e do Fundo Garantidor para Investimentos. A relatora acolheu 6 das 14 emendas apresentadas ao projeto do Poder Executivo. Entre as alterações está a que inclui os profissionais do transporte escolar entre os beneficiários da linha de crédito. O relatório também autoriza os bancos a adotarem sistema de pagamento flexível para as operações. A regra permite a cobrança de parcelas com valores diferentes no início e no final do financiamento, com o objetivo de facilitar o acesso ao crédito pelos trabalhadores. A deputada Amanda Gentil explicou o objetivo das alterações.
6: A gente tem um espaço para poder trazer uma análise de crédito um pouco mais sensível para o trabalhador que está ali na ponta e para que ele consiga fazer o uso desse financiamento.
5: O texto segue agora para análise dos plenários da Câmara dos Deputados e do Senado. Da Rádio Câmara de Brasília, Emanuele Brasil.
0: Milton Vieira, do Republicanos de São Paulo, pretende tornar obrigatório o uso de lacre físico de segurança nas placas de motocicletas, ciclomotores, triciclos e quadriciclos. Ele acredita que a medida dificulta a remoção e a clonagem das placas, facilitando a identificação dos veículos.
3: O projeto de Milton Vieira determina que o lacre seja inviolável, numerado e rastreável, sem substituir os mecanismos digitais de identificação já utilizados. A proposta também prevê multa e remoção do veículo que circular sem o dispositivo ou com lacre adulterado.
0: Fábio Chioquete, do União de Santa Catarina, propõe que motoristas flagrados dirigindo embriagados, mas sem causar acidentes com vítimas, não sejam presos em flagrante. A proposta permite que a polícia registre apenas um termo circunstanciado de ocorrência no local da abordagem.
3: De acordo com Fábio Chiocchetti, a medida busca desburocratizar a atuação do poder público e evitar prisões desnecessárias. Segundo o autor, a intenção é reduzir a sobrecarga do sistema carcerário e concentrar os esforços policiais e judiciais nas ocorrências mais graves.
2: Trabalho.
0: A Câmara aprovou um projeto que garante atenção especial à mãe solo no Sistema Nacional de Emprego. A repórter Paula Bittar acompanhou a votação.
7: A Comissão de Constituição e Justiça da Câmara dos Deputados aprovou um projeto que garante atenção especial às demandas das mães solo no Sistema Nacional de Emprego, SINE. O texto aprovado estabelece o atendimento especial para viabilizar a participação dessas mulheres em oportunidades de trabalho, emprego, renda e empreendedorismo. O projeto também define que, caso não sejam preenchidas as vagas reservadas a mulheres em situação de violência doméstica e familiar, o saldo deverá ser destinado sucessivamente a mães solo, mulheres em geral e público em geral. De acordo com a autora da proposta, a deputada Laura Carneiro, do PSD do Rio de Janeiro, as mães solo enfrentam dificuldades estruturais no mercado de trabalho e muitas acabam recorrendo à informalidade. A proposta que garante atenção especial às demandas das mães solo no Sistema Nacional de Emprego segue agora para análise do Senado. Da Rádio Câmara de Brasília, Paula Bittar.
2: Previdência.
3: Fábio Macedo, do Podemos do Maranhão, defende a aprovação de proposta que regulamenta a aposentadoria especial dos agentes comunitários de saúde e de combate às endemias. O texto estabelece idade mínima de 52 anos para homens e 50 para mulheres, com pelo menos 20 anos de atividade na função.
0: Fábio Macedo ressalta que a medida assegura integralidade para que o benefício corresponda à remuneração recebida no momento da aposentadoria, além de paridade com os profissionais da ativa. A proposta também considera o período de readaptação funcional como tempo de efetivo exercício.
2: Consumidor.
3: Paulo Teixeira, do PT de São Paulo, pretende estabelecer novas regras para rótulos, embalagens e publicidade que façam referência a frutas para torná-los mais claros. Ele acredita que os produtos precisam indicar a quantidade de cada fruta efetivamente utilizada em sua composição.
0: Paulo Teixeira explica que quando a imagem ou a divulgação destacar uma fruta que não esteja presente no produto, deve haver um aviso informando essa ausência. A iniciativa pretende evitar que a apresentação dos alimentos crie uma percepção diferente de sua composição real.
2: Desenvolvimento regional.
3: Samuel Viana, do União de Minas Gerais, recomenda a aprovação do texto que aperfeiçoa a Política Nacional de Proteção e Defesa Civil. O projeto reforça o monitoramento de desastres, a integração de dados entre os entes da federação e a coordenação das ações de prevenção e resposta.
0: Relator da matéria, Samuel Viana, avalia que as mudanças devem ser incorporadas à legislação já existente para evitar a criação de normas com funções semelhantes. A matéria também prevê um cadastro nacional de voluntários para atuação em situações de desastre.
3: Júlio César, do PSD do Piauí, propõe proteger os incentivos fiscais do imposto de renda para empresas que investem nas regiões Norte e Nordeste. O texto busca garantir a continuidade dos projetos de desenvolvimento nas regiões da Sudã e da Sudene.
0: De acordo com Júlio César, os incentivos regionais são fundamentais para atrair novos investimentos, gerar empregos e reduzir as desigualdades no país. Para ele, o corte nesses benefícios compromete a segurança jurídica e a competitividade dessas regiões.
3: Carlos Chiodini, do MDB de Santa Catarina, apoia a criação de concursos especiais de loteria para ajudar municípios em estado de calamidade pública. Pela proposta, a maior parte da arrecadação seria destinada às cidades afetadas proporcionalmente à população atingida.
0: Carlos Chiodini argumenta que a medida pode acelerar a chegada de recursos às comunidades atingidas por desastres naturais. O projeto também prevê transparência e prestação de contas sobre a aplicação do dinheiro recebido pelos municípios.
2: Economia.
3: Yandra Moura, do União de Sergipe, é autora de projeto que visa combater o superendividamento no país. O projeto estabelece câmaras municipais de renegociação de dívidas e teto de 30% da renda familiar para novos empréstimos de consumo.
0: Yandra Moura argumenta que a medida restaura a dignidade financeira de milhões de brasileiros e contém os altos juros do cartão e do crédito rotativo. Ela acrescenta que a proposta prioriza famílias chefiadas por mulheres, idosos e pessoas com deficiência.
2: Educação.
3: Deu o primeiro passo na Câmara a proposta de uma política nacional para ampliar ações de saúde nas escolas. A repórter Kate Nayane tem mais detalhes.
8: A Comissão de Educação da Câmara dos Deputados aprovou o projeto que cria a Política Nacional de Saúde na Escola e transforma em lei as principais diretrizes do atual Programa de Saúde na Escola. A proposta consolida iniciativas desenvolvidas nas escolas públicas em parceria com o Sistema Único de Saúde, o SUS. Segundo a relatora da proposta, deputada Nelly Aquino, do Podemos de Minas Gerais, a criação deste programa deve ajudar na promoção da saúde e prevenção de doenças no ambiente escolar, além de estimular o protagonismo de crianças e adolescentes em ações de saúde. Outros objetivos são o enfrentamento de vulnerabilidades que possam comprometer o desenvolvimento escolar e fortalecer a participação da comunidade. A proposta que cria a Política Nacional de Saúde na Escola será analisada em seguida pela Comissão de Saúde. Da Rádio Câmara de Brasília, Kate Nayane.
0: Delegado Matheus Laiola, do União do Paraná, é autor de projeto que amplia os direitos das estagiárias gestantes. A proposta prevê 30 dias de licença maternidade com manutenção do vínculo e da bolsa auxílio, quando houver, além de indenização pelo recesso não usufruído.
3: O projeto de delegado Matheus Laiola também amplia de 2 para 3 anos o prazo máximo de estágio na mesma instituição. A proposta estabelece ainda prazo de 15 dias para que as instituições de ensino se manifestem sobre a renovação do estágio.
2: Saúde.
0: Euclides Petersen, do Republicanos de Minas Gerais, pede informações ao Ministério da Saúde sobre o uso do ácido folínico no tratamento de pessoas com transtorno do espectro autista. Ele quer saber se o governo estuda a possibilidade de oferecer o medicamento pelo SUS.
3: O deputado também questiona se existem estudos sobre os possíveis benefícios do ácido folínico para pessoas com TEA e se há pedidos para que o tratamento seja avaliado pelo SUS. Euclides Petersen pergunta ainda se o governo pretende criar projetos para testar o uso do medicamento em casos específicos.
2: Esporte.
0: Danley de Deus Hinterholtz, do PSD do Rio Grande do Sul, destaca o papel do esporte no desenvolvimento e na inclusão de pessoas com síndrome de Down e com autismo. O deputado reitera que a prática esportiva contribui para a saúde, a autonomia, a convivência e a participação social.
3: Danley de Deus Hinterholtz propõe um debate com especialistas, educadores, associações e familiares sobre os desafios e as experiências de inclusão por meio do esporte. Ele explica que o objetivo é fortalecer políticas públicas que integrem o esporte, a educação e os direitos dessas pessoas.
0: Helena Lima, do PSD de Roraima, defende proposta que inclui entidades esportivas sem fins lucrativos entre as instituições que podem ter imunidade de impostos. A medida abrange organizações certificadas dos movimentos olímpico, paralímpico, clubístico e educacional.
3: Na opinião de Helena Lima, a imunidade pode fortalecer projetos esportivos voltados à inclusão social, à educação e à formação de atletas. Ela argumenta que o alívio tributário ajuda a manter o funcionamento dessas entidades e a continuidade de ações de interesse público.
0: Termina agora o Jornal Câmara dos Deputados, produzido pela Rádio Câmara, com trabalhos técnicos de Wellington Teles e a apresentação de Val Monteiro e Luciana Vieira. Uma boa noite para você.
3: A Voz do Brasil volta amanhã. Boa noite.
2: 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Boa noite.

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3: 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Começa agora.
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3: Uma viagem através do tempo. Voltar ao passado é reviver bons momentos e através da música recordamos grandes emoções. Embarquem com a gente nesta viagem, já chegamos na plataforma, embarquem, entrem, acomodem-se, aumente o volume e vamos viajar hoje pelo um lindo passeio ao passado, nas décadas de 60, 70, 80 e 90, para curtirmos juntinhos, eu e você, grandes sucessos que marcaram época, toda uma geração. Aumente o volume, eu sou Jonatas Gonçalves e o The Music of Time tá no ar. A gente abre com Gloria Estefan com Rich.

0: Bloco do The Music of Time, Michael Jackson Band, Let's March Chant, Jerry Lincoln, Good Bart Here, Rochek on It's the Must Have Been Love, e de Gloria Stephens com Rich. Na sequência tem George Michael com Red Light Baby. Muito mais saudades no The Music of Time.
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segundo bloco, The Clutch com Don't You Want Black, Bee Gees com How Deep Is Your Love, Mick Jagger com Hard Woman e de George Martin com Rookie Leather Baby. Na sequência tem Lohane, Forever Fair.

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Ouvimos nesta sequência José Carreiras e Sala Brignall com Friends for Life, The Templars com My Girls, Hanson Save Me e The Witch Power, Baby Lord Love Your Way. Na sequência tem Sisters com Baby Lee. Muita linda, no próximo bloco.

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0: Quinto bloco do The Music of Time, The Cabernet com Yesterday on the My Modern Century Love Cry, Sérgio Bruns com La Decadence e de The Sisters Baby Lee. Na sequência tem Nick Fever com BG's. A gente mata muito mais saudades na próxima sequência do nosso programa. Rapidinho, volto já.
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0: Último bloco do The Music of Time, Bill Medley com You've Lost Your Lincoln Feeling, Duran Duran com A Motor of Feeling, Puff Daddy com It's a Miss With You, Bee Gees com Never Fever. Obrigado pelo carinho, pela sintonia. Apresentamos
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0: Obrigado pelo carinho, pela sintonia. Desembarquem. Amanhã a gente está aqui de volta para resgatar cada um de vocês, para viajar com o tempo. Com a gente aqui, ó, para ir bem longe, para recordar e matar saudades, tá bom? Beijo e até amanhã. Tchau, gente.

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0: 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Vai falar o presidente da República.
1: A construção de Brasília é o mais importante feito que já se verificou no processo.

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0: 3h51.
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Bom dia! Hoje é quarta-feira. Quartamos no rádio. Quarta-feira, 30 de setembro do ano 2026, dia do churrasqueiro, dia do jardineiro, dia mundial do trator, dia da secretária e hoje também é o seu dia.

0: presença.
1: Estica o corpo, tá na hora.
0: Bora acordar, bora despertar, gente. Tá na hora, quartamos meiuca de semana. Sai, cachorro, bora nessa, gente. Bom dia, alegria. Passarinho que não deve nada pra ninguém já está batendo asas e você tá espichadão porque, hein? Bora acordar, bora ser feliz. Quartamos.

0: Sorria!
1: Sorria, hoje é quarta-feira, dia de alegria.
0: O programão sertanejão número 1 do Brasil. Boiada sem preços, dois mineiros.

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2: É música e alegria no começão do seu dia. Alô, Erinaldo, está em Araraquara. Dirceu da farmácia também está por lá. Alô, Jura, está em Parapuã. A Edna está em Oswaldo Cruz e a Miriam em Campo Verde.
3: Trago

0: Nenete Dorinho, 20 anos aqui no Alô Bom Dia, o caprichadão do seu rádio.
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0: Bora acordar, gente, bora despertar, bora zapear pelo Brasil, bora acordar, cabocrada. Alô, bom dia.
3: Ô, Fontenelle.
0: Opa.
3: Alô, bom dia, fala comigo.
0: Agora.
3: Toca aí, César Paulinho aí. Ah. Eu vou comprar um Zacalipe.
0: Olha aí.
3: Fala comigo aí.
0: Fala comigo, Juras. Tá por cá, né? Alô, bom dia.
4: Alô, bom dia, César.
0: Bom dia, Fortaleza.
4: Ô, César, toca pra nós aí com o Negão da Arapuca. Vai pra casa da sua mãe.
0: Ô, rapaz.
4: Eu feliz pra todos os ouvintes do rádio, Caboclo. Pra você também. Valeu, César.
0: Obrigado. Que moda que é essa, Caboclo? Eu não conheço, não. Tem gente aqui. Alô, bom dia.
5: Meu amigo Fontenelle, toca pra nós aqui, é de Ouro Ximiná, no Pará. Valdinei, agenda rabiscada, milionário
0: é
5: e José Rico, pra toda a moçada do programa.
0: Deixa com nós.
5: E é um prazer, amigão, tá falando com você.
0: Prazer é meu, nego velho. César e Paulinho, Asa Delta, 1985. Na quarta-feira gostosa, hein? Beijamos a semana, hein, gente? Que legal. Que gostoso.

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2: É música e alegria no começão do seu dia. A Gisele tá com nós também em Parapuã, né? Interior paulista, em Pirassununga, quem tá com a gente é a Fátima e também o Jorgão, Jorgão do Leite, aquele abração pra você, tá, Jorge? Tudo de bom. Abraçar aqui também a minha amiga Marisa, em Araguari, o Severo tá em Bom Despacho, Minas Gerais, tá todo mundo por cá. E olha só, estamos no meio da semana, Cabocrão, e como é que tá a sua vitalidade, hein? Bateria fraca, ejaculação rápida, olha, tá na hora de dar um up nisso daí pra deixar a patroa feliz, viu? 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

0: Arapuca, aqui no Alô Bom Dia, o caprichadão número 1 do seu rádio, que vai abraçando a turmada de todo o Brasil, que vai se ligando aqui com a gente. O Oswaldinho tá com nós, né, Oswaldinho? Tá em Igaraçu, tá ligado com o Fontenelle, tudo de bom. O Pablo Pinho tá em Piquete, né, Pabrão? Aquele abraço, aliás, Pablo tá viajando, né, mas tá na audiência aqui. O Dejanir em Presidente Prudente, um abraço aqui pra Trindade em São João del Rei. O Paulo Figueiredo, você tá bom? Tá em Santarém, tá ligadão com nós. Maria Escobar está em Caraguatatuba. O Flávio Serafim tá com a gente em Ribeirão Preto, né? Meu amigo Dimas tá em Salto. O pessoal tá perguntando aqui, Fontenelle, quem ganhou a promoção do João Torres, hein? Ah, nós tivemos aí a Silvana, né? Que levou o forninho lá de Descalvado, e o Maurício Jorge lá de Araguari, Triângulo Mineiro, ganhou o jogo de panelas, tá bom, gente? E tem aí a nova promoção, já vai participando aí com nós pra você concorrer.
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6: Bom dia, turma, bom dia. Tá no ar o Centro do Agro com Cláudio Natel. Aqui no seu Alô, bom dia. Estamos no meio da semana e vamos lá. Hoje o destaque é a tecnologia voando baixo. Os drones de pulverização. O segredo dessa máquina não é só velocidade, mas economia. Com o drone você aplica o veneno ou o adubo foliar só onde a planta realmente precisa, sem amassar a lavoura com trator e sem desperdiçar produto. É o agro de precisão, chegando para o pequeno e médio produtor, trazendo mais segurança para quem aplica e muito mais eficiência no controle de pragas. Esse foi o Centro do Agro. Um ótimo dia na lida para vocês, meus amigos.
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0: É música e alegria no começo do seu dia. Milionário José Rico, agenda rabiscada, obrigado pela carona, você do trecho, você das estradas. Tamo juntos aqui no rádio. Boa quarta.
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1: Em música boa, em música sertaneja, abraçando o Edivaldo. Fala, Edivaldo, tá com a gente em Santarém. Aquele abraço, a Sandra tá em Curitiba. Um abraço aqui pra minha amiga Dayana em Plenura.

0: Rio Negro e Solimões, deixe a paixão te levar. No Alô Bom Dia, o caprichadão número 1 do seu rádio. Boa quarta-feira.
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2: Alô?
1: Alô? Alô? Alô, bom dia.
0: Bom dia, alegria. Ó, tudo de bom pra você, viu? Que vai acordando nesta quarta-feira gostosa, vai despertando com nós. Alô?
3: Ó, o Frontinelli, bom dia, Frontinelli.
0: Bom dia.
3: O melhor do Brasil. Manda um modão pra nós, neguinho do arroz de Cerejeira, Rondônia.
0: Sempre com nós, né, nego velho? Abraço forte pra dar sorte, alô?
4: Aqui é o Casquinha da cidade de Caldas, Minas Gerais.
0: Fala, Casquinha.
4: Manda uma do Eduardo Costa.
0: Só se for agora.
4: O meu amigo João Paulo para sua mãe aqui na cidade de Caldas.
0: Deixa com nós, irmão. Um abraço forte pra dar sorte. Boa quarta, alô?
5: Alô?
0: Bom dia.
5: Aqui é Maria do Carmo. Desejo ouvir a música Teodoro Sampaio, Vestido de Seda.
0: Aí é moda.
5: Ofereço pra todos que gostarem da música e pra vocês aí da rádio.
0: Tá bom, meu bem. Boa quarta pra você.
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2: Em música boa, em música sertaneja, abraçando aqui o meu amigo Eliomar, tá em Alfenas, Suzão de Minas, a Thaís está com a gente em Poços de Caldas. Alô, Sul de Minas, obrigado pela audiência. A minha amiga Edivânia também tá por cá, né? Tá em Jaciara, Mato Grosso, um abraço forte pra dar sorte. Olha só, eu queria falar com você que acordou nesta quarta-feira sentindo dores nas costas, né? Nos braços, nos ombros, na coluna. 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Daniel, bom dia, boa quarta.
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0: Eduardo Costa, amor de violeiro no Alô Bom Dia, o caprichadão número 1 do seu rádio na quarta-feira, mais que especial. 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
2: Quarta-feira, um bom dia para você ouvinte do Alô Bom Dia e do amigo Sérgio Fontenelle. Aqui quem fala com você é Dinei Sertanejo e continuando a nossa homenagem ao Geraldo, né? O saudoso Rick. Hoje trago para vocês uma moda que é a composição dele e do Alexandre. Tem muitas músicas do Rick com o Alexandre. Claro que o Rick tem músicas dele sozinho, mas aqui estou trazendo as músicas que eu acho bacana para a gente estar exaltando a arte desse poeta da música sertaneja. E hoje trago para vocês Página de Amigos, que ficou muito conhecida com Chitão Chororó. Na verdade, é um dos clássicos aí da música sertaneja. Então é isso, meus amigos e minhas amigas. Até amanhã. Que Deus possa abençoar a sua quarta-feira. Tchau.

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2: Bom dia, alegria! Bora acordar, gente, bora despertar. Estamos na quarta-feira, meiuca de semana.
3: Alô, bom dia!

0: João Torres, sem bateria e sem carregador.
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0: Bora pro WhatsApp, bora falar com os ouvintes nesta quarta-feira. Alô, bom dia.
3: Bom dia, Fontenelle.
0: Bom dia.
3: É Eliane Rodrigues.
0: Tudo bom?
3: Fora, Minas Gerais.
0: Que legal.
3: Gostaria de ouvir uma música com César Menotti pra piano.
0: Aham.
3: Aí vai pra você, vai pra todos os ouvintes do Alô, Bom Dia. E
0: legal.
3: Pro meu esposo, Givaldo.
0: Givaldo.
3: Bom dia.
0: Bom dia.
3: Deus abençoe.
0: Amém. Você também, seu esposo, sua família. Que Deus abençoe a quarta de todos nós.
4: Bom dia a todos os ouvintes.
0: Bom dia, alegria.
4: Quando puder, faz favor, toque aí a sementinha com o Lio e Léo e oferece pra todos os ouvintes. É o Zé de Freitas de Posto de Caldas.
0: Aquele abraço. Vou tocar com o Otávio Augusto e Gabriel, porque eu já tenho pedido aqui com eles, tá bom? Eu capricho pra você. Alô?
5: Bom dia, aqui é o Gilmar, o Mazinho, Pirapora, Minas Gerais, no norte de Minas.
0: Ô, meninão!
5: Ô, Fortinelli, manda aí a música pra nós aí do Peninha.
0: Opa!
5: Casinha Branca.
0: Aí sim.
5: Falou, um abraço.
0: Um abraço forte pra dar sorte. O Peninha tá chegando no Alô, Bom Dia. Um dos cantores que eu admiro muito, né? Da música popular brasileira.

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2: Bom dia com muita alegria pra você que vai acordando, vai despertando ao som do alô, bom dia. É muito bom despertar ao seu lado. José Santana tá em São Luís do Paraitinga. Aquele abraço pra você. Elizabeth Guimarães está em Barra Bonita, São Paulo. Washington é de Souza, em Hortelândia. Washington Novaes está com nós também em Arenápolis. Milson Moreira, firma com nós, Mirção. Tá por cá com a gente, Fábio Júnior, em Jacundá, no Parazão. Silvana tá em Descalvado, aquele abraço forte. Também o Dirceu, em Santarém. Ah, deixa eu mandar alô aqui pro Tico, que está com a gente em Araraquara. Um abraço forte também pra Madalena Araguari. Alô, Silvano, tá em Uberlândia, em Mineiros, no Goiás, o meu amigo Genivaldo. Um abraço forte pra dar sorte. Olha só, eu gostaria de falar com você, Cabocrão, que acordou nesta quarta-feira, ligou o rádio aqui no Alô, bom dia. 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

0: Gabriel, a sementinha no Alô Bom Dia, o caprichadão número um do seu rádio, que vai abraçando o Chico Mineiro em São Sebastião. Minha amiga Mari Lércia tá em Oswaldo Cruz. Ô Mari, abração pra você, tudo de bom. O Dirceu da farmácia, já falei de você mais cedo, hein, Dirceu? Já passando aquele cafezão gostoso aí no meio da semana, né? O Biro da Pesca também tá por cá. Ô Birão, firma com nós, negro, velho. Aquele abração, o Adalto está em Toledo, sempre acompanhando o Fontenelle. Luiz Mutuca em Resende, vou atender você hoje, Luizão, tô em débito com você, tô devendo pra você mais do que eu devo pro banco, viu, Luizão? Abraço forte pra dar sorte. O Anderson Bisoli está em Oswaldo Cruz, o Rio do Almeida, Oriximiná por cá também, o meu amigo Ernesto, né, Leal, é isso mesmo, de Taubaté, tá aqui comigo, boa quarta!
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2: Deus abençoe você e toda a sua família. Uma excelente quarta-feira para você que sintoniza o Sérgio Fontinelli no Alô Bom Dia.
3: Naquele tempo, Jesus contou esta parábola aos seus discípulos. O reino dos céus é como a história do patrão que saiu de madrugada para contratar trabalhadores para a sua vinha. Combinou com os trabalhadores uma moeda de prata por dia e os mandou para a vinha. Às 9 horas da manhã, o patrão saiu de novo, viu outros que estavam na praça desocupados. Ele disse, ide também vós para a minha vinha e eu vos pagarei o que for justo. E eles foram. O patrão saiu de novo ao meio-dia e às 3 horas da tarde e fez a mesma coisa. Saindo outra vez pelas 5 horas da tarde, encontrou outros que estavam na praça e lhes disse, por que estáis aí o dia inteiro desocupados? Eles responderam, porque ninguém nos contratou. E de vós também, para minha vinha. Quando chegou a tarde, o patrão disse ao administrador, chama os trabalhadores e paga-lhes uma diária a todos, começando pelos últimos até os primeiros. Porém, cada um deles recebeu uma moeda de prata. Ao receberem o pagamento, começaram a resmungar com o patrão. Estes últimos trabalharam uma hora só, e tu os igualaste a nós, que suportamos o cansaço e o calor o dia inteiro? Então o patrão disse a um deles, amigo, eu não fui injusto contigo. Não combinamos uma moeda de prata? Toma o que é teu e volta para casa. Eu quero dar a este o que foi contratado por último, mesmo que dei a ti. Por acaso não tenho o direito de fazer o que quero com aquilo que me pertence? Paulo também fez esse mesmo ponto quando diz, quando aprouve a ele que me separou desde o seio de minha mãe, Gálatas 1, de 15 a 16, quando lhe aprouve? A pergunta é, quando lhe aprouve a Paulo? Quando Paulo estava pronto para obedecer. Por que Paulo foi chamado depois? Porque antes ele não estava pronto para obedecer. Então não é que Deus chamou depois, é porque você não estava pronto para responder antes. Então não é que Deus não nos chama, é que a gente não cedia antes. Depois lhe aprouve quando ele também estava pronto a obedecer. Deste modo também Cristo chamou o ladrão, embora pudesse chamá-lo ainda mais cedo, mas ele não teria obedecido o ladrão na cruz. Por que, que Deus não chamou ele mais cedo? Porque ele não estava pronto. Pois se Paulo no início não teria obedecido, quanto menos o ladrão teria obedecido. Gente, que meditação bonita de São João Crisóstomo. Por que que Deus me chamou com 14 anos? Não é que Deus me chamou com 14 anos, é porque eu só obedeci com 14 anos. Ele tinha me chamado antes. Quando foi que Deus conseguiu te conquistar? Porque ele tinha te chamado desde toda a eternidade, mas às vezes a gente não se abria a ele. Que eu não resista ao chamado de Cristo. Que eu não resista ao chamado de Cristo, Pai, Filho e Espírito Santo. Amém.
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2: Eu quero clamar agora por você, quero clamar pela sua família. Vem Espírito Santo, enche todos os que estão acompanhando este programa agora. Libera, Senhor, para esta pessoa o que ela mais precisa, para o corpo e para a alma. Libera, Senhor, curas e libertações em nome de Jesus para esta pessoa que escuta e para toda a sua família. Eu clamo a tua poderosa bênção. Visita agora com bênção de proteção, a bênção que só o Senhor pode dar. Abençoe-vos o Deus Todo-Poderoso, Pai e Filho e Espírito Santo. Amém.
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0: De volta amanhã no Alô Bom Dia, o caprichadão número 1 do seu rádio. Agora tem Rick Renner, Nunca Amei Assim. Aqui no Alô Bom Dia, o caprichadão número 1 do seu rádio. O Manuel Alves está em Caim, na Bahia. Elza Maria está em Buritizeiro. A Luciana está em Botuverá, Santa Catarina. Obrigado pela audiência, tá tudo de bom? Bora juntos nesta quarta. Bom dia!

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2: Bom dia com muita alegria, tá? Você que vai acordando, você que vai despertando aqui no rádio, ouvindo as modas cabeceiras, as modas que fazem a gente recordar, voltar no tempo. Boa

0: Zezé de Camargo e Luciano, por Deus, no Alô Bom Dia, o caprichadão número um do seu rádio.
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0: Bora zapear, bora pro WhatsApp, bora falar com a caboclada que vai despertando nesta quarta. Alô, bom dia.
4: Bom dia, Funtinelli, tudo bem?
0: Tudo.
4: Gostaria de ouvir a música Ipa Amarela.
0: Legal.
4: Não me lembro o nome do cantor. Ofereço pra todos que gostam da nova música, ok? Abraço.
0: É Otávio Augusto e Gabriel canta essa moda, interpretação linda. Alô, bom dia.
5: Bom dia, bom dia,
0: Fontenelle. Bom dia, alegria.
5: Beleza pura, meu amigo.
0: Beleza.
5: Tive um tempo aí ausente aí, mas estamos voltando aí de novo.
0: Tá de volta, nego.
5: Bom dia a todos os ouvintes aí.
0: Seja bem-vindo.
5: Fontenelle, por favor, coloca uma do Zé Rico, chonada pra nós
0: só
5: aí.
0: Só se for agora.
5: Vamos que vamos. Sai, cachorro.
0: Sai, cachorro. Firma com nós na quarta-feira, cabocrão. Alô, bom dia.
6: Oi, Fontenelle.
0: Opa, nego.
6: Aqui é o Zé Vicente Araçoiaba da Serra.
0: Você tá bom, caboclo?
6: Do Recanto dos Vicente.
0: Que legal.
6: Ô, caboclo, toca pra nós aí com Cristi Ralph.
0: Alô, nego.
6: Raios de Luar.
0: Rapaz, aí é bonita demais, hein? Ó, tem Solidão, Milionário José Rico, de 1977. Essa é bonita.

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3: Bom dia, alegria, bom dia, flor do dia! Bora acordando, bora despertando na quarta-feira especial. Deixa eu mandar um alô aqui pro Zé Carlos. Ô Zé, está em Balsas, tá no Maranhão, tá acompanhando o Fontenelle. A Cibele está em Gaspar, Santa Catarina. Alô, Ednei, está em Porto Velho nesta quarta-feira, acompanhando a gente, né? E se você acordou nesta quarta sem disposição para trabalhar, desanimado, vitalidade lá embaixo, bateria fraca, a sua noite não foi boa com a patroa, bora resolver isso com Max Power 2.0. Ô Tatá, bom dia, boa quarta, meu bem.
4: Opa, meiuca da semana, você que está acompanhando o Fontenelle aqui na programação, esse é o segredo daquele tchutchu love de tirar o fôlego. Há quanto tempo não tem isso? Que hoje em dia é muito casal brigando, se separando por causa dessa insatisfação sexual. 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

0: Lourenço e Lourival, moda bonita, pedido de um pai aqui no Alô Bom Dia, o caprichadão número um do seu rádio. 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Manda aí, é quarta-feira. Bom dia, turma!
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2: Duas pioneiras na montagem de kits e depois na fabricação nacional, a General Motors e a Ford fizeram uma história entre os caminhoneiros. Infelizmente, as empresas acabaram desistindo de fazer veículos de carga aqui no Brasil. A GM parou em 2002 e a Ford em 2019. No mundo, apesar de serem poucos modelos, ainda existem caminhões das duas marcas, além de sólidas parcerias com os japoneses e os turcos. Agora, com o avanço da eletrificação e do hidrogênio, a General Motors e a Ford estão procurando tirar o atraso e fazer bonito de novo. Nos Estados Unidos, desde 2009, o governo federal patrocina o programa Super Truck, incentiva os fabricantes a criar caminhões mais eficientes. A General Motors foi além, fez uma parceria com a International para fornecer células a combustível, os motores dos brutos a hidrogênio. Diante de tantas novidades, dá até para sonhar com uma futura volta dos caminhões Chevrolet, GMC e Ford por aqui. Quem sabe um dia? Quer saber mais sobre o mundo dos pesados? Visite minutodocaminhão.com.br. Aqui todo dia tem novidade pra você.
0: Agora tem Tony Sampaio e Maurinho. Saudade gritando aqui no Alô Bom Dia. Boa quarta aí pra todo mundo, tá? Vai participando. 0800-558-0057. Vem comigo aqui no rádio.
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1: Bom dia, alegria, tudo de bom pra você que vai despertando ao som gostoso do Alô Bom Dia. O Max está em Braslândia, né? No Mato Grosso do Sul, tá com nós. O Maico está em Engenheiro Ribeiro, Minas Gerais.

0: John.
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2: Alô?
1: Alô? Alô, bom dia.
0: Bom dia, alegria, bom dia, flor do dia. Alô?
3: Sérgio Continelli, é Luiz Mutuca, de Edem, de Rio de Janeiro.
0: Ô, Luizão.
3: Não esquece aí de tocar aquela música pra mim, a morte do Perinha amanhã.
0: Rapaz do céu, eu tô devendo demais pra você, hein, nego, velho? Alô?
4: Alô, bom dia, Fontenelle. Aqui é Adalberto de Recife, da Sintonia.
0: Boa, Adalberto.
4: No programa, favor, envia um alusão pra minha esposa Célia.
0: Agora, nego.
4: A minha mãe Dulcineia, lá no Recife.
0: Legal.
4: E a toda parentada aí do Norte e Nordeste. Abração pra você, Fontenelle.
0: Abraço forte.
4: Saúde, sucesso, tudo de bom.
0: Sempre saúde, sucesso e paz pra todos nós. Alô?
5: Alô, bom dia, Sérgio. Dá uma Fortaleza, que tu vai dar pra liberar andar pro Sérgio.
0: Ô, Fortaleza.
5: Todos 4 anos, tamo junto.
0: Que legal, nego.
5: Tô ligado.
0: Ah.
5: No programa.
0: Aí sim, viu? Aqui a moda é sempre sertaneja e caprichada. Belmonte e Amaraí.

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2: Eu estou do seu lado, quero você aqui comigo despertando nesta quarta-feira. Minha amiga Madalena, tudo bem, Madá? Está com a gente em Sorocaba, acompanhando o Fontenelle, abraçando aqui também a Edna. Fala, Edna! Está na Bahia, em Remanso, com o radião ligado, acompanhando o Fontenelle. 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

0: Zezé de Camargo, Momento A2, de 1986. Ei, que moda bonita, hein, gente? Bonitona demais, toca no Alô Bom Dia, o caprichadão número 1 do seu rádio. A gente vai abraçando você, um carinho enorme a você que tá participando. O Cauê está em Jaguariaíva, no Paranazão. O Washington Batista, em Costa Rica, Mato Grosso do Sul. Meu amigo José é Pires. Ê, Zé, tá em Araraquara, tá com nós. O Maurício José, em Araguari, Minas Gerais. Esse aí ganhou o jogo de panelas da promoção do João Torres. Aquele abraço, José. É, Fracione está em Salinas, está em Minas também. Alô, Matheus, está em Poços de Caldas. Meu amigo Adilton Lima, em São Paulo. Vovô Felício também na capital paulista. O João Fernandes, em Cuiabá. O João Domingues está em Imbuguaçu, São Paulo.
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2: Estamos contando nessa semana a história do cantor Marcelo Teodoro Aguiar, ou melhor, Marcelo Aguiar, né? Assim que ele ficou conhecido nacionalmente, mas começou aos 8 anos de idade, no show de calouros do Raul Gil, ganhando festivais de rádios por aí. Aos 15 anos, veio a grande conquista do cantor. Eu conto pra você, mas antes, me segue aí, eu estou no Instagram César Galones TV. Vai ser um prazer muito grande compartilhar o meu dia a dia, a nossa rotina com você. No Facebook, César Galones SP. Pois é, depois de passar pelo programa do Raul Gil como calouro, depois de ganhar alguns festivais de rádio, inclusive disputando com cantores adultos, aos 15 anos de idade, o primeiro LP do Marcelo Aguiar veio com tudo. Uma voz ainda juvenil, uma voz ainda de adolescente, mas só que rendeu pra ele nada mais, nada menos do que o Prêmio Sharp. O Prêmio Sharp era o mais desejado daquela época por muitos cantores. Nil Bernardes foi vencedor do Prêmio Sharp. Eu falei aqui também sobre as duplas que já ganharam o Prêmio Sharp, como Du Glacial, né, Pena Branca e Chavantinho. Ou seja, não era um troféuzinho, era um prêmio. E o Marcelo Aguiar, aos 15 anos de idade, com seu primeiro disco, conseguiu ganhar o Prêmio Sharp, deixando um monte de gente já famosa para trás. E aí ele começou a galgar uma trajetória na música sertaneja, né? Então, o Marcelo Aguiar, ele começou a mostrar que ele tinha condições, sim, de entrar no cenário sertanejo. E aí, depois disso, ele começou a amadurecer e, aos 20 anos de idade, ele gravou o primeiro LP pela Chantecler. E é engraçado, você conversando com Marcelo Aguiar, Sérgio Fontenelle e ouvintes do Alô Bom Dia, ele fala: eu passava na frente do prédio da Continental, lá da Chantecler, eu ficava apaixonado. Falei: um dia eu quero entrar aí só pra conhecer. Um dia eu vou ter a chance de chegar aí nesse prédio e conhecer como é que é uma gravadora por dentro. Porque ele tinha gravado o primeiro disco por uma gravadora secundária, né? Aliás, naquela época, você, quando tinha um recurso, tinha alguns estúdios que faziam o seu disco, mas você ia lá no estúdio, colocava a voz, o pessoal deixava tudo. Eu tenho muitos amigos que fizeram um disco assim, só que aí o cara perguntava pra você: quantos discos você vai querer? Aí você falava pra ele: olha, se você tinha um dinheirinho a mais, né, uma condição a mais, você chegava pra ele e falava assim: ó, eu quero 1000 discos. Aí o cara fazia pra você 1000 discos, né, e você criava lá um selo, né, e colocava naquele disco, falava assim: ó, eu sou da gravadora Sérgio Fontenelle Music. E assim, ele saía com os 1000 discos, ia cantar no circo, vendia um LP aqui, vendia outro ali, parava na rua, vendia para um amigo, né, chegava na vizinhança, no churrasco de casa, vendia mais uns 2, e assim ia. E assim que foi o primeiro disco do Marcelo Aguiar. Ele só ficou mais conhecido porque uma das músicas daquele disco foi vencedora do Prêmio Sharp e surpreendeu muita gente. Mas aí veio mais uma grande surpresa.

0: defendendo uma tradição.
1: Bom dia com muita alegria. Alô, meu amigo Vander Edson, em São Lourenço, Minas Gerais. Silvana Esteves está em Três Rios, a Daiane está em Plenura, Camila está em Gaspar, o Biro da Pesca está em Santarém.
2: Alô.

0: Peão Carreiro e Sampaio, de corpo e alma. Que moda bonita. Bom dia.
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2: Alô?
3: Alô?
1: Alô? Alô, bom dia.
0: Bora zapeando pelo Brasil, bora falando com a turma. Os nossos ouvintes espalhados por todo o país vão participando comigo. Alô?
4: Bom dia, meu amigo Fontenelle.
0: Bom dia.
4: Fontenelle, rode a música pra mim com o milionário Zé Rico.
0: Ô, meu irmão.
4: Voltei para ficar.
0: Essa é bonita.
4: Quem fala aqui é o Carlos de Paragominas, Pará.
0: Alô, Carlão, tá em Paragominas, tá no Parazão, alô.
5: Bom dia, Fontenelle, aqui é Euriqueia.
0: Opa.
5: Da cidade de Campo Verde, Mato Grosso.
0: Mato Grosso.
5: Toca Pássaro Sem Ninho pra nós aí, pra curtir.
0: Nossa, essa é bonitona demais, eu vou caprichar pra você, meu bem, alô.
6: Bom dia, Fontenelle, aqui é o Valtemir, do Mato Grosso, Arenápolis.
0: E aí, nego véi?
6: Gostaria de ouvir a música aí, Carga Pesada, com o Rick Renner.
0: Oh. Moda, hein?
6: Tamo ali pra mais um dia ali na puxa do frango aí.
0: Aí sim.
6: Positivo.
0: Boa.
6: Manda um abraço pra galera da rodagem do frango aí que tá no,
0: legal,
6: no trecho aí.
0: Os amigos do Volante Grande, aquele abraço especial. Ô, milionários é rico. Voltei pra ficar aqui no Alô Bom Dia. É só as caprichadas pra você.

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1: Bom dia, com muita alegria para você que despertou nesta terça-feira super feliz e para você que tá um pouco triste, né? É, Fontenelle, eu sempre que me alimento, eu sinto aquele peso, fico a tarde inteira empanzinado, fica rotando, não é mesmo? 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Boa terça-feira. Você do volante, caminhoneiro, alô motoristas de aplicativos, aquele abraço, porteiros, padeiros.
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1: Andrei Andrade, Passarinho Sem Ninho, no Alô Bom Dia, pra gente colocar um ponto final na edição gostosona, caprichadona desta terça-feira. Eu tô indo nessa, amanhã a gente se encontra no mesmo horário, quem chegar primeiro espera, tá bom? Me segue nas redes sociais, @ Sérgio Fontinelli, com TI2Ls e um Y. Um abraço forte pra dar sorte, até amanhã! Alô.

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4: Exatamente 6 horas, às 6 horas começa o nosso Acorda Pará, o primeiro do mês de outubro. E eu estou pintando, chegando na área. Eu sou o Taru, teu amigo Taru, amigo de todos os dias, amigo de todas as manhãs, de todas as madrugadas. É isso aí, tô com você por onde puder e vier, sabia? É isso mesmo, estou com você pro que der e vier, garoto. Vamos que vamos então, começando o nosso primeiro Acorda Pará do mês 1º de outubro. São 274 dias do ano, olha, só restam 91 dias para o término de 2026, então, seja bem-vindo, outubro, chega para renovar os nossos sonhos, fortalecer nossa esperança, então que a felicidade encontre espaço em cada dia desse mês, né? Bem-vindo, outubro, seja um mês especial, do começo ao fim, tá bom? Mas vamos se mexer, né? Vamos fazer alguma coisa, porque você também é uma pessoa necessária, você é uma pessoa importante, né? Há pelo menos um trabalho importante para ser feito, né? Que não será feito a menos que você o faça, tá bom? É isso aí, é preciso sair da zona de conforto. 1º de outubro, hoje dia também de Santa Teresinha, Santa Teresinha do Menino Jesus, né? Em tudo colocava o amor puro e total a Jesus. É assim, começando o nosso Acorda Pará, hoje com tantas coisas boas, coisas maravilhosas, né? Mês de outubro, mês das crianças, né? Mês então aí da padroeira do Pará, da padroeira do Brasil, né? É isso aí, alô mulherada, mês especial, né? Outubro tem aquela cor da mulherada, outubro rosa, isso mesmo. Então, muitas coisas boas vão acontecer realmente nesse mês de outubro, afinal de contas, né? Aí, esses 90 dias que antecedem praticamente, né, o final de ano. Vamos lá, vamos mandando o seu alô, 93992332001. É bom falar com você, viu? Bom demais falar com você. Eu começo um programa bem alegre mesmo, vamos lá.
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4: São 6 e 2.

0: Beleza, no Acorda Pará, são 6:08. Acordando esse parazão de meu Deus. É isso aí, galera. Muito bom dia para todos vocês. 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Bom dia para vocês, meus amigos, também nas padarias. Aquele abraço, bom dia, nossos amigos agricultores também. Opa, turma se preparando, né, para tirar o leite, já tirando leite, né? Aquela ordenha sensacional de todos os dias. Bom dia para todos vocês. É isso, a turma se preparando, né, para roça, para pescaria. Enfim, aquele abraço, bom dia, né? Já nos dando carona aí no seu carrão, aí nas PAs, nos ramais. Aquele abraço para você também nos comandos, nos timões da embarcações.
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0: Tá na rede de rádio Açaí FM, tá bom demais. São 6:10. 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Vamos nessa aqui no nosso Acorda Pará, viu? É isso, aquela vinhetinha curtinha. Vamos mandando aquela vinheta curtinha aqui para o nosso Acorda Pará. Falar com você é bom demais. Bom dia.
2: Bom dia, Rádio Açaí Sucesso. Bom dia, povo abençoado que escuta essa
0: bom
2: rádio.
0: Dia.
2: A rádio maravilhosa com meu amigo Taru. Bom dia aí para o Caipuru de dentro, para minha amiga Cláudia, com a família toda. Meu amigo Raul também, meu amigo Canto, o Louro. Aí o Louro que faz sua venda. Aí meu amigo Fernando. Lá pro Paraíso, pro Geniel, o Geniel também que tá tomando aquela tipoca, bom pra minha mãe Maria Cruzarina, e pro pessoal do Lago do Sapucó, a cabeceira do Corvelho, pra toda a parentada, bom dia, Neto do Bolsonaro, tá de pé, olha, tá chegando domingo.
0: Opa, bora
2: consciente, bora voltar consciente.
0: Todo mundo voltando consciente.
2: São 4 anos lá dentro.
0: É, 4 anos, valeu, é isso, momentos importantes, né? Você passa ali segundos, no máximo, né, poucos minutos, para decidir ali uma coisa que vai valer para 4 anos. É isso aí, bom dia.
3: Bom dia, Marcelo da Conceição. Nós estamos aqui em Alenquer do Pará.
0: Opa!
3: A nossa festividade do nosso padroeiro.
4: Vamos então, começando
3: ligado no seu programa pela manhã, aguardando a sua presença através da corrente de oração.
0: Valeu, muito obrigado aí pelo carinho, rapaz. Vamos estar retransmitindo o nosso programa em alto e bom som, lá no bairro São Francisco, na cidade de Alenquer, essa terra aí querida, né? Eita, capital do mundo. Bom dia, gostaria de pedir uma música. Vamos já rodar, oferecer para os meus pais, Santo Tomás, para a dona Regina, todos no bairro do Penta, Adriele Oliveira, mandando especial. Olha aqui o Fábio Sarapó, ligadaço com a gente também, todas as manhãs. São 6h13. Arrebenta, garoto!

0: Arrocha, Zé!
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2: 6h22 na Pai Dégua de Ouvir.

23, um minutinho, voltando para as 6h30 aqui no nosso Acorda Pará, beleza? Clima gostoso, né? E lembrando que hoje é o último dia do programa eleitoral gratuito, né? Mas em caso de segundo turno, tanto no Pará como no contexto geral, né? Se for para presidente também, né? Começa dia 9 de outubro, volta tudo de novo. E vai até, parece, dia 28, uma coisa assim, né? É isso, mas retorna dia 9 em caso de segundo turno no estado ou também, né, a nível nacional. Beleza? Vamos nessa. Um minutinho para 6h30. Abraçando mais uma vez a nossa amiga Rosemeire. Acaba de nos ligar, nos desejar aquele bom dia e vamos retribuindo com todo o carinho. 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Beleza, meu amigo motorista, aquele abraço para você, a maior turma dos aplicativos também, né? Bom dia aos taxistas, já nos portos aí, nossa região, né? Esperando a turma que está chegando nos barcos. Bom dia. 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Vamos nessa. 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Que bom, né? 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Bom dia, manda um alô aqui para nós na comunidade São João Batista, Lago do Caipuru de Dentro. Um abraço para o pai Edson, para o avô Fernando, para a dona Maria Madalena. É isso aí, uma do Alberto Moreno, ah, já, daqui a pouquinho. Lá do Mato Grosso, o Biratã, Novo Biratã, está o Edilson, né, mandando o alô aqui na rede de rádio Açaí FM. Vamos nessa, 6h31.

Eu sou Júlio Nascimento, dessa vez ele não maltratou, não falou besteira, ele só falou de amor, que bom, falou de saudade, o Júlio Nascimento, né, que costuma maltratar a mulherada, né? Aplausos, aplausos, ele merece dessa vez aplausos, né? Falou de amor, né? Deixou a vida da Lidiane de lado, da Danzinha, de toda aquela família que ele maltrata. Valeu, 6:35, país e bem!

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2: Se ligando, são 6h40.

nossos saudosos Rick Renner aqui no nosso Acorda Paraíso, especialmente para Dona Maria, lá em Juruti, Dona Maria, lá no seu restaurante, né? Indo para lá já cedo, né? Aquele abraço especial, né? É isso aí, lá pro nosso amigo Ribeiro, pra Dona Triete, o Enzo, Camila, toda essa turma do seu Raimundo do Oriente. Bom dia, seu Didinho, Dona Maria, aquele abração, nosso amigo seu Mozinho também, toda a sua família ligados com a gente lá no Rio Cachoeira. 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

0: 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Vamos nessa! São 6h46.
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0: A nossa mensagem do dia, que é para levantar o teu astral, para mexer com você, começo de um novo dia, né? A gente tem criticado muito, né, a qualidade das nossas músicas, né, ultimamente, né? Nossa, turma, tem cantado cada imoralidade, cada coisa, mas tem umas músicas muito bonitas, né? É isso, ultimamente Henrique Juliano tem se destacado com composições, né, de reflexão, inspiradora, motivacionais, enfim, né? Ultimamente tem uma deles que diz que tem dia que a gente só precisa acreditar que o amanhã não vai ser igual hoje. Antes do sol nascer, mente acelerada, mil preocupações dentro da mesma casa, olhei o teto tentando entender por que está tão difícil de sobreviver. O celular cheio de cobrança e pressão, e o bolso vazio gritando preocupação. Mas mesmo cansado, sem ter para onde ir, tem algo aqui dentro que não deixa eu desistir. Então, se hoje está difícil de respirar, eu repito, só para não desabafar, que amanhã vai melhorar. Eu não cheguei aqui para parar. Se a vida me derruba, hoje eu levanto antes do sol voltar. Amanhã vai melhorar. Deus não esquece de quem quer lutar. A música é tão bonita que, se hoje o choro vem escondido, a vitória vem pra me encontrar.
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0: Eita, que amanhã vai melhorar, viu? Se ninguém me entendeu, hoje eu continuo mesmo assim, sabe por quê? Porque quem planta na dor, colhe o sorriso no fim. Isso, vai melhorar assim, né? Pode anotar, pode acreditar. 6h51, nossa mensagem do dia volta amanhã.
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0: 6h54, voltaremos depois do horário eleitoral gratuito. Bom dia!
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2: Retomando o nosso Acorda Pará, 7h31. Bom dia.

0: Eita, Simone Mendes, mas você não é triste, não, você é alegre, você é feliz e você também faz a nossa alegria, né? Cantando e encantando Simone Mendes, é isso aí, bom dia. Vamos nessa, são 7:34, já passando 4 minutinhos das 7:30 aqui no nosso Acorda Pará. Eita, Acorda Parazão de meu Deus. Muito bom dia para vocês, eu quero lembrar que no próximo dia 5 de outubro, lá no Hospital Santo Antônio, tem a doutora Isabela Figueiredo, ela é hepatologista, viu? Esteve recentemente, mas devido à grande procura, ela já está de volta dia 5 de outubro para tratar do seu fígado lá no Hospital Santo Antônio. Lembrando que de 11 a 15 de outubro teremos também a doutora Aline Almeida, ginecologista, dia 16 de outubro, doutor Marcos Marranelli, cirurgia vascular, fazendo tratamento ao diabético, ok? Toda terça e quinta, olha, hoje, quinta-feira, tem, portanto, a psicóloga a doutora Valéria atendendo lá, Valéria Rodrigues, né? Toda segunda-feira, doutor Ayrton, ortopedista e traumatologista, 93-991-67-5288, também 93-991-780175, e você pode acompanhar lá no Instagram, página Hospital Santo Antônio, todas as especialidades, né? Todas as agendas aí, dos médicos especialistas aí do Hospital Santo Antônio. São 7:36, agora no nosso Acorda Pará. 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E agora para vocês, a primeira parte do horóscopo de hoje está chegando no seu rádio para você saber como vai ser o seu começo de outubro.
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0: Arianos, alô Arianas, bom dia aí para todos vocês. Olha, a comunicação em alta favorece contatos e diversão com pessoas próximas, deixando o dia mais leve. No amor, se estiver solteiro, fique atento às redes sociais e envie mensagens carinhosas para aquecer o romance. Lilás, a cor de sorte para hoje, palpites 58, 23 e 40. Ariano, bom mês para você. Taurinos, olha, sua habilidade financeira se destaca incentivando investimentos e negociações com atenção à sua intuição. No amor, a relação fica mais sólida, ideal para quem tem compromisso, enquanto a paquera pode estar mais tímida. Amarelo, a sorte de hoje para você em termos de cor. Palpites 03, 21 e 39 para você de touro. Então, para você que é do signo de Gêmeos, neste mês você fica com energia e confiança para cuidar de seus interesses, com estrelas favorecendo amizades. No amor, conversas e pequenos encontros podem ajudar na conquista, mantendo um clima divertido com quem gosta. Azul, a cor de sorte para hoje, palpites 18, 45 e 54, Gêmeos. Cancerianos, hoje a lua influencia seu bem-estar. A sua intuição fica forte, principalmente pela parte da manhã. Tá bom? Olha, no amor, um romance proibido, como com um ex, né? Parece atraente, viu? É isso. A cor de sorte para hoje, vermelho. Palpite 52, 43 e 54. Bom dia, Câncer. Olá,
1: Olá, Leão, reage, olha, no trabalho, tarefas em grupo flui melhor se explorar ideias ousadas. As amizades e o bem-estar vão predominar hoje, estimulando o seu lado sonhador e promovendo boas vibrações nos relacionamentos que se fortalecem. Violeta, cor de sorte para hoje, palpites 31, 13 e 59. Leão, boa sorte. Virginianos, neste mês o foco no trabalho é forte, incentivando a busca por mais renda e novas oportunidades. No amor, manter a sintonia com o parceiro fortalece muito a relação. É isso, Bege, a tua cor de sorte para hoje, palpites 09-39-57. Virginianos, daqui a pouquinho tem muito mais, agora 7h40.
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0: Aquele abraço aí todo especial, né? Ao lado de toda a turma lá, Taruzinho, grande Gustavo também, aquele abraço para todos vocês, né? A Sabrina já está na lida desde a madrugada, então, né? Aquele abraço especial, bem-vindo de novo, é isso, retornando a casa, aquele abração, Santarém recebendo vocês aí de braços abertos. Então, bom dia, que bom a gente ver com esse sorriso realmente maravilhoso, né? Isso que nós queremos, valeu? É isso aí, brevemente estaremos por aí, tá certo? Ok, bom dia! Fala aí, bom dia, vamos lá, 7h45, bom dia, quem está conosco?
1: Aqui, bom dia, né? Meu amigo, bom dia, Francinei de Gurupá, tá ligado aí das 6 da manhã no seu programa.
0: Opa, muito obrigado.
1: E todos os programas que tiver hoje, eu vou ouvir.
0: Ah, tá certo, gente boa, tá bom. Luiz Fernando, é?
2: Bom dia. Aqui é seu ouvinte Luiz Fernando.
0: Obrigado.
2: Sim. Eu quero mandar um alô especial, seu Taru, uma vizinha nova que vocês têm aí próximo, bem do lado da Rádio Açaí.
0: É, rapaz.
2: Que é minha irmã Miquele e meu cunhado César, né?
0: Sim.
2: Que eles estão buscando muito aí do lado da Rádio Açaí, bem do ladinho aí
0: bem
2: da Rádio
0: ladinho,
2: Açaí,
0: né? Morando. Na mesma torceira, né?
2: Eles compraram essa casa aí, entendeu, seu Taru? Ontem
0: eu fiz
2: uma mudança deles.
0: Opa!
2: Entendeu, seu Taru? Dá uma olhada por eles aí, seu Taru, tá?
0: Ah, tá bom.
2: Bem
0: tá
2: do lado certo. Daí da rádio, tá,
0: seu Taru? Isso, tá legal.
2: Coloca a música aí, se eu puder colocar depois da mensagem do dia.
0: Tá
2: ok, música Raridade pra eles, tá?
0: Tá, já
2: eles estão aí, mas escutando seu programa. Daqui a pouco vão sair pro trabalho.
0: Ah,
2: manda
0: tá
2: aí
0: legal.
2: Luiz Fernando, irmão
0: Luiz
2: dela.
0: Luiz Fernando, opa, um abraço aí. São vizinhos, né? Você tá recomendando. Valeu, bom dia.
3: Meu amigo Taru.
0: Bom dia.
3: Estamos aqui no sítio da vovó.
0: Sítio da vovó.
3: Bom dia pra nós. Toca Taru, Coração Sertanejo.
0: Coração Sertanejo.
3: Um Chitãozinho e Chororó essa manhã. Um abraço a todos meus amigos, Diego Barros, minha tia Rosa tá ligada também, Ramaldo Jabuti.
0: Ramaldo Jabuti.
3: Abraço pra essa turma maravilhosa aí. Qualquer hora tô até rezando com você. Minha prima Japoca, né, tá lá.
0: É.
3: Um abraço pra ela.
0: Ah,
3: tá ligadinho, sintonizado. Queimael, meu irmão Lúcio também. Né, seu Zé, aqui no Cabo. Capitão Moutinho aqui.
0: Opa, tá bom, valeu. Aquele abraço todo especial. Bom dia! É isso aí. É, deixa eu ver aqui. Bom dia. Hoje, meu Deus, perdoe este Barrabás. A cruz era minha, porém Jesus assumiu a culpa. E hoje tem a oportunidade de mudar. Ah, pra lá em Alenquer. Aqui é o nosso amigo do final 37. 09, né? Tá ligado conosco todos os manhãs. Grande Valdenor, valeu, bom dia. Lani Santarém, também tá ligada com a gente, né? Mandando um abraço, turma da Vila Santa Isabel, lá para a sua mamãe, Dona Maiara, seu pai, seu Sabá, aos tios, primos e primas, né? Um alô para todos os ouvintes, a Mailane Lima, da Vila Santa Isabel, valeu, né? Bom dia para todos vocês, né? Mais um alô, vamos lá, bom dia, bom dia.
4: Olá, Taru,
0: bom dia
4: a todos, ouvintes da Rádio Açaí.
0: Que bom.
4: Hoje, neste dia especial, que todos os dias é especial, agradecer
0: verdade.
4: Primeiramente a Deus,
0: isso.
4: Agradecer pela minha família,
0: certo.
4: Né? Em especial aos meus pais que se encontram lá no Mata Pi, Cláudio, Gemac e Maria Ivanete, né, Gemac, a todos meus irmãos, meus cunhados, minhas cunhadas, né, quero mandar uma aula especial à minha filha lá em Rurópolis, município de Santarém,
0: Transamazônica,
4: Caroline Gemac, um abraço, desde já te desejar um bom trabalho, tá, minha filha?
0: Obrigado.
4: Te amo, beijão, um abraço a todos os ouvintes da Rádio Açaí, aqui de Oriximiná, Pará, bairro São Lázaro.
0: Valeu!
4: Claudiane Gemac.
0: Pique de locutora, né, rapaz? Desse embaraçada, né? Boa dicção, eu, é isso aí. Aí vem aí, brevemente, a busca por talentos. Vocês não perdem por esperar, viu? É isso, olha, gostaria de ouvir Vanderlei Andrade, comunidade de Betânia, no município de Juruti. Bom dia, um alô pra minha Maria, para o seu filho Gerlison, no Achipicá. Aqui em casa do residencial Tia Ana. O rádio está em alto volume, curtindo o nosso programa. Valeu, né? Então vamos lá para trazer a última parte dos astros, né? 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Vamos lá, senão a gente se atrapalha aqui. Vamos lá. Libriano.

E Libriana, chegou a vez de vocês, librianos e librianas, como vai ser o começo de outubro. Ora, hoje o seu lado aventureiro cresce impulsionando viagens e encontros. No amor, as redes sociais ficam agitadas com potencial para conhecer alguém de fora da cidade. Azul Royal, a cor de sorte para hoje, palpites arrisque no 07, no 25 e no 02. Ok, librianos, bom dia. Escorpião, as energias favorecem o encerramento de ciclos, incentivando a ouvir a intuição. Tá bom? Olha, na paixão, seu charme hoje vai ficar em alta. A cor de sorte para hoje é marrom, palpites 24, 53 e 42. Boa sorte para você, Escorpião. Sagitarianos, hoje os relacionamentos ficam em alta, favorecendo amizades e reconexões. Já no amor, o romantismo deve prevalecer, podendo fortalecer o relacionamento ou gerar uma conquista promissora. A cor de sorte para hoje, o verde claro, palpites 47, 52 e 20, sagitarianos, tudo de bom. Capricornianos, o que os astros dizem para vocês? Olha, seu lado responsável se destaca, favorecendo tarefas de rotina e possibilidades de promoção. No amor, a paquera, o relacionamento podem enfrentar dificuldades, mas o clima melhora pela parte da noite. Verde, a cor de sorte para hoje, palpites arrisque no 51, no 22 e no 06, capricornianos. Aquarianos, então, olha, com a lua em seu signo, sua sorte fica favorecida hoje, viu? No amor, o romantismo fica presente, favorecendo tanto a vida dois quanto as novidades amorosas. Roxo, a cor de sorte para hoje, palpites 27, 30 e 21 para você de Aquário. Peixes, hoje as questões familiares e domésticas tendem a correr tudo bem, viu? Podendo fazer assim até um dinheiro extra aparecer agora pela manhã. Olha, no amor, cuidado com ciúme. Se estiver solteiro, pode ser uma boa oportunidade de reatar com um ex. Preto, a cor de sorte para hoje. Palpites 44, 08 e 53. 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Olha um alô para a galera aqui no Jarauacá. A Osana lá na Bela Vista, ligadaça com a gente todos os dias. Tá bom? Só lembrando que na loteria esportiva ontem nós tivemos... deixa eu ver. Ontem, dia 30, nós tivemos a Quina... Concurso de número 7.131, 34, 41, 51, 70 e 76. 34, 41, 51, 70, 76. Acumulou para hoje 14 milhões e 700 mil a previsão, tá bom? A Mega Sena hoje também pode pagar um prêmio de 75 mil reais. E nós estamos indo embora! Vem aí o cara que está arrebentando em todo o Baixo Amazonas, né? Ele é Acimar Monteiro. Tchau!

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10: 7:57.
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6: Vamos lá, grande abraço, muito, mas muito bom dia para você. Tudo bem com você, minha querida? Nossos amigos de toda a nossa região, chegando a nossa quinta-feira. Pois é, primeiro dia de outubro, que este novo mês seja sinônimo de novas oportunidades para você, para toda a sua família. Seja sinônimo de esperança renovada e mais uma chance para a gente colocar em prática, né, os nossos projetos e assim seguir a vida, né? Porque outubro com certeza será um mês para você muito especial, né? É o que nós desejamos. Um mês com muita saúde, muita paz, trabalho, portas abertas e, claro, muitas conquistas para você, toda a sua família. Vamos lá, vamos preparando o café, minha gente. Aumenta o som, aumenta o volume e vem com a gente porque está começando o nosso Bom Dia Açaí.
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6: Olha só, gente, eu olhando agora aqui nas páginas oficiais da internet, né, pesquisando as informações, me deparei com uma pesquisa. Me chamou a atenção essa pesquisa. Uma pesquisa que chama a atenção também, claro, de todos os pais e responsáveis das crianças do nosso país, da nossa região. Gente, a pesquisa está apontando que crianças de 5 anos que usam aparelhos celulares, que usam os tablets com frequência, principalmente dispositivo celular, né? Que usam com frequência diariamente. A pesquisa diz que essas crianças estão apresentando dificuldades no vocabulário, estão apresentando dificuldade no aprendizado, principalmente com a disciplina matemática. O celular, ele pode até acalmar, né, muita gente, porque de acordo com as informações de algumas famílias, algumas pessoas dizem o seguinte, que para acalmar o filho que chora, o filho que está inquieto, está irritado, sabe o que os pais fazem? Entregam nas mãos dos filhos de 3 anos, 4 anos, 5 anos, entregam um aparelho celular, com o objetivo de acalmar o filho. E aí, gente, eu pergunto para vocês, isso é correto? Você faz isso? Você conhece alguém que faz isso? Para acalmar o filho, entrega o celular para ele? Olha, os cientistas dizem, os estudiosos dizem que a tecnologia, ela ajuda sim, mas não pode substituir a leitura, não pode substituir a brincadeira, não pode substituir principalmente a atenção da família. E aí eu te pergunto, você que está me ouvindo aí, dar o celular para acalmar a criança é uma boa atitude na sua avaliação? Você conhece muita gente que faz isso? Você acredita que isso traz consequências? Hã? Que consequências esse hábito pode trazer? O que você observa? O que você pode contribuir? Você que tem experiência, você que está também convivendo, vivendo com isso, você que observa crianças passando o dia todo com o aparelho celular dentro de casa, acreditando que ele está seguro, né? Está em segurança. Como é que você vê? Como é que você avalia esse cenário? Participe com a gente, tá bom? Vamos interagindo. 992-33-2001. A partir de agora, diga de onde você está falando, em que cidade, em que comunidade. Participe com a gente, mande aquele alô especial que eu tenho brindes hoje. 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Tem prêmios hoje de lá. 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Tem cartelas, tem um montão de prêmios nesta manhã de quinta-feira, primeiro dia do mês de outubro.
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6: Vamos aumentando o volume, vamos sempre na sintonia certa para as principais informações desta quinta-feira. Calcinha preta só para você.

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2: Faz o coração pro piseiro aí, ó.

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2: Com vocês, Maestro Rio do Ana. Vamos cantar.
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0: Bum. Pra você que já pediu o cedilho nesta manhã, manhã especial, quinta-feira, primeiro dia do mês de outubro. Como é que está começando o seu dia, hein? A gente sempre deseja, né? Realmente possa ser um mês abençoado. Se não deu no mês de setembro, vai dar agora, viu, gente? Acredita aí no seu potencial também. Tenha fé. É, o nosso Papai do Céu com certeza está sempre com você ao seu lado, te acompanhando, te dando força. E que vai dar tudo certo neste mês de outubro para você também. Vamos até às 12 horas na programação Rede de Rádios Açaí FM. O nosso WhatsApp, começam a chegar as primeiras sinalizações dos nossos ouvintes. Diga aí onde é que você está me ouvindo agora. Manda pra gente, café da manhã especial hoje com o nosso Bom Dia Açaí até às 12. Olha, eu tenho prêmios lá da Constelação Energia Solar, meu amigo Carlos. Bom dia para você, Carlos. Nós temos aqui brindes de outros parceiros também. A turma também acompanhando a gente do Telesorte. Amanhã já é o dia do sorteio. Tem uma fazenda para você, na verdade. Você vai começar a sua fazenda com vários bois, várias cabeças de bois aí. De repente você vai ganhar, né? Tem prêmios em dinheiro. Tudo isso você vai concorrer. Deixa o seu nome. Fale de onde é que você está ouvindo a nossa programação. Mande aquele áudio legal. Eu gosto de ouvir o áudio da população. Manda aí da sua cidade, Oriximiná, Juruti, pessoal de Belterra também, claro, Mogi dos Campos, região metropolitana de Santarém. Grande abraço, excelente quinta-feira. O contato é o 992-33-2001. Programação que, portanto, hoje também tem um destaque, né, gente, para essa nossa... essa questão que nós abordamos, né? Essa pesquisa internacional que está chamando a atenção de todo o povo brasileiro também, né? Alertando sobre o uso diário de celulares nas mãos de crianças. E olha, de acordo com a pesquisa internacional, está prejudicando o desenvolvimento, o aprendizado da criançada, né? Principalmente o vocabulário. E também, claro, a disciplina matemática. No Brasil, de acordo com essa pesquisa, metade das crianças brasileiras, segundo a pesquisa, utiliza esses dispositivos todos os dias. O problema, sabe onde é que está? É com excesso, né? O excesso desse dispositivo. Muitas vezes, algumas famílias, para acalmar o filho que chora, né, que fica inquieto, os pais entregam o aparelho, entregam o dispositivo nas mãos das crianças. E a tecnologia, com certeza, ela ajuda sim, mas não pode substituir, de acordo com os estudiosos, a leitura, as brincadeiras, essa atenção da família. Você concorda com isso, hein? Você concorda com tudo isso que nós estamos falando? A tecnologia ajuda sim, mas não pode substituir a leitura, brincadeiras e atenção da família. Participe com a gente, diga aí como é que está o seu dia a dia. Se alguém que você conhece tem essa atitude, né, de entregar aparelho celular para criança quando ela está zangada, na sua opinião, isso é uma boa solução? É uma boa decisão? Deve fazer isso ou não deve? Tem consequências? O que você pensa, hein? Daqui a pouco a gente já vai socializando as primeiras participações dos nossos ouvintes, as primeiras opiniões nesta manhã. É, e tantos casos hoje marcando, né, a nossa quinta-feira, o primeiro dia do mês de outubro. Olha, nós tivemos um caso, inclusive, compartilhado aqui pelo nosso amigo jornalista José Luiz, né, falando aqui em off, a questão daquela idosa, né, gente? A idosa de 101 anos, ela decidiu se batizar. Ela não era batizada. 101 anos decidiu se batizar na Igreja Católica. Daqui a pouco a gente vai trazer essa curiosidade, repercussão no Brasil inteiro. E uma outra situação também que chamou a atenção, dessas informações assim que a gente olha e diz, meu Deus do céu, será que tem gente passando por isso também? Uma moradora recebeu uma conta de água. Uma conta de água. Eu lembrei do povo lá da Salvação, né? Que pagaram aí. Que pagou, na verdade, né? Um valor muito excessivo, de acordo com eles, com relação à utilização da água potável, né? Uns valores muito elevados que deu justiça, deu polícia. E esse caso, olha só. Você achou que estava pouco o valor que você estava pagando? A moradora chegou a conta para ela, sabe de quanto? Quase R$500.000. Você já pensou, meu amigo, você consumir quase R$500.000 numa conta de água, né? Conta de luz, a conta de luz é um pouco mais elevado, né? Mas a água chegar um talão na sua casa com um montão de zeros, hein? Quase R$500.000, a gente vai trazer essa curiosidade nesta manhã também de quinta-feira. Olha, temos mais um casal entrando na estatística, né? Do mundo do tráfico, casal que foi preso em um restaurante aqui de Santarém. De acordo com a polícia, o restaurante era só fachada. Era só fachada, mas que a comercialização mesmo era de produto entorpecente, mas a casa caiu, segundo a polícia. Já já nós vamos falar sobre isso. Vamos falar também do homem que foi atingido com um golpe de faca no abdômen. Está em estado grave. Foi na Praça Tiradentes mais uma vez. Será que a bebedeira novamente, né, acabou contribuindo com mais essa situação? Pois é, tudo isso e muito mais nesta manhã de quinta-feira. Eu já vou falar com você. Vai deixando, onde é que você está me ouvindo? Receba os nossos abraços, os nossos cumprimentos. Uma excelente quinta-feira. Um dia muito especial para você.
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0: Que tal a gente curtir esse forrozinho, hein? Esse é o Forrozão Tropicália. Só para você.

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0: Esse é o sucesso de Nath Ruth na programação Rede de Rádios Açaí FM. Quero ser feliz também. Eu sei que você também quer ser feliz, né? Essa música é bem leve, né, gente? Uma música positiva, uma música cheia de boas vibrações. Claro, nos lembra que a felicidade está nas coisas simples. Às vezes a gente tenta buscar coisas assim muito complexas, né? Em busca da felicidade, mas não vai achar nunca. Porque a felicidade está realmente nas coisas simples da vida do dia a dia, né? Na paz, no amor, nos bons momentos da vida, né? Nesse momento especial que você está conectado comigo aqui na Rede de Rádios Açaí, no Bom Dia Açaí. Isso é bom demais. 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Onde é que você está agora, hein? Vamos fazer essa conexão legal. Vamos tremer aí as estruturas. Olha, eu gosto de fazer tremer até aquelas estruturas inatingíveis. É para tremer tudo em todo o nosso oeste do Pará. Conexão total. Abraçando os nossos amigos de Oriximiná. Bom dia para vocês de Oriximiná. Terra Santa, Juruti, Juruti Velho. Povão também, claro, em Óbidos, Curuá. Meus amigos, minhas amigas, novos e velhos aí da cidade de Alenquer, grande abraço pra vocês. Alô Maria, alô Dedê, na frente da cidade. Aquele churrasquinho gostoso, aquele cafezinho legal aí com o Dedê e a Maria, bom dia pra vocês aí na frente da cidade. A Mayra que está lá no Nova Esperança, Bairro Esperança, pra você em qualquer parte da minha querida Alenquer, grande abraço. Monte Alegre, daqui a pouco eu vou pra Monte Alegre conversar também com os nossos repórteres e também com a sua participação, hein? Manda pra mim aí, diga onde é que você está ouvindo, região de Monte Alegre, comunidades de Monte Alegre, Prainha, Almerim, Gurupá, Santarém, toda a nossa região. Eu já vou fazer conexão logo, né? Vamos logo esquentar o clima por aqui. Vamos lá, quem que está falando aí? Tudo bem? Bom dia!
1: Dia, bom dia! Aqui é Isabelle, da Vila do Cavaco, no município de Oriximiná. Gostaria de participar do sorteio.
0: Eita, município de Oriximiná já começou com tudo. Já começou vencendo aí a turma de Oriximiná. Vamos ver de onde é que eu vou receber mais áudios e esse feedback aí. Vamos ver se é de Santarém, se é de Alenquer, se é de Monte Alegre. Vamos ver então, vamos sacudir da nossa região. Diga aí o nosso contato 992-33-2001. Tudo bem você de casa? Afinal de contas, hoje é o primeiro dia do mês de outubro. Vamos ser felizes, né, gente? Vamos ser felizes. Tudo bem? Bom dia!
2: Bom dia, meu amigo. Bom dia. Francinei de Gurupá de novo.
0: Ô, Francinei.
2: Todo dia está ligado no seu programa.
0: Gurupá. Bom, meu
2: amigo. Gostaria de participar das promoções de hoje. Também ganha menos prêmio no seu programa aí.
0: Você vai ganhar.
2: Aí, toda vez eu participo do programa, não ganho prêmio, meu amigo.
0: Poxa, poxa.
2: Mas eu queria ganhar menos prêmio. Você que mora em Gurupá, é ruim. Se eu ganhasse, né? É ruim de mandar, mas...
0: A gente dá um jeito se ganhar.
2: Pix, se tiver, assim... Pix, né?
0: É mais fácil.
2: É bom. A gente ganha. Manda pelo Pix, um dinheiro aí, a gente ganha, né, mano? É isso aí.
0: Olha, seu Manuel, seu igualzinho a mim. Pelo menos encontrei alguém, né? Parecido comigo, com relação aí a não ter sorte para ganhar as coisas em jogos, né? Eu quase não ganho nada também, praticamente nada. Olha, boa sorte aí, viu? Pessoal de Gurupá, participa mais vezes. Quanto mais vezes participar, mais chances tem de ganhar. Já ouviu esse ditado alguma vez na sua vida? Pois é. Vale muito, vale muito. Onde é que você está me ouvindo? Bom dia!
3: Oi, bom dia. Me chamo Daiane, moro em Oriximiná, no bairro Santa Luzia, e quero participar do sorteio.
0: Eita, coisa boa. Oriximiná está em peso com a gente. Gurupá está em peso com a gente. Abraços para vocês. Quem está falando aí?
4: Olá, bom dia, meu patrão.
0: Bom dia, bom dia.
4: Acabei de chegar em Santarém, agora há pouco mesmo.
0: Opa! Trânsito, seja bem-vindo a Santarém.
4: Agitado na BR. Meu muito Deus. Trânsito,
0: muita carreta,
4: meu
0: muita
4: patrão.
0: Carreta, né?
4: Mas graças a Deus, chegamos tudo em paz, né?
0: Graças a Deus.
4: Bom dia para todos. Vamos à luta.
0: Vamos à luta. É mais um mês que começa hoje, né? E que possa ser de bênçãos, de felicidade, que os seus projetos possam realmente serem concretizados. Agora é bom a gente sempre lembrar, né, minha gente? Lembrar que nós... sempre elaboramos os nossos planejamentos aqui, né, os nossos projetos, e a gente tenta colocar em prática, mas é bom a gente também entender que o nosso paizão lá do céu também tem seus planos. E aí, de repente, os planos deles podem ser muito melhor que esses que vocês estão aí elaborando. Então, acredite nisso. Se começou assim a dar diferente os seus planos, siga os planos do nosso Deus Todo-Poderoso, que com certeza vai dar tudo certo. Pense positivo, viu? Pense positivo. Alô, você do telefone, quem está falando? Bom dia.
5: Bom dia, Sivan. Bom dia a todos os ouvintes da nossa querida Rádio Açaí FM, rede de rádio do nosso Pará, a Rádio Paidega, onde eu vi, né? A Sivan, essa situação aí da enquete de hoje, ela é muito delicada, viu? Muitas das vezes eu fico pensando, será que os pais, não generalizando, não todos, mas será que os pais acham que o compromisso de pai e mãe acabou em casa? O celular resolve tudo, né?
0: Pois é.
5: Conheço família que as crianças estão no celular o dia todo e vai até 1, 2 horas da madrugada.
0: Meu Deus do céu.
5: Crianças pequenas de 4 anos, de 3 anos,
0: isso é sério.
5: Até de 1 ano mesmo, pula, bate pé por causa do celular e os pais entrega sorrindo, dizendo que ele manda. Entendeu? Então eu vejo assim que o compromisso de pai e mãe acabou ali. O celular resolve tudo. E é aí que os pais não conseguem raciocinar hoje e lembrar que nós vamos partir daqui. E esses nossos filhos?
0: Vão ficar.
5: Como vão ficar?
0: É.
5: Aí tem aquela mania de dizer, eu não vou fazer isso, não vou botar meu filho para me ajudar em casa a trabalhar porque eu sofri lá no passado, eu não quero isso para ele. Olha como nós somos hoje. Nós somos umas pessoas que aprendemos a respeitar os outros porque nós fomos tratado como era para ser tratado, Sivan.
0: Exatamente.
5: E hoje, os pais não querem botar seus filhos nem em casa para fazer as coisas. Filho briga com os pais, briga mesmo, para não fazer porque pai não educou para isso. E é aí que nós estamos deixando o nosso filho para o futuro, os filhos do fracasso. É o filho que vai sofrer e vai lembrar do papai e mamãe e eles não estão mais por aqui. E aí? Como vai ser a vida desse filho? Porque ele não foi colocado para aprender em casa as coisas. Eu conheço adolescentes de 15 anos que não sabem fazer café, Silvan. Que o pai não deixa, ainda briga, acorda só meio-dia. Até porque vão dormir 4, 5 horas da manhã com o celular direto. E aí? É o filho do fracasso, né? Nós vamos partir. Tá? É preciso ter muito cuidado com isso. Esperamos que essa enquete de hoje, ela acenda um alerta de verdade nos próprios pais. Né, Sivan? Bom dia, é minha opinião, né? Bom dia pra você, é o Deco aqui da cidade de Curuá, meu irmão.
0: Opa, Deco, abração pra você, meu irmão. A todos vocês aí de Curuá, um grande abraço, obrigado pela participação. Tá aí, gente. Aqui, inclusive, o ouvinte coloca exatamente, né, essa linha de pensamento, porque o filho não pode querer mandar nos pais, não deve, na verdade, né? Muito menos tratá-los com ignorância. Tem tantos filhos que acordam, né? Parece que está com gente estranha dentro de casa, não toma benção, né? Esquece que aquele homem, aquela mulher, aquele pai, aquela mãe deu tudo, né? Com tanto carinho. E aí, de repente, olha só o que os pais recebem. Às vezes, maus tratos, né? Ignorância. Os pais precisam conversar com firmeza. Os pais precisam levantar a cabeça, né? Com educação, com sabedoria. Estabelecer limites é importante. Olha o que o ouvinte colocou aí. Tem criança, tem adolescente que passa a noite no celular. Troca a noite pelo dia e quando é pela manhã, acorda lá para as 11, meio-dia, né? Já quer o almoço pronto, quer tudo pronto. Ainda fica chateado quando a mãe, quando o pai não faz aquele almoço, né, que ele queria. Será que tem gente assim? Meu Deus do céu. Então, limite os pais devem colocar em prática. Tem que estabelecer esse limite e deixar claro que respeito é indispensável dentro de casa. Amar

0: você que está aí nessa fase de crescimento, você que está me ouvindo agora, nunca responda para o seu pai com agressividade, com violência. Porque ele pode aceitar tudo, porque ele pensa que ama tanto que eu preciso aceitar tudo. Seja consciente você, viu? Meu querido amigo adolescente, um abraço para todos que acompanham. Aliás, o ouvinte escreveu aqui, a Sivan, bom dia. É, tem que falar alguma coisa para esses jovens mesmo, porque tem muitos que estão te ouvindo e não dão confiança para a gente. Cadê a nossa moral? Disse aqui a Poliana, aqui de Santarém. Nós não temos mais moral com nossos filhos de hoje. É, aqui o ouvinte coloca, tudo depende de uma criação, viu, Sivan? Se você cria o seu filho para ser cidadão de bem, tem que ter comportamento para isso. Um abraço, bom dia. Não assinou, ouvinte. E você, o que é que pensa, hein? Qual é a sua observação sobre essa temática? Hoje, nós estamos, portanto, aí trazendo essa provocação sobre o uso do dispositivo, do aparelho celular em excesso, tá? Celular, muitas vezes, pais estão utilizando o celular para acalmar a criança, para acalmar o filho de 3, 4, 5 anos. Você acredita que é uma boa solução, uma boa atitude? Tem consequência para isso? O que, que você pensa, hein? Quem que está falando? Bom dia!
1: Olá, Silvan, bom dia para você, nessa aqui toda maravilhosa e ensolarada, né? De bem com a vida, parceiro. Então tá, vamos lá. Essa enquete é muito importante, sim, sobre as nossas crianças. Isso é para valer para todo mundo, né? Brasil, todos os estados, aqui no norte, do Pará, Santarém, Baixa Esquerda, para todo mundo. É, muito, é, realmente, isso já virou parece tipo uma obrigação das mães, algumas delas, né? É, para se livrar, se não ter paciência com criança, aí pá o celular, bota algumas coisinhas para a criança se testar. Não, mas aí ela se testa e já fica viciada nisso. Vai ser mais complicação para a mãe, entendeu? Essas mães assim, tipo mãe irresponsável, pô, se não queriam ter trabalho com criança, por que que fosse ter filho, né? Ter filho não é só chegar e engravidar, não. Tem que ter todos os cuidados desde o nascimento, né? Dar uma boa criação, enfim, mas nas coisas certas, no momento certo. Não é para se livrar das crianças. Ah, vou optar para tecnologia, o celular tem joguinho daqui, tem filme dali, tem desenho dali, não. E tem que ver também a faixa etária de idade, né? Nem assim não, tem que ver a faixa etária de idade para ver qual é o desenho que pode pôr para a criança assistir, ou não, mas o certo é não. Tem outros métodos. Poxa, antes do celular existir, por quê? Porque se formava bons cidadãos, através da criação antiga, né? Não tinha esse negócio da tecnologia, a internet. Pronto, o pessoal vivia bem. E agora que chegou a internet, o pessoal quer optar para essa posição aí. Não, isso é coisa dessas mulheres despreparadas, que não querem ter um trabalho, né? Enfim, aí só que fica a criança. Aí depois veio o arrependimento. Ah, porque eu fiz isso e aquilo, mas a própria culpada era mesmo. Que não soube educar sua criança. Então, é isso aí, Bessi. Valeu. Bom muito dia, bem. Bom trabalho
0: para
1: você.
0: Ok, gratidão. Obrigado pela participação também, obrigado pela contribuição. Vamos lá que tem mais gente querendo falar. Quem está falando? Bom dia. De onde você está falando? Qual é a sua opinião?
2: Bom dia, Sivan.
0: Bom dia.
2: É o Dorenilson daqui de Santarém.
0: Opa, Dorenilson. Qual é o bairro aí que você está ligando, Dorenilson?
2: Novo Horizonte.
0: Novo Horizonte, Santarém. Abraço para vocês aqui de Santarém. Então, Dorenilson, como é que você observa essa atitude de alguns pais que querem acalmar os filhos dando o celular nas mãos? Você acredita que tem consequência isso ou não?
2: A Sivan, tem assim uma consequência muito grande. A gente aqui em Santarém trabalha numa instituição educacional.
0: Uhum.
2: E a gente tem a oportunidade de verificar e acompanhar o reflexo nas crianças que vêm, né, para a sala de aula. Digamos assim, é uma minoria, Sivan. Não vou exagerar dizer que é uma maioria que, na sala de aula, digamos assim,

0: faz o reflexo do filho que obedece os limites, digamos, dos pais, obedece também a professora, obedece os demais funcionários. Mas também tem aquela criança que chega no centro educacional com 7 anos, 8 anos, que a própria mãe já diz: olha, se meu filho pedir para fazer tal coisa, é melhor deixar, porque ele é horrível quando a gente diz não. Então, Sivan, eu creio que os ouvintes já fizeram um raciocínio, digamos, basicamente no que eu imaginava e o que eu poderia falar aqui no seu programa. Mas é muito preocupante com relação a isso, quando os pais tentam acalmar o filho com um dispositivo. Isso daí, Sivan. E outra coisa também que você verifica às vezes, não sei se acontece nos seus grupos de amigos ali próximos, quando você faz um convite: bora para tal canto. Aí a pessoa responde: ah, eu não vou porque eu tô sem dinheiro, e meu filho, se vê aquilo, ele vai pedir, e se eu não dar, ele vai chorar. É muito comum a gente ouvir isso hoje em dia. Então, assim, a gente já não vê que os pais não tá tendo mais aquele controle quanto os nossos pais antes conversavam com a gente: olha, eu não tenho, o que eu posso te oferecer, isso. E às vezes a gente ia, já entendia aquela situação. E hoje em dia não, tá uma preocupação direta. Quanto mais a gente acha que as coisas vão facilitar, aí vem a concorrência da desobediência, digamos assim. A gente tem que tomar muito cuidado com aquilo que a gente oferece pro filho, para a gente não perder o controle. Ainda tem jeito? Tem. Tudo tem jeito. Mas a gente também tem que ter criatividade e sabedoria para isso. Quando o ouvinte colocou bem assim: pô, tem a mãe que não tem o controle pelo filho. Eu acho que não é só a mãe, meu amigo. Isso daí vem de tudo. A partir do momento que você vem a esse pensamento de gerar uma criança e botar no mundo, a responsabilidade é dos dois. Por mais que você não permaneça junto, mas aí a responsabilidade é de dois. É muito triste hoje em dia, Sivan, a gente vê briga entre casais que já separaram, uma briga judicial, a mulher às vezes querendo se vingar do marido, o marido se querer se vingar da ex-mulher, às vezes atingindo aquela criança. É muito triste, mas a gente pode dizer: vamos cuidar das nossas crianças ainda quando há tempo. Porque hoje nós temos com força, nós temos com uma saúde saudável, mas a gente sabe que a velhice uma hora chega, para quem tem o privilégio de chegar na velhice. E se a gente não tiver esse bom diálogo, esse bom entendimento com nossos filhos, a gente vai sofrer lá na frente também, porque a gente vai colher aquilo que a gente está plantando hoje. E vem em dobro, tudo. Infelizmente. Mas parabéns aí pelo programa, meu amigo.
1: Obrigado.
0: Tudo de gratidão. Bom. E eu tô aqui em Santarém ouvindo a Rádio Açaí, e eu gosto dessas conexões aí de outras cidades aí, que traz essa interação e ajudam a enriquecer o pensamento da gente. Bom
1: Muito
0: dia.
1: Bem, gratidão. Obrigado, Dora News. Continue com a gente, participe mais vezes, quantas vezes forem possíveis. Você que está me ouvindo também em qualquer lugar de Santarém, outros bairros, Alter do Chão, Mogi dos Campos, Belterra. Obrigado aí pelo carinho. Tem muita gente ligado agora. A gente entende que muitas pessoas gostam só de ficar ouvindo, né? Ouvindo. Mas é interessante a gente participar desse debate, porque você tem algo que você pode até pensar: poxa, mas eu não vou falar isso, talvez não seja relevante. Você pode estar enganado, talvez o que você tem para falar seja tão relevante e tão importante para tantas famílias. Então, participe com a gente desse diálogo. Aqui um ouvinte colocou, ó, o ouvinte que participou com a gente agora, o Dora News, colocou uma situação aqui que realmente é muito séria, gente. É muito importante a gente abordar essa situação com relação aos pais que estão perdendo autoridade dentro de casa. É? Temos muitos pais nessa situação. E olha, quando eu falo pais, eu estou falando de pai, mãe, pessoas responsáveis pelas crianças e adolescentes. Quando essa pessoa, ela perde a autonomia dentro de casa, principalmente os pais, a relação familiar, gente, ela fica meio que desequilibrada, né? Tende a piorar a situação do relacionamento dentro da família. A gente sabe que é muito importante, sim, ouvir os filhos, né? Ouvir os filhos. É muito importante respeitar as opiniões dos filhos, mas isso não significa entregar a eles o controle da família. Quem controla a família são os pais. Pais têm experiência, têm responsabilidade e deve, claro, orientar seus filhos, deve estabelecer regras, deve corrigir comportamentos inadequados. Isso é importante. Eu falei agora há pouco do não, né? Que tem pai que diz, não, eu amo meu filho, jamais eu vou responder um não para ele. Você sabia que dizer não também é uma forma de amar? É, minha gente, o não faz parte do amor também. Porque você está preparando o seu filho para uma sociedade em que existem limites e consequências, e o seu filho precisa conviver com o não também. É por isso que é importante, viu, o diálogo, é por isso que é importante a gente prevalecer, né, esse respeito. E a autoridade dos pais precisam ser preservados. Pense nisso.
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1: Vamos lá, relaxando nesta manhã. Já eu volto novamente com você. Está lotado aqui o nosso WhatsApp. Já eu vou socializando com a nossa audiência. Sua participação. 992-33-2001. Nelsinho Rodrigues.

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0: É a sua rede de rádios Açaí em toda a nossa região. Retorno de Saturno, Detonautas. Essa é pra você que pediu no 992-33-2001.
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0: Pois é, gente, direto da redação, chegando a informação do casal em Santarém preso. A polícia está fazendo todo o procedimento neste exato momento e o crime, artigo 33 da nossa Constituição Federal, tráfico de drogas. Segundo a própria polícia, eles estavam utilizando um restaurante de fachada. Mas, na verdade, a comercialização, segundo as autoridades policiais, seria de produto entorpecente. A ação foi do 30º, na verdade, do 3º BPM. Os policiais do 3º BPM e, portanto, receberam uma denúncia anônima. E aí começaram a monitorar o local. Quando deu, portanto, flagrante. Agora, suspeita foi abordada. Um carro transportando cerca de 0,5 quilo de maconha quando estava fazendo o transporte do produto. O homem já era reincidente. O casal agora está à disposição das autoridades judiciais. Olha, o outro assunto que chamou a atenção foi de uma mulher. Uma mulher que recebeu uma conta de água e o valor de R$470 mil. Pela conta de água mensal, quase 500 mil. Ela informou na polícia que normalmente paga entre 100 e 150 reais. E se surpreendeu com essa nova conta, R$470 mil. A empresa responsável foi acionada e, quando foi analisar a situação, ela reconheceu o erro. Houve um equívoco, né? Informou que houve uma falha no hidrômetro. Aí, imagina se a moda pega, né? Caso serve de alerta para todos nós, né, gente? Serve de alerta para mim, para você. Quando receber uma cobrança muito acima do normal, não pague. Não pague sem conferir. Procure a empresa, peça uma revisão e guarde todos os protocolos. Isso é muito importante. Erros a gente sabe que acontecem, falhas acontecem, mas o consumidor não pode pagar por uma falha que não cometeu. Quem tem que corrigir é a empresa. E ainda o destaque que, portanto, repercute no país inteiro: uma mulher de 101 anos, ela recebeu o batismo na Igreja Católica. Esse caso foi em São Paulo e surpreende o país. Ela disse, ao ser entrevistada pela equipe, ter seguido uma religião, não seguiu, na verdade, religião nenhuma durante a sua vida. Aí, de repente, começou a acompanhar a família nas missas e se deparou com a fé, identificou-se com a fé e recebeu o sacramento no Santuário Nossa Senhora do Carmo. É uma história realmente emocionante, né, gente? 101 anos, decidiu receber o batismo na Igreja Católica. Uma história que emocionou o país e que mostra que nunca é tarde para viver uma nova experiência, renovar as esperanças, né? E abrir o coração para a fé.
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0: A gente já vai fazer conexão também com os nossos repórteres de toda a região. Já já vamos para Monte Alegre, já já vamos também para Oriximiná, vamos para Juruti. Os assuntos que vão movimentando a nossa região oeste do Pará neste primeiro dia do mês de outubro. Como é que está começando o seu dia aí? Conta pra mim. Vamos dar uma voltinha? Vamos dar uma voltinha no nosso WhatsApp agora? Muita gente participando nesta manhã especial. Quem está me ouvindo aqui é o Luiz Alberto. Alô, Luiz Alberto. Grande abraço, meu irmão. Luiz Alberto está em Alenquer, né? É o amigão de baixo. Ele gosta de ser chamado de baixo. Hã? É o amigo de baixo. É o grande de baixo. Abraço para você. Gratidão. Está em Alter do Chão, Henrique Sarmento. O Elton Souza acompanhando vocês em Alter do Chão. Top demais o programa, gostei. Opa, valeu. E você, quem está falando, hein? Bom dia!
2: Eu sou Anitta, aqui de Oriximinã, do bairro Santa Luzia. Gostaria de participar do sorteio.
0: Pronto, já está concorrendo. Olha, nem precisa dizer, gostaria de participar do sorteio. Nem precisa, que mandou o áudio, já está. Acionou nosso WhatsApp aqui, já está concorrendo, tá? É só dizer de onde você está ouvindo, o que você está achando do programa, né? Manda aquele alô para quem você quiser. Vamos lá, vamos então, dividindo essa socialização com toda a nossa audiência da região inteira através da rede de rádios Açaí FM. Quem que está falando, hein? Tudo bem? Bom dia!
3: Bom dia, minha Açaí FM. Bom dia para nós. Toca aí para nós. Horizonte Azul. Horizonte Leandro Leonardo.
0: Horizonte Azul.
3: Um abraço para todo mundo nessa manhã de quinta-feira, 3 de outubro, né?
0: Isso.
3: Com certeza. Já estamos se aproximando aí do final do ano.
0: É.
3: E um abraço para todos os nossos amigos que estão chegando, que estão na PA, que estão nos barcos, nas embarcações. Aquele abraço.
0: Valeu.
3: Horizonte Azul, Leandro e Leonardo para nós. Bom dia, CFM. Bom dia, Aleximiná.
0: Valeu, Aleximiná. Alenquer
3: também, né?
0: Isso, exato. Alenquer, Monte Alegre, né? Oriximiná, povão de Oriximiná, povão de Óbidos, Curuá, é a nossa região. É a nossa região agora mais pertinho, né, de todos nós. Nós queremos integrar, fazer essa conexão. É muito importante na nossa vida, na vida de todos nós que temos o objetivo de garantir, né, o avanço na economia, o reconhecimento da nossa identidade. A rede de rádios Açaí FM veio para fortalecer tudo isso. Olha, a Beatriz está me ouvindo em Alenquer. Alô, Beatriz, grande abraço para vocês. Toda a turma aí da Peixaria LD, Alenquer, Pará, Brasil. Emanuele, bom dia, Emanuele, Aleia, Alessandra, toda a turma acompanhando na Peixaria LD, embaixo da Mangueira. Bom dia, falou a Maria, só não disse de onde. Bom dia para você, Maria, também, especial. Bom dia, quem fala?
4: Bom dia, Silvão Monteiro.
0: Bom dia.
4: Estou ligadinho em você aqui no Miri, município de Monte Alegre.
0: Monte Alegre.
4: Bom dia para todos nós, muita paz, muito amor. Que esse mês de outubro que venha com muita paz na nossa vida.
0: Isso.
4: E eu gostaria de participar do sorteio, do dinheiro, né? Lógico. Maiara Meireles, aqui do Miri.
0: Grande Maiara, Monte Alegre, Miri, Monte Alegre. Abraço para vocês em Monte Alegre. Bairro Nossa Senhora das Graças, a Elisandra Farias. Que cidade é essa aí, Elisandra? Fala para mim aí, o bairro e a cidade, viu, pessoal? Porque nós estamos conectados com toda a nossa região e a gente precisa também garantir essa formação para a nossa população do oeste do Pará, né? Para vocês conhecerem as nossas comunidades, os nossos municípios, isso é muito importante. Isso é cultura, né? Isso é formação. E a Açaí tem esse compromisso com a informação e também com a formação do nosso povo. Quem está falando? Bom dia!
5: Estou na cidade de Curuá.
0: Curuá?
5: Quero mandar um alô para todos os ouvintes da rádio, em todas as cidades, né? Porque essa rádio é 10.
0: Opa, obrigado.
5: Então, é a rádio Pai Dego de ouvir, então, para todas as pessoas que estão também quero concorrer aí ao sorteio.
0: Abraços, obrigado. Vera Nogueira, ela diz aqui, inclusive, olha, eu não sou a favor de criança com celular, é minha opinião. Disse aí a nossa ouvinte, um abraço para você, minha querida. Obrigado aí pela participação. E você, é a favor ou é contra criança utilizando dispositivos? Você acredita que isso traz consequências negativas na vida das pessoas, hein? Vamos lá, vamos conversando. Bom dia, você de casa!
6: Fala, meu grande Sivan.
0: Opa, bom dia!
6: Meu grande apresentador da nossa grande rádio.
0: Quem está falando aí?
6: Açaí FM.
0: Isso, quem está falando?
6: Hã? Raimundo Edson, seu aqui Raimundo. Do bairro do Santíssimo.
0: Opa, seu Raimundo, fique à vontade.
6: E a Sivan, eu sou totalmente contra. Eu sou totalmente contra criança menos de 10 anos utilizando celular. Hoje, a criança, muito delas não querem mais saber de pegar um livro para ler. Menina de 7 anos Do tamanho que for, que pega o celular, já vai pesquisando, não sabe nem ler, mas sabe entrar num aplicativo desse que é uma beleza. E olhando isso, olhando aquilo, perdeu a vontade, a noção de estar olhando as figurinhas do livro, tendo aquela imaginação de sensação que você está dentro daquela imagem no livro, mas acabou, Silvão. Acabou, fico triste, eu tenho uma situação na minha casa do mesmo jeito com uma neta. Eu peço para a mãe dela muito tirar esse telefone, mas se é para comer, tem de ir com o telefone. Passo o dia todo, a menina ainda vai ter problema de visão, eu já falei, mas só que os pais... Ainda fico com raiva que a gente fala, o que, que nós podemos fazer, é só esperar. Mas eu creio que esse negócio de dar celular para acalmar, isso é besteira. Isso, a criança acalma a criança, acalma o pai, a mãe, mas estraga a criança. Eles não sabem o mal que eles estão fazendo para aquela criança. Era para ser proibido o celular para criança. Eu creio de 10 anos para baixo não tem necessidade. Eu vejo muito jovem no colégio onde eu trabalho, menino com cada um celular de dinheiro alto, com o pai dá, a mãe dá. Para que isso? Ainda é, corre bom risco nas crianças de ser assaltado. E os meninos de respeito, as leis, professor manda guardar, tem uns que querem se alterar, não querem guardar. Então, assim, eu não concordo com isso, eu sou contra o uso de celular para criança que não tem um compromisso. Meu celular, Sivan, é só para ligar, receber ligação. Quando eu tô em casa, eu até esqueço ele. Então, eu peço muito os pais, vamos parar com isso. Vamos investir em livro. Vamos educar nossas crianças no lugar de dar um celular, leva para uma pracinha para fazer uma atividade física. Leva para brincar, para fazer alguma atividade que dê incentivo para mim, não dar celular. Eu sou contra, Sivan. Um abraço, okay, meu querido. Um bom final de semana.
7: Para todos
6: que
7: nós.
6: Tá chegando aí.
7: Isso.
6: E estamos aí. Tamo junto.
7: Gratidão. Obrigado pelo carinho, obrigado pela audiência. Olha o que colocou aí o nosso ouvinte, né? Pais que deixam a criança até almoçar e jantar com o aparelho celular. Até rima, né? O problema não é entregar o celular nas mãos de uma criança, né? O problema é o excesso, gente. O excesso, ele é uma problemática em todos os sentidos. É, até as coisas boas em excesso faz mal. Então, imagina a tela, né? O excesso de tela. Ele colocou aí, ó. Né? Está reduzindo o interesse pela leitura. Isso é muito prejudicial para o desenvolvimento de uma criança, de um adolescente, né? O excesso de tela reduz o interesse pela leitura, prejudica a concentração, de acordo com os cientistas, e pode causar também, ele colocou uma situação muito importante, né? O cansaço e problemas na visão. Quantas crianças já estão precisando de exames oftalmológicos, né? Exames de vista, utilizando a lente de correção, que são os nossos óculos, né? É, eu só vi utilizar óculos depois dos 40, mas tem criança de 7, de 5, né? De 8 anos, que necessita já de uma lente de correção, e de acordo com as autoridades, né, os médicos, as autoridades médicas, é que na maioria essas crianças estão com esses problemas de visão em função do excesso de tela. E para completar, a luz lá, né, a claridade do celular muito forte, ainda tem isso ainda. Porque pode controlar, né, pode baixar a claridade do celular. Mas tem um, chega brilha, e aquilo no olho ali, direto, prejudica, de acordo com as autoridades médicas, a visão, está prejudicando a visão das crianças. Então, cabe agora, né, recomendação aí dos nossos ouvintes e do nosso ouvinte Edson, que participou, colocou uma situação muito importante para a gente socializar, para a gente ratificar com o nosso povo, né? Cabe agora você, eu, todos nós, responsáveis, né? Estabelecer horários, incentivar que as nossas crianças também possam ter essa motivação de abrir um livro, de fazer leituras, de brincar, né? Olha o que ele falou. Ir para um parquinho, para uma praça, socializar com os coleguinhas. Brincadeira é muito importante, gente. Atividade ao ar livre, né? A tecnologia, a gente sabe que é importante. A gente jamais vai conseguir, né, deixar isso de mão. Nunca, jamais. Faz parte agora da nossa vida, da vida das crianças. É uma outra realidade. A tecnologia é importante, mas precisa ser usada com equilíbrio, né? Com supervisão dos pais e responsáveis. Essa é que é a verdade, gente. Vamos lá, vamos lá! Eu falo demais, né? Se vocês deixarem, eu vou falar aqui até madrugada. Deixa lá que eu quero ouvir você falar também. Eu quero ouvir você. Ora Ximiná, estou te ouvindo, a Sivan. Cidade São Francisco. A Cida do São Francisco, Ora Ximiná. Aquele abraço para vocês e Ora Ximiná. Quem mais está com a gente aqui? Ivani Lima, saúde, sucesso na sua vida. Agradeço a Deus por estar na minha vida. Estamos aqui em Juruti, comunidade Café Torrado. Alô, povo de Juruti, comunidade Café Torrado, no sítio São Francisco. Parabenizando o esposo Luciano. Alô, Luciano! Felicidades, Luciano! Feliz aniversário! Ele está completando hoje mais um aninho de vida. E a sua esposa, a Ivani Lima, parabenizando você. Que Papai do Céu abençoe sempre, com muita saúde. E aproveite esse dia que é todo seu. Em Juruti, comunidade Café Torrado. Aquele abraço para vocês. Quem está falando? Bom dia.
8: Muito bom dia, a Silva Monteiro.
7: Bom dia, bom dia.
8: Eu venho participar do seu programa. Inclusive, é um programa muito bom. Venho acompanhando o seu programa já faz uns dias.
7: Ah, obrigado, gratidão.
8: E o melhor de tudo é que todo dia você coloca um tema. Um tema para que as pessoas possam interagir, dar suas opiniões. E hoje você traz a questão do celular.
7: Exatamente.
8: Eu sou aqui de Juruti.
7: Juruti,
8: Walter, né? Print.
7: Opa, obrigado pelo
8: carinho. Tenho 66 anos de idade.
7: Experiência muito grande.
8: E assim, Silvan, eu não tive muito esse trabalho, essa preocupação com meus filhos, sabe?
7: Certo.
8: Porque certo. Na época era um pouco mais difícil,
7: sim,
8: isso.
7: Sim, sim, eu lembro.
8: Celular não era todo mundo que podia ter.
7: Exatamente.
8: Mas as coisas vieram mudando, né? O mundo está em evolução, você sabe, né? As coisas de dia para dia mudam. A situação financeira também vai mudando. Então, hoje eu fico simplesmente prestando atenção exatamente nisso. Eu sou muito contra essa forma que os pais hoje têm para fazer a criança calar, para fazer a criança ficar bem, entrega o celular. E o pior, quando vai querer tirar da criança, é aquela briga. E eu faço essa comparação do tempo dos meus filhos. Eu sou pai de 6 filhos. E a gente conseguia, né? Por mais que as coisas eram mais difíceis, a gente não tinha condições mesmo, né, de comprar o celular. Mas a gente conseguia, os filhos da gente, eles eram um pouco também mais quietos, porque nós, eu falo pela minha família, né, eu falo por mim, a gente não dava muita colher de chá para eles, né? Então, a gente conseguiu educar nossos filhos sem isso. Mas o que que a gente observa? Hoje, realmente, o celular, ele tá destruindo muita coisa. A família em primeiro lugar. Tudo tem no celular. Tudo você baixa no celular. E tira realmente esse contato familiar. Eu fico prestando atenção que até na igreja, até dentro da igreja, uhum, o filho começa a fazer aquelas coisas, aí a mãe vai lá, ou o pai entrega o celular na mão do filho para ele ficar calmo. Esse é um tema, Silvan, que poucas pessoas vão falar. Porque eu acredito que 80% das pessoas fazem isso, dos pais. Uhum. Né, eles fazem isso. Então pouca gente vai comentar. Mas eu acho errado. Né, eu acho errado. Porque você já coloca bem claro isso, né? Isso é o certo, né? Que a criança que ela fica muito ligada no celular, ela tem dificuldade em outros aprendizados. Então, eu sou muito contra isso. Acho que tem outras coisas que possa... Porque você sabe, a educação é a primeira coisa na vida da criança. É você saber educar seu filho sem precisar usar isso. Tá bom, Silvan? Então, eu acho assim, né, que o celular, ele tem suas utilidades, né, a gente sabe que ele tem os seus serviços, né, quando a gente quer usar coisa boa, tem, mas lá nele tem mais coisas que não é muito bom, principalmente para criança. Então, eu não concordo com isso, apesar que eu não tenha mais filhos pequenos, mas a gente observa, né? A gente observa isso nos lugares que a gente vai, principalmente na igreja. Então, eu desejo para você um dia abençoado. Seu programa é um programa de muito valor. Traz informações para a gente, principalmente esses temas que você coloca aí. Bom dia para você e um
7: muito bom dia,
8: feliz primeiro de outubro.
7: Isso.
8: Que Deus abençoe seu dia, sua caminhada.
7: Todos nós.
8: E todo aquele que ouve seu programa.
7: Gratidão.
8: Bom dia, sou Walter Prints aqui de Juruti.
7: Seu Walter Prints de Juruti, né? Quantos ensinamentos, né, gente? Experiência muito grande, contribuindo com a gente, né? Socializando aí a sua experiência de vida com os filhos antes do avanço da tecnologia. Eu sou dessa época, não sou tão velhinho, não. Mas eu sou dessa época que o celular era muito difícil, né? A gente conquistar um por causa dos preços e também os que existiam na época não tinham toda essa tecnologia que tem hoje, né? Era aqueles celulares que o pessoal chamava de tijolão, lembra? Depois que surgiram os tijolões aí, depois vieram as telhas, né? Os celulares chatos. Chatos que eu falo de comprimento, largura, viu, pessoal? É que seja chato assim, radicalmente falando. Mas assim, o nosso ouvinte Walter, ele trouxe uma situação muito importante para a gente ratificar aqui, né? A limitação das famílias da época com a tecnologia. né? Hoje a tecnologia, a gente sabe que avançou, né? Se a gente comparar com antigamente, utilizando as vantagens disso, a gente vai concluir que nós não tínhamos um uso excessivo de aparelhos celulares. Ou seja, os filhos do seu Walter, eu, por exemplo, né, tive o privilégio de brincar muito na rua, né? Claro, com responsabilidade, no quintal. Tínhamos um quintal grande lá em Alenquer, lá no bairro do Aningal. Então a gente brincava muito, tinha aquela relação. A gente praticava muita atividade, a gente corria, a gente jogava muito futebol quando criança, né? Praticava atividade física, criava os nossos próprios brinquedos. Você que está me ouvindo aí, já contou essa história? Você que está com seus 50 anos, 40 anos, já contou a história para os seus filhos que você criava o seu brinquedo? Fazia aquela rodinha de sandália velha, né? É, brincava de boi com a cuia, com várias frutas e fazia aquele... usava a imaginação, minha gente. Essa que é a vantagem de tudo isso. Ah, quer dizer que antigamente era melhor? Não, a gente usava a nossa imaginação, criatividade. Então havia mais conversa durante as refeições, né? Maior convivência com a família, mais interesse pelos livros, porque a gente tinha que agendar nas escolas lá, quando a gente estudava, tinha que agendar, eram poucas bibliotecas e tínhamos que agendar um dia para a gente garantir aquele livro para ler, né? As histórias, resolver os nossas atividades escolares, né? Não tinha tecnologia na mão como tem hoje, nas palmas das mãos, e as pessoas não aproveitam isso, infelizmente, né? Muito. A gente não vai generalizar também. A tecnologia, eu não sou radical não, tá? A tecnologia, ela trouxe muitas facilidades, mas não pode retirar da infância aquilo que nenhuma tela vai conseguir substituir, o contato humano, minha gente. O contato humano, a criatividade, o movimento, a experiência da vida real. Pense nisso.
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Esse aí é o Ramon e Randinho. Participação de Wesley Safadão, rei vaqueiro. Vaqueiro é vaqueiro, né? Abração para todos os nossos vaqueiros, nossos cowboys, as nossas cowgirls também acompanhando a nossa rede de rádios da CIFM. Onde é que você está, hein? Nossa

0: querida Maria, bom dia para a senhora. Ela disse que tem 4 filhos homens, todos fazem casa, né? Todos eles fazem as atividades em casa. Ela disse que tem pais que não tem limite com os filhos, mas ela garante esse limite com os filhos, muito importante, né? Ela critica, ela faz a coisa acontecer. Ela diz o seguinte, a Sivan, eu tenho um adolescente em casa, mas quando eu chego, tá tudo pronto. Tem horário para usar celular, tem ordem. É isso aí, dona Maria. Essa é a recomendação, né? Por ordem na casa. Tem que ter autoridade mesmo. Onde é que você está? Quem está falando? Bom dia!
1: Bom dia, Sivan, bom dia!
0: Bom dia!
1: Estou assistindo aqui, escutando o seu maravilhoso programa.
0: Opa, obrigado!
1: E estou escutando também esse debate aí sobre as crianças, né? Porque é assim mesmo, as crianças de hoje, né? Tem mãe que dá o celular para a criança assistir para não perturbar ela fazer os trabalhos, né? Vai assistir o celular para ti não me perturbar, que eu tô fazendo os trabalhos, né? Aí a criança, quando a mãe não dá, fica brabo, chora, cai pelo chão, quer bater a mãe, quer morder, quer tudo, né?
0: Meu Deus, é isso aí.
1: Triste. E é assim as crianças, né? E as mães, e o culpado também, tudo disso, das crianças ser assim agora, de não trabalhar, de não varrer, de não lavar uma louça, é essa lei que colocaram, né? Que a criança não pode trabalhar, que a criança não pode vender nada na rua, não pode fazer um trabalhinho em casa. Aí a criança já sabe disso aí. Quando ele está com 5 anos, 6 anos, já sabe que ele não tem que fazer. Eu não vou porque eu não posso fazer. Não é para mim fazer isso aí, né? E eu não vou. Eu disse, eu não vou e eu não vou mesmo, né? E aí no nosso tempo não era assim. Quando ai de nós que dissessem assim, eu não vou, e o cipó já está pegando nas pernas, nas costas, né? Tinha que ir. Rindo, chorando, nós tinha que ir. Com fome a gente ia também, né? Naquele tempo não tinha esse negócio de pão, era beiju, era um mingau. Até mingau de farinha a gente tomava quando não tinha um beiju, uma tapioca, fazer um beiju, né? A gente tomava mingau de farinha. Mas naquele tempo era muito melhor do que agora. Agora o filho só come pão se tiver manteiga, e é bem manteiga. Ainda escolhe o pão que ele quer, escolhe a comida que ele quer comer. Ah, eu não quero isso, eu quero assim, assim, assim. Aí a mãe vai ter que fazer, vai ter que dar o jeito de comprar o que o filho quer para ele comer, né? Então, o culpado tudo é nós, mãe, né, que faz isso. Porque se desde pequeno, não, você vai comer isso aqui. Pode ser comer, não come peixe cozido. Não, já tem criança que não come peixe mesmo mais. Não quero peixe, não como peixe, né? No nosso tempo, nós comíamos peixe cozido, só na chicória, favaca e a cebola, né? Não tinha negócio de escolher, não. Nós comíamos. Mas sendo saudável, sendo educado, graças a Deus, né? E agora não, tem todos esses problemas, né? E ai de nós que vá querer repelir uma criança. Até eu, quando eu vou falar com meus netos, eles dizem assim, senhora me bateu, eu vou contar pro meu pai, pra minha mãe. Eu vou dar parte da senhora no conselho. Já teve neto que já falou isso pra mim, né? E se eu bater ele, ele vai me levar lá no conselho. Então, o culpado também, tudo é essa lei, né? E é isso aí. Coloca meu nome aí que eu quero participar do sorteio e dá um alô pra minhas amigas lá no Curuá. Dona Mimi, Maria Repolho, Dona Fátima e toda a minha família aqui no distrito de Apolinário, tá bom?
0: Ok. Bom dia. Um abraço, bom dia. Obrigado pela participação, todo o povão aí de Apolinário. É assim, gente, é interessante trazermos as informações, aliás, essa é a nossa responsabilidade, né? A gente vai passando as informações de acordo com o que a gente, portanto, tem em nosso país, em relação à legislação, né? Por que que ocorre agora essa fiscalização com relação ao impedimento de algumas crianças trabalharem, né? Muitas pessoas têm um pensamento contrário. Antigamente realmente não tinha essa fiscalização, né? E essa questão também da correção. Nunca foi proibido você corrigir o seu filho, nunca. O que é proibido é espancar o filho, né? A criança não merece, né? É ser humano. Então a gente precisa entender. E a gente percebe que muitas pessoas também colocam essa questão da lei que não deixa o adolescente trabalhar, né? É importante, como eu estou falando agora, esclarecer também que a legislação, gente, ela diz o seguinte, o que a legislação fala? Qual é essa lei que diz que a criança não pode trabalhar? O que diz essa lei? Eu já li essa lei, já fiz muitos trabalhos, muitas pesquisas em relação a isso, e eu tenho essa informação, né, falo com propriedade, né, que essa legislação que combate essa situação é em relação ao trabalho infantil, gente. O combate é o trabalho infantil. Aquele trabalho que explora, que prejudica os estudos da criança, coloca a criança em risco. É isso que é proibido, né? Vale ressaltar que temos também a lei que coloca à disposição do jovem, da criança, do menor aprendiz. Você já ouviu falar no menor aprendiz? O menor aprendiz, gente, permite que qualquer menor adolescente trabalhe de forma legal. Agora, como é que é essa execução das atividades? Através do programa Menor Aprendiz, todas as empresas têm que ter esse menor aprendiz. Elas ganham vantagens do governo, né, se empregar o menor aprendiz. E esse menor, ele vai trabalhar de forma legal, um horário adequado, sem prejudicar nos estudos, né? Vai ter capacitação para esse jovem que faz parte do menor aprendiz, direitos que são garantidos, sem abandonar a escola. O que acontecia antigamente, que muitas crianças abandonavam a escola porque os pais colocavam para trabalhar o dia e a noite, exploravam a criança. Não são todos. Eu trabalhei quando era criança também, vendia chopinho, né? Que aí na minha cidade o nome é geladinho, quantas e quantas vezes. Isso não me prejudicou, por quê? Porque a minha mãe me colocava naquele horário, né, até tal hora. Se passasse daquela hora, eu já era chamado a atenção. Não podia passar daquela hora. Mas era eu que queria. Não era ela que me colocava. Eu que pedia para ajudar. Eu que ia fazer as minhas vendas. Entendeu? Mas ela determinava horário. Então é isso. O menor aprendiz determina horário, né? Porque a gente sabe que ensinar responsabilidade é muito importante. Precisa ser na idade certa, né? O trabalho precisa ser na idade certa, com proteção, com oportunidade, mas nunca por meio da exploração. A gente não pode generalizar, né? Explorar as crianças, trocar o trabalho pela escola, isso jamais, é crime. E aí eu sei que você quer um futuro para o seu filho, né? E é isso que a gente quer também. Bom dia, dona Jocilda Sarmento. Ela está na comunidade Boa Nova. Deixa eu ver como é o nome aqui. É Lago Sapucaú. É Sapucuá, né? Lago Sapucuá. É município de Aliximiná. Valeu, ela disse assim: olha, Sivan, você falou certinho. É sobre essa questão aí, né, da mãe. Não deve permitir o uso de celular forma excessiva. Ok, obrigado pelo carinho. Maria Sena está na rua Constantino Batista, São Francisco. É a vizinha Alcilene Gomes, as irmãs Maria, José e Fátima, toda a turma em Alenquer. E você está onde, hein? Tudo bem? Bom dia.
2: Bom dia. Bom dia. Eu sou a Catiane, aqui de Oriximiná.
0: Oi, Catiane.
2: Estou ouvindo seu programa. Estou gostando. Eu não ouvi a rádio sair antes, pois falaram muito, saiu para falar mal um do outro, mas agora eu voltei a ouvir, estou achando maravilhoso o seu programa, e também gostaria de participar dos sorteios, e quero oferecer para minha família todas as músicas do programa, em especial ao meu esposo, que está em Porto Trombetas. Desejo um bom dia para você e para todos nós, na paz do Senhor.
0: Amém. Obrigado pelo carinho, recíproco carinho de todos nós aqui da família Açaí, para o maridão na batalha, né? Porto Trombetas, todos vocês acompanhando. Ótima manhã de quinta-feira. Valeu, obrigado pelo carinho. A Cassiane também está me ouvindo na comunidade Santa Teresinha, Lago da Piranha. Onde é? Qual é o município? Qual é o município, Cassiane? Fala pra gente aí. Comunidade Santa Teresinha, Lago das Piranhas, em alto volume. A família em Juruti Velho. Quem fala aqui é a nossa ouvinte, Valdinete Pinto. Mandando abraços aí pra família toda em Juruti Velho. Também diz que a audiência é tremenda aí em Juruti Velho. Que bom, valeu. Juruti Velho, tem mais gente da comunidade Juruti Velho, agora é comunidade Açaí, casa dos meus pais, estamos te ouvindo, a Maria, Juruti Velho, comunidade Açaí, aquele abraço para vocês. Olha só, a Elisandra Farias, do bairro Nossa Senhora das Graças, Oriximiná. Alô, Elisandra, bom dia, obrigado pela audiência, Elisandra. E você, onde é que está, hein? Bom dia.
3: Bom dia, Osivan Monteiro.
0: Bom dia.
3: Aqui é Edivan Pinheiro, de Terra Santa.
0: Terra Santa.
3: Pará. Estamos ligadinhos no seu programa.
0: Opa, obrigado.
3: Os caminhoneiros da Prefeitura de Terra Santa.
0: Valeu.
3: Aquele abraço.
0: Aquele abraço para vocês todos em Terra Santa, na Açaí FM. Quem fala? Bom dia.
4: Bom dia, Silvão. É Maria Repolho.
0: Maria Repolho.
4: Eu também. Eu sou muito contra, assim, os pais que dão celular para seus filhos irem se acalmar e assistir joguinho e tudo enquanto. Hoje em dia, Silvão, os pais não compram mais boneca, não compram mais bola para as crianças, para os meninos, nem boneca para as meninas. Porque já é só o celular. O celular, no celular tem tudo, tem joguinho. E a criança chora para querer o celular. Eu tiro para minhas netinhas lá em Manaus, quando as meninas estão falando comigo na chamada de vídeo. Só elas querem o celular. Por quê? Porque já está acostumada, chora. Meu chora para querer o celular e cancelo a ligação, a chamada, para passar o celular para elas, porque elas estão querendo, e para parar de chorar tem que dar. É um absurdo, meu Deus. Absurdo. Então, esse aparelho de celular, ele veio para ajudar, tanto para as coisas boas como para as coisas ruins, né? Então, é os pais que têm que tomar providência, porque tanto prejudica a vista da criança, prejudica a mente da criança, e é perigoso mesmo, é muito perigoso. Então, desde já, eu quero deixar esse apelo aí para os pais que têm seus filhos, que aprendam também, como diz aí o senhor que falou aí, a educar seus filhos, né? Com outras coisas. É pegar um livro para mostrar as figurinhas do livro, estudar, aprender a fazer menos pelo sinal, que isso não sabe fazer, mas tem criança que ela pega o celular, ela sabe abrir aplicativos e mais aplicativos e vai entrando coisa que não sei nem por onde começar. Eu sei que tem um aplicativo, mas eu tenho nervoso de abrir um aplicativo e eu me complicar. Desde já, isso aí é um apelo, eu tô gostando muito do seu programa, não tinha passado áudio mais esses outros dias, porque eu tava com meu celular fora de área, esse áudio aqui avançou demais. Se der de colocar para ouvir tudo, tudo bem, se não der também tudo bem. Desde já, um bom dia, o seu programa tá maravilhoso, maravilhoso aí mesmo, e que venham as coisas melhores quanto mais.
0: Valeu, brigadão pelo carinho, muito obrigado. É isso aí, né, gente? O celular é uma tecnologia maravilhosa, né? Tem gente que diz assim, eu sei usar o celular, eu sou fera na máquina aqui. E sabe aonde é que ele atropessa na própria incapacidade? Quando ele é dominado pela máquina, né? Aí não sabe nada. E olha que o ouvinte trouxe aí, né? Essa situação muito importante, né? Para a gente refletir também essa questão do uso do aparelho celular, né? A pessoa deixa de fazer um contato, às vezes até uma situação importante, porque o fulano lá tá chorando, né? A criancinha tá chorando, aí tem que dar, né? Tem que dar o aparelho para ela parar de chorar. Situação realmente que preocupa isso. Excesso, falta de autoridade. Quem está falando? Alô, você de casa, bom dia.
5: Bom dia, Sivan. Estamos na escuta do programa aqui em Porto Trombetas.
0: Porto Trombetas?
5: Essas minas aqui trabalhando.
0: Olha, legal, abraço para vocês
5: aqui na
0: aí.
5: Batalha, caminhão Muque, fazendo trabalho. Não pode parar, né?
0: Isso é verdade.
5: Gostaria de ouvir o hino Primavera, um grupo Voz da Verdade. Bom dia, Sivan. Fique com Deus.
0: Valeu, meu irmão. Bom trabalho para vocês.
5: Terra Santa.
0: Terra Santa. Abraço para vocês em Terra Santa. Em todo lugar. Sou da Rádio Açaí FM.
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0: Esse é o pagodinho gostoso nessa manhã. Turma do Pagode, Grupo Chocolate na programação. Abraços aí para os nossos amigos também na sintonia. Muito bom dia para Fernanda, está em Alter do Chão. Obrigado. A Marília também está cumprimentando a todos nós. Bom dia para você, Marília. Bom dia também para o pessoal do Igarapé das Pedras, interior de Monte Alegre. Abraços para toda a turma. É, Franci que está me comunicando aqui, audiência total. Bom dia para a senhora Dona Franci, Igarapé das Pedras, interior de Monte Alegre. Tanta gente boa com a gente nesta manhã. Oriximiná, bairro Cidade Nova. Valeu, brigadaço aí pelo preferido. A Lindalva de Oriximiná. Bom dia, Lindalva. Toda a nossa audiência em Oriximiná. Pessoal do Jardim Santarém aqui em Santarém. Meu amigo Trindade. Trindade que faz parte da comunidade Santa Teresinha do Jardim Santarém. Festividades que está, portanto, ainda chegando à sua reta final, né? Hoje, minha gente, quinta-feira, 1º de outubro, marca o encerramento das festividades de Santa Teresinha, com programação religiosa a partir das 7h30 da noite, né? Vai ter lá a procissão antes da missa. Participe você também. Abraços para toda a comunidade de Santa Teresinha, do bairro Jardim Santarém. Hoje, na programação cultural, vai estar o Ministério Santa Cecília do Instituto Maestro Wilson Fonseca. Então, a orquestra Maestro Wilson Fonseca vai estar, portanto, na apresentação da programação cultural a partir das 8h30 da noite. Festividades de Santa Teresinha do Menino Jesus. Fica ali, próximo do Parque da Cidade, no bairro Jardim Santarém. Abraço para todo mundo. Daqui a pouquinho eu vou fazer o sorteio, tá? No finalzinho do programa. Vamos lá, que tem muita gente querendo falar. Alô, você de casa. Bom dia, você do telefone.
1: Bom dia, um alô para nós aqui na comunidade Santo Antônio, no Rio Cachoeira, para todos os comunitários da comunidade.
0: Valeu, Santo Antônio. Abraços para todo mundo. Alô, telefone, tocou? Ligou, falou aqui no nosso encontro. Bom dia, Açaí. Quem está falando? Bom dia.
2: Bom dia. Aqui da cidade de São Pedro, Alter do Chão.
0: Alter do Chão.
2: Bom, meu amigo.
0: Opa, obrigado.
2: Bom dia, Santarém, Alter do Chão. Grande abraço é pra ti, Varão. Manda um áudio de oração pra ti aí.
0: Opa, obrigado. Na tua
2: casa, tá bom?
0: Obrigado.
2: Deus te abençoe,
0: amém,
2: meu irmão.
0: Deus abençoe a todos nós.
2: Amigo.
0: Valeu, Sérgio Peixoto. Ouvindo a gente na estrada que liga ao Alter do Chão e Santarém. Daqui a pouco eu vou fazer sorteio. 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A gente vai ter mais brindes, tá? 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Segura aí, vai acompanhando a programação. Alô, você do telefone, bom dia!
3: Bom dia, sou Marlene, daqui da Residência Altiana. Quero participar dos brindes.
0: Opa, Marlene, abração para vocês aí também. E você, quem está falando? Bom dia!
4: Alô, amigo Acivan Monteiro, bom dia, meu querido.
0: Bom dia!
4: A gente se falou lá na outra rádio, né? Mas que felicidade, você hoje está na Açaí FM Santarém.
0: Isso!
4: Nós estamos aqui na Oriximiná, Pará, ligadaço aqui também na Açaí FM.
0: Valeu!
4: Acivan, sucesso aí, tá, meu amigo?
0: Obrigado,
4: estamos aqui, calorzão da peste.
0: Eita, calorão.
4: Tá tocando, hein? Aí, Acivan. Estamos aqui, Natalino Bandeira, seu ouvinte de todas as rádios. Pra onde você for, eu tô com você.
0: Valeu, Natalino. Gratidão, meu irmão, pelo carinho. Abraço pra você em Oriximiná, em peso com a gente. E você está onde, hein? Bom dia.
5: Bom dia, Acivan Monteiro.
0: Quem está falando?
5: Eu. Gilson Braga Gilson. De Melo.
0: Já está em casa, Gilson? Me diz aí.
5: Já? Estou aqui na minha casa. Cheguei ontem.
0: Que bom.
5: Organizando aqui o descarregamento, mas sempre que posso, estou ligado no Açaí, nessa rede de rádio, Açaí FM.
0: Valeu, meu irmão.
5: Um abraço. Para você, para todos os ouvintes da cidade, do interior, das comunidades vizinhas. A toda a população do Baixo Médio Amazonas.
0: Tá certo, meu irmão.
5: Um abraço. Sim, vamos lá, meu amigo.
0: Diga
5: sobre
0: aí,
5: a enquete de hoje.
0: Sobre a enquete de hoje, diga.
5: Eu acredito sinceramente que isso é muito prejudicial à criança, em todos os sentidos. O celular, eu sou contra meus filhos, minha filha e os meus vizinhos que entregam celular para a criança abaixo de 7 anos, 8 anos. Quanto mais 5 anos, certo? Com certeza, essa calma, quando pega celular, é porque já se aviciou, o pai já acostumou. É o caminho mais rápido, a mãe, é o caminho mais rápido de fazer a criança parar de chorar. Mais tarde não sabe a prejudicação que vem dar a essa criança. Eu sou totalmente contra. E também vem o caos da vista, vem causar problema na vista. Eu vejo crianças aí, netos meus, menos de 15 anos, usando óculos de grau. Hoje eu estou com 65 anos, não uso óculos de grau ainda, certo? E eu nunca fui muito de estar pegado assim, olhando a tela de celular. Então, a criança pega muito cedo, claro que isso vem prejudicar a visão da criança, a inteligência nos estudos. Não vai ficar com a mente adequada no pensamento positivo, todo tempo de pegar o celular. Esquece das suas matérias, esquece dos seus deveres de casa. Eu sou totalmente contra isso aí. E peço que os pais tenham mais cuidado. Muitas das vezes, acalmar os filhos, que chora, ele para de chorar hoje. Amanhã o pai é que vai chorar no lugar do filho, tá certo? Esse é meu ponto de vista. Por isso que eu mando esse áudio para você, meu amigo Acivan Monteiro. Com certeza, um abraço. Solução.
0: Valeu,
5: na consequência,
0: valeu.
5: Hábito pode trazer muitas consequências lá na frente para os pais.
0: Tá certo,
5: aproveito
0: para
5: dar um abraço para você mais uma vez, para todos os ouvintes da cidade, do interior, todas as comunidades vizinhas, e para meus amigos que estão ligados nesse programa.
0: Eita,
5: maravilhoso.
0: Tanta gente boa, né?
5: Que legal. Você apresenta com muita dinâmica, muita vibração, muita descontração. Um abraço, amigo Gilson Braga de Mello.
0: Grande Gilson.
5: Vamos em frente. E atrás vem gente. Com muita inveja da gente.
0: Grande Gilson, abração, meu irmão. Ele é motorista, é caminhoneiro, acompanha aí a rede de rádios a sair por todas essas estradas aí do nosso Brasilzão, né? Maravilha, abraço para você que está também dirigindo, nossos caminhoneiros acompanhando qualquer parte do Brasil e do mundo. Alô, você de casa, quem fala? Bom dia!
6: Bom dia, meu querido.
0: Bom dia.
6: Na minha opinião, dar o celular para acalmar uma criança naquele momento pode até funcionar, né? Mas não deve virar um hábito. Tipo, a criança, por exemplo, toda hora que se estressar ou precisar do celular,
0: aí dá celular. Precisa acalmar. Tem condição, sim.
6: O uso excessivo pode prejudicar a atenção da criança, a linguagem e até mesmo diminuir os tempos de brincadeira e interação com a família. A tecnologia pode ser importante, mas precisa ser usada com equilíbrio para não substituir a conversa, a leitura, as brincadeiras e os carinhos dos pais, né?
0: Muito bem, tá aí, gente. É essa questão, né? O problema não é a tecnologia, o problema é o uso sem limite, né? Celular, a gente sabe que ajuda muito também na aprendizagem, quando você quer utilizar essa ferramenta para pesquisa, isso é muito bom. Mas olha, substituir leituras, substituir os livros, as brincadeiras, o diálogo, a família, a convivência com outras crianças, isso o celular nunca vai superar.
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0: Que musicão! É um passo para as nossas melhores dos clássicos da saída daqui a pouquinho. A partir das 11 horas da manhã, clássicos da Açaí FM. As músicas que marcaram uma grande época, vamos com os últimos oferecimentos. Daqui a pouco a gente já segue para os nossos clássicos e já já vamos fazer o sorteio, tá? Últimas participações, diga aí onde é que você está ouvindo a rádio nesse momento, horário de preparar o almoço, né? Aquele feijãozinho legal. Abração para toda a turma. Está a Cidiane em Alter do Chão. Bom dia para você, a família toda. Ela disse que hoje aqui é um peixinho assado. Nossa, que maravilha. Peixinho assado, hein? Vou te contar. Quem mais? Giane Farias. Giane Farias da Silva está no bairro Nossa Senhora das Graças, em Oriximiná. Grande abraço, Giane. Você está onde, hein? Bom dia, você de casa. Opa, bom dia. Só é o barulho do carro aqui. Quem é? Quem é? Vamos ver se a gente consegue. Abração aqui para o Emerson Siqueira também. Bom dia para o nosso amigo José Luiz, acompanhando em Santarém. Eloá, do bairro Nossa Senhora das Graças, Oriximiná, também confirmando a audiência. Aqui é o Silvan Cardoso. Silvan Cardoso está em Alenquer me ouvindo. Ele diz que é necessário sobre o uso do celular. Ele é pedagogo, estuda sobre isso, né? Já fez vários artigos sobre o assunto. E é sempre bom alertar que os primeiros culpados são os responsáveis que fazem as crianças serem o contato inicial. Segue aqui o texto do nosso ouvinte, Silvan Cardoso. Ele diz que a Sociedade Brasileira de Pediatria solicita que crianças de até 2 anos não sejam expostas a esses aparelhos. Até os 12 anos, também não deveria ter esse contato, mas se tiver, no máximo, 1 hora de uso por dia. Segue o texto do ouvinte dizendo que é certo que os pais e familiares se dediquem, sejam e possam ser presentes na vida dessas crianças. Brinquem com atividades lúdicas que possam desenvolver seus conhecimentos, porque o celular é apenas um estímulo visual que afeta a visão, a fala e a socialização. A presença humana na vida da criança e o desenvolvimento completo para a sua vida é muito importante. Quem disse aqui foi o Silvan Cardoso de Alenquer, estudioso da área. Obrigado pela contribuição, Silvan. Participe mais com a gente. Quem mais está com a gente? Tudo bem? Bom dia!
1: Bom dia, Silvan. Aqui é a André Maria, aqui do bairro Bela Vista. 31 de março aqui, Oriximiná.
0: 31 de março.
1: Gostaria de participar dos prêmios. Estamos aí.
0: Valeu. Abraço para vocês.
1: Expectativa. Gostaria de ganhar uma cartela da Telesorte.
0: Telesorte que vai dar. Que vai dar aí o passo inicial para você se tornar o mais novo fazendeiro da nossa região. A Telesorte vai sortear vários bois, né? É um curral cheio de boi, muito dinheiro, muita coisa boa para você. Já já vou fazer o sorteio. Tem brinde também. 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Opa, tem informação chegando?
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1: Vamos direto para Juruti com o repórter Ailton Lima. Nesta quinta-feira, como é que está o clima aí, Ailton? Bom dia para você, Ailton.
2: Olá, muito bom dia, Sivan. Muito bom dia para os ouvintes que acompanham aqui a programação da Rede de Rádio Açaí FM. Nós falamos de Juruti na manhã desta quinta-feira, dia 1º de outubro. Novo mês, né, Sivan?
1: É verdade.
2: No momento estamos com 31 graus, mas hoje pode marcar. Estamos com 31 graus.

0: uma Broche 160 que os dois conduziam e saíam com destino a Ninduba, que pega a balsa e vai para Santarém, aí na PA257. Eles estavam vindo de Parintins, no Amazonas, pela estrada por aí, portanto, tem esse acesso, porque agora de Parintins até Juruti e Santarém. Então, foi hoje pela parte da manhã. Os indivíduos aqui, Daniel Vitório Gama, o outro é Iguiço Ramos da Silva, foram presos e foi conduzido aqui para a Unidade Integrada de Polícia de Juruti, pela Polícia Militar. A Polícia Civil, ontem à tarde, incinerou 160 quilos de droga que foi apreendido em ações contra o tráfico de droga. O delegado Wesley Vicente, que responde aqui pela Unidade Integrada de Polícia de Juruti, esteve presente com a Polícia Militar e também a Vigilância Sanitária nessa incineração de droga aqui no município de Juruti, que foi ontem pela parte da tarde. Portanto, são essas informações que nós temos aqui para os amigos ouvintes da Rádio Açaí FM. Então, pela grande expectativa, vem aí a Lei Seca, né? Eu entrevistei, inclusive, o juiz eleitoral que vai comandar aqui a eleição em Juruti, doutor Ordinando Garcia Mello. Ele nos falou aqui que a partir de sábado não pode mais ter festa, nem bar aberto, ninguém pode estar consumindo bebida alcoólica devido às eleições do próximo domingo, que Juruti tem aqui mais de 39 mil eleitores da 105ª zona eleitoral, tanto na zona urbana como na zona rural do município de Juruti. Por enquanto, aqui nós temos de informações para os amigos da rede de rádio Açaí FM. Um forte abraço, meu amigo Acivão Monteiro, comandando a grande audiência aqui na região do Baixo Amazonas, no oeste do estado do Pará. Um abraço, Acivão.
1: Valeu, brigadão pelas informações, Ailton Lima. Expectativa total, né, Ailton? As eleições, estamos aí, portanto, né, com a data batendo nas portas, e a gente precisa redobrar as atenções, né, gente? Atenção aí, o eleitorado da nossa região, vamos redobrar os cuidados diante da urna eletrônica, né? Tem que estar atento em relação às escolhas, porque são muitos candidatos, né? Esse pleito aí de escolha para presidente, deputado federal, deputado estadual, agora são dois senadores, né? Então tem que estar atento para você não errar na digitação, não complicar, né? Tem que estar realmente já com a cola preparada, né, no papel, tá certo? Antecipar tudo, porque são muitos números para digitar. Primeiro, não esqueça, o voto vai para deputado ou deputada estadual. São quatro dígitos, são quatro números. Na sequência, vem cinco números. Você vai escolher deputado ou deputada estadual. Cinco números. Aí, depois que você confirmar, vem aí a vez da escolha para o Senado. São três números para o Senado, né? E aí, na sequência, a segunda escolha para o Senado, outro candidato para o Senado, mais três números. E olha, não pode votar duas vezes para o mesmo candidato do Senado, senão você vai acabar cancelando o seu voto. Tem que ser candidatos diferentes, né? São duas vezes escolhendo dois candidatos ao Senado. São três dígitos, três números. E depois, na sequência, vem para governador ou governadora do estado do Pará. São dois números, finalizando com o presidente da República, também dois números. Então serão aí essas ações, né, que é importante observar, principalmente os dois votos para o Senado, tá? Devem ser destinados a candidatos diferentes. Então, gente, lembre-se que votar não é apenas digitar números, não é apenas confirmar a tecla verde, não. Votar é algo muito importante, né? É o nosso futuro, o futuro do país, é a escolha de quem vai elaborar as nossas leis, é a escolha de quem vai fiscalizar os recursos públicos, o nosso dinheiro, né? E administrar o Estado, administrar o país. Por isso que o voto é muito importante e você precisa estar atento com relação a toda essa situação, né? E para aquelas pessoas que estão com medo, que estão se sentindo aí, vamos dizer assim, pressionado pelo patrão, seja pela empresa privada ou pública, né? Você que é servidor, você que faz parte da iniciativa particular também, privada.

0: privada ou pública, não caia nessa. Se você está sendo assediado, pelo seu superior, tente registrar. Não caia nessa de dizer que o seu superior vai dizer que, olha, a gente vai ficar sabendo em quem você votou. Isso é mentira. O voto é secreto, o voto é livre, o voto é pessoal, deve ser exercido com consciência, com responsabilidade, sem qualquer tipo de pressão. Se isso acontecer, denuncie.
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0: Vamos lá então, caminhando para as últimas de hoje, desse horário especial com músicas diferenciadas, gêneros diferentes, gêneros musicais diferenciados. A Larissa Figueiredo está me ouvindo em alto volume, no Ramal do Escondido, sempre com a gente. Abraços para vocês do Ramal do Escondido. Daqui a pouco a gente volta com o sorteio. Já já a gente vem com o Tititi da Açaí com Tatá Lobato para finalizar as últimas informações e as últimas participações. Quem está falando? Bom dia!
2: Bom dia, bom dia, bom dia, Alcivan.
0: Bom dia.
2: Eu de novo aqui, Márcio Batista de Juruti aqui.
0: Márcio Batista.
2: Para participar do sorteio aí também. Tu leso para comer um boi agora, final do ano aí. Quero participar do sorteio aí.
0: Eita, coisa boa. Boa sorte para você, meu irmão.
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0: Olha só, você que pediu, tá rolando. Matheus e Cauã.
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3: Vamos lá, vamos até as 12 horas. Tocando o que você gosta de ouvir. Lembra dessa aqui, ó? Essa é de 1985.

0: essa nunca fica velha. Guns Rose. Don't Cry. Vou te contar, viu? Sucessos que atravessam gerações, continuam conquistando e, claro, apaixonando muita gente, né? Principalmente os apaixonados pelo bom e velho rock. Legal! Valeu, Fernando! Caminho de Alter do Chão te ouvindo. Manda alô pra nós. Já está aqui registrado. Grande Fernando com a gente. A Caminho de Alter. Boa diversão aí. Quinta-feira, né? Ele diz aqui, ó. Quintoa, Sivan. Valeu. Abraço pra você, Fernando. Boa companhia pra você. Obrigado aí pela sintonia certa. Já vou fazer, tá, Luciana? Já vou fazer o sorteio. Já, já. Daqui a pouco já tem um tititi da Açaí com Tata Lobato. Já trazendo aí os bastidores dos famosos nesta quinta-feira. Aqui escreveu o ouvinte, a Sivan. Ótima quinta para todos nós, mês de outubro. Que seja um mês abençoado com muitas bênçãos. Estamos acompanhando no bairro Esperança Alenquer. Quem é? A Jaine Prata. Abração para você, Jaine, cidade alenquerense. Abração também para todos no nosso querido bairro do Aningal. Alô, Vicente! Já está pronto o almoço aí, Vicente? Grande abraço para você, Vicente. Meu padrasto acompanhando também. Bairro do Aningal, Dedê, Maria, na frente da cidade, né? Sempre em alto volume com a gente. Curuá está o Fernando. Também no almoço, já quase pronto. Valeu, Fernando. A Laurora. É o nome da música, né? O Valdinei pedindo música de Oriximiná. Abraços para todos nós. Valeu, obrigado, Valdinei. Está também com a gente aqui no bairro Wilson Barbalho, o Fredson Silva. Estamos no bairro Wilson Barbalho. DJ Rondi Dias também no bairro Wilson Barbalho. Aliás, é Nova República aqui, né? Bairro Nova República com a gente. Gratidão! Na escuta do programa, Rosiane Vieira, bairro Aeroporto Alenquer. Nossos parceiraços aí do Clube do Flashback. Toca somente os clássicos, né, do Flashback, a turma que gosta e já aprovou e está no calendário, agora em dezembro. A gente vai estar aí junto com essa turma boa aí da cidade alenquerense. Meu amigo DJ Júnior Queiroz, grande abraço, Júnior. DJ Nonato do Vale, que está em Manaus, na recuperação, se Deus quiser, vai dar certo. Ele vai estar com a gente em dezembro no Anigal, né, Nonato? Abração para você, meu irmão. Nosso amigo Naldo também, DJ Naldo, Emílio Correia, DJ Turé, a turma da Original de Alenquer na sintonia. Obrigadaço pelo carinho. Pois é, gente, hoje pela manhã, o assunto que deu o que falar, né? Tanta gente compartilhando, socializando, a gente abordou aí a temática sobre a pesquisa internacional acendendo um alerta importante em relação ao uso diário e excessivo de celulares, né? Que pode comprometer, de acordo com um estudo divulgado essa semana, pode comprometer a aprendizagem das crianças, especialmente as crianças de 5 anos, que é uma fase decisiva para o desenvolvimento, né? E esse uso excessivo desse dispositivo está, portanto, aí causando uma preocupação das autoridades. É compreensível. A gente sabe que diante do choro, né, da inquietação, muitos pais recorrem ao celular para acalmar os filhos. Isso praticamente é comum na vida de muita gente, muitas famílias. E o aparelho, claro, entretém rapidamente. Mas quando vira, gente, a principal solução, quando vira a solução principal da vida para acalmar os ânimos das crianças, isso pode ocupar o espaço da conversa, né? Isso pode ocupar também o espaço para a leitura, das brincadeiras, da convivência familiar. A gente sabe que a tecnologia não precisa ser tratada como inimiga, jamais. Jamais a gente deve tratar o avanço tecnológico, e avançou muito rapidamente, né? Ela não pode ser nossa inimiga, não. Mas ela também não pode ensinar. Ensinar e aproximar. Se você não quiser, você nunca vai ter esse conhecimento importante na vida, principalmente das nossas crianças, né? A não ser que você coloque em prática o que os nossos ouvintes falaram hoje. O limite, né? e limite horários definidos, acompanhamento dos responsáveis. Então, criança precisa correr, a criança ela precisa brincar, ela precisa imaginar, fazer perguntas, ela precisa ouvir histórias, conviver com outras crianças, com outras pessoas. O celular pode até distrair por alguns minutos, mas não vai substituir a presença dos pais. Mais importante do que apenas proibir, gente, é orientar, é dar exemplo e oferecer alternativas para a criançada. Cuidar do tempo de tela hoje é proteger a saúde. Então, seja você também responsável por essa criança que precisa de você agora, né? A aprendizagem e o futuro das nossas crianças depende muito de todos nós, pais. Pense nisso.
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0: José Augusto, nós estamos precisando mesmo dessa chuva, viu, José Augusto? Estamos precisando de uma boa chuva de verão, né? É, para aliviar esse calorão aqui na nossa região, principalmente aqui em Santarém, de onde eu estou falando agora. Pensa no sol quente hoje, hein? Temperatura de 31 graus e sensação de 40, vou te contar, viu? Antigamente a gente aguentava passar um tempo maior exposto ao sol, hoje não dá mais, não. Hoje o negócio tá, parece que o sol está mais próximo, né? Parece que o sol cresceu. É, amigão, a chuva sempre é muito bem-vinda, diminui a poeira, renova os nossos rios, a nossa natureza, né? Mas que vem nessa chuva com tranquilidade e segurança. Aliás, os órgãos, né, que fiscaliza, que acompanha essa meteorologia toda, anunciaram chuva anteontem para cá, para Santarém, mas até agora nada dessa chuva. Nada de chegar essa chuva, pelo menos aqui para Santarém, mas vai vir, né? E vem aí com segurança para todos nós. Abração para Juscelina. Oi, Juscelina! Grande abraço! Bom dia para você no bairro do Aningal, a Juscelina, que é sempre ouvinte fiel ao som da Açaí, né? A Maria, que me garantiu aí essa audiência total, a Maria, o Dedê. Alô, Juscelina! Também está aí a Preta e o Anderson no bairro Independência. Tá todo mundo acompanhando. E agora, é hora de conferir os bastidores dos famosos.
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0: Ô, Tatazinha, chega mais. Bom dia, que fofocas são essas de hoje, hein, Tata? Tudo bem? Bom dia.
2: Bom dia, bom dia. Meu amigo Acivan Monteiro, povo aqui, ó, nossos ouvintes maravilhosos da Paidégua de ouvir. Olha, hoje quintou geral, né, Acivan?
0: É verdade.
2: Dia de TBT, mas aqui não tem TBT não, meu filho.
0: É fofoca mesmo.
2: É babado
0: mesmo.
2: Assim, ó, em cima do lance. Fofocas quentinhas.
0: Eita,
2: no
0: manda aí.
2: Tatá.
0: Manda
2: aí. Afinal, é aquilo, hein? Onde tem babado, tem Tatá Lobato, meu filho. E a gente já começa falando com ela, né? Que adora palco.
0: Quem?
2: Nas
0: Quem?
2: Redes sociais.
0: Quem?
2: Virgínia Fonseca.
0: De
2: ela
0: novo.
2: Ela acaba de escutar um sonoro não, assim.
0: Essa Virgínia.
2: Bem direto e reto do INPI, que é o Instituto Nacional de Propriedade Industrial. Isso porque ela tentou registrar o nome da filha caçula, Maria Flor, como marca. Sim, é isso mesmo que vocês estão entendendo aqui. Só que o pedido não foi aceito não, hein? Porque encontraram registros anteriores com esse nome. E é claro, né? A namorada do Vini Júnior ainda tentou recorrer ali da decisão, mas já era, viu? Foi sal, não deu certo não. Anteriormente, a ex-nora de Leonardo protocolou 28, eu disse, a Sivan, 28 pedidos de registros de marcas do INPI utilizando o nome dos seus filhos, acredita nisso?
0: Meu
2: o objetivo,
0: Deus.
2: Segundo ela, é garantir a proteção comercial e a exclusividade sobre o uso do nome em várias áreas do mercado e evitar ali que terceiros acabem explorando indevidamente a identidade correlacionada à identidade dos filhos. Bom, enfim, né? Se ela vai conseguir ou não, isso daí são cenas para os próximos capítulos, mas a gente vai ficar no aguardo por aqui, porque a gente sabe que a bichinha é insistente, hein?
0: Bom insistente.
2: Agora
0: nisso.
2: Vamos falar de Anitta. Aninha,
0: manda lá.
2: Que revelou
0: manda lá.
2: Que não pensava. Sabe que ela é cheia de cirurgias plásticas, né? Não tem mais onde colocar ácido hialurônico ali, meu filho. E ela disse que ela não pensava, no começo da carreira, em fazerem uma cirurgia não, hein? Só que ela acabou sendo, entre aspas, forçada a mudar de ideia por conta da antiga empresária dela, aquela empresária que estava lá no começo da carreira. Ela um dia simplesmente chegou para a Anitta e disse assim, olha, é o seguinte... Vou levar você no cirurgião plástico, ele vai fazer alguns retoques aí no seu rosto, que tá precisando dar uma melhorada, porque só fecha grandes contratos quem é bonita. E aí ela acabou colocando aquilo na cabeça, que ela era feia, que ela precisava melhorar, e ela realmente viu que quanto mais plásticas, modificações ali no rosto e no corpo dela ela fazia, mais contratos ela fechava. Então ela acabou dando razão ali pro que a empresária falou pra ela. E aí foi por conta disso que ela começou a fazer tantas plásticas. E ela disse que hoje, infelizmente, ela é viciada em cirurgia plástica, né? Que realmente deu certo. E ela não aconselha os jovens a entrarem nessa pilha de ser um padrão. Agora, meu filho, para tudo aqui, que essa notícia tá deixando a internet aí alvoroçada. E de queixo caído, hein?
0: Conta aí pra
2: gente. Vocês viram aí circular na internet um tal de cemitério exclusivo para mulheres?
0: Ai, ai.
2: Meu filho, é isso mesmo que você ouviu. Tá dando o que falar nas redes sociais. E a ideia foi vendida como um lugar de ar puro, área verde e promessa de paz e descanso só para elas. Já pensou um negócio desse? Mas a galera não deixou barato não, hein? O pessoal caiu em cima criticando e dizendo assim, olha, paz depois de morta? Olha, eu sinceramente acho que podia ter feito um spa, né? Poxa, um lugar de descanso ali. Isso realmente seria um lugar de paz e descanso. E aí o pessoal, é claro, os famosos como Rafael Zulu, a atriz Viviane Araújo e Cíntia Chagas também se revoltaram com a propaganda ali e fizeram vários vídeos criticando essa ideia. Enquanto isso, a empresa que se defendeu dizendo que a intenção era só dar um atendimento mais humano e acolhedor para as famílias no momento de luto. Porém, a ideia vendida ali no vídeo, que dá a entender de cara a propaganda, é que na verdade é como se fosse para quem tá morto. Para quem tá morto, meu filho, já era, né? Não tem mais o que ser feito. Mas está sendo o maior bafão na internet, claro. Vamos ver se vai vingar essa história ou não, hein, Asivan? Enquanto isso,
0: sim.
2: Titi Tira Tatá vai ficando por aqui. Deixa aqui o cheiro da Tatá para você, para os nossos ouvintes maravilhosos. E olha, às 15 horas eu te encontro aqui, hein, no nosso programa Açaí Show. E o Titi vai ficando por aqui, afinal, onde tem babado? Tem Tatá Lobato. Tchau, tchau.
0: Valeu, Tatazinha.
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0: Chegando mais uma, daqui a pouco eu volto já com sorteio com seu nome. Já valendo os nossos brindes desta quinta-feira. E as últimas informações.

0: Sucesso inteiraço pra você. Vamos até às 12 horas, tá chegando informação de Monte Alegre.
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0: Vamos lá, vamos pra redação, jornalismo acompanhando as movimentações também na nossa região e em Monte Alegre tem novidade no Legislativo Municipal. Lá de Monte Alegre, João Carlos está comigo e conta os detalhes. Oi, João Carlos.
2: Foi eleita na manhã desta quinta-feira, dia 1º de outubro, a nova mesa diretora da Câmara Municipal de Monte Alegre, que ficará responsável pelo comando do Legislativo nos próximos 2 anos, 2027 e 2028. A eleição aconteceu após uma mudança na legislação municipal que permitiu a realização da escolha da nova mesa diretora. Apenas uma chapa foi inscrita para disputar a eleição e recebeu aprovação dos 13 vereadores presentes na sessão. O atual presidente, Madison Pereira, foi reeleito e continuará à frente do Legislativo Municipal pelos próximos 2 anos. Madison destacou o trabalho realizado ao longo dos 2 anos em que esteve na presidência e também apresentou a expectativa e a projeção para o novo mandato. A composição da nova mesa diretora ficou definida da seguinte forma: presidente Madison Pereira, vice-presidente Cleuda do Bacabalzinho, primeiro secretário Haroldinho dos Teclados, segundo secretário Despindo Limão. A nova composição da mesa diretora será responsável pela condução dos trabalhos do Legislativo da Câmara Municipal de Monte Alegre durante o biênio de 2027 a 2028. João Carlos de Monte Alegre, para o Bom Dia Açaí.
0: Ok, obrigadão, João Carlos. Boa sorte para a nova composição, né? Independente de posições políticas, a população espera diálogo aí, né? Transparência, compromisso com a fiscalização, com os projetos que possam melhorar a vida da população de Monte Alegre. A eleição interna passa, né? Mas o dever com o município permanece. Que os vereadores possam colocar o interesse de Monte Alegre acima das disputas partidárias e possam trabalhar em sintonia com as verdadeiras necessidades da população de Monte Alegre. Boa sorte aí. Vamos lá. Vamos com o sorteio. Meu Deus do céu, nosso zap zap ainda lotado aqui. Obrigado pelo carinho, pela audiência total. Vamos fazer o sorteio rapidinho de uma cartela hoje do Telesorte. Vai pra onde? Vamos começar em Monte Alegre, ó. Ficou em Monte Alegre. Franci, Garapé das Pedras, Monte Alegre, faturando a primeira cartela do Telesorte. Mais uma cartela do Telesorte. Pra onde, pra onde, pra onde? Curuá! Alô, Curuá! A Vera Nogueira faturando. Vera Nogueira do município de Curuá faturando mais uma cartela do Telesorte. Agora tem brindes da Constelação Energia Solar. Vamos ver pra onde vai o brinde da Constelação Energia Solar. Olha, foi pra São Pedro Alter do Chão. Sérgio Peixoto foi o ganhador. Serjão Peixoto, comunidade São Pedro, Alter do Chão, faturando o brinde da Constelação Energia Solar. Pode ir direto lá, viu, Sérgio? Na Constelação Energia Solar, já vamos passar para vocês detalhes do endereço, tá bom? Pessoal, valeu, não tem tempo mais para nada, só gratidão, gratidão, gratidão. Você que participou agora, amanhã manda pra gente cedinho esse alô. Amanhã, sexta-feira, a gente, portanto, de volta a partir das 8 horas. Até lá! Grande abraço! Ótimo almoço! Bom apetite!
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1: Chega mais, chega junto pra comandar mais uma mega edição do nosso Açaí na Veia, nesta quinta-feira maravilhosa, hoje dia 1º de outubro de 2026, ó, oh, coisa boa, mais um mês, mais uma temporada incrível que a gente vive, viu? Mês de outubro, o mês que o paraense estava aguardando, porque é o mês também de uma das maiores festas religiosas que tem no nosso país, que é as festividades de Nossa Senhora de Nazaré, onde no segundo domingo do mês de outubro, já é tradição, acontece o sírio da nossa Queen da Amazônia, nossa Rainha da Amazônia. Tá chegando aí. Ai, gente, hoje eu acordei, vi os vídeos na internet e já me emocionei. Porque como uma boa católica que sou, eu sou assim, fico muito feliz e contente com como é lindo ser católico, né? Como é linda a religião católica. Acho que todas as religiões são lindas, mas assim, eu vou falar pela minha, né? Eu sou apaixonada pela minha religião, pela doutrina, o que ela ensina, o que ela congrega, né? O amor, a paz, ajudar o próximo, ser humilde, apesar que às vezes a gente é falha, a gente não consegue seguir isso à risca, à letra, porque às vezes o inimigo vem pra nos desfocar, mas o papel é esse, né? Amor, humildade, e aí vai. Então, eu com uma boa aparência já fico contente, apesar de estar longe, não estar mais um ano presente no sírio da nossa padroeira, no nosso estado, né? Já a gente se emociona, o olho enche de lágrimas só de ver as imagens dos sírios, os vídeos das pessoas pagando promessas, falando da sua graça alcançada, é muito lindo de ver. Mas tudo isso e muito mais você vai viver aqui na nossa programação da Rádio Açaí FM, que também irá trazer todos os detalhes, como está sendo preparado, o que está sendo feito, quando vai começar as romarias, né, por onde a nossa padroeira irá passar. Isso com certeza você vai saber por aqui pela Rádio Açaí FM. E eu te convido a fazer uma mega programação, um mega showzaço até as 3 horas, você mandando o seu áudio, porque eu amo ouvir a sua voz aqui na nossa programação, ou manda a sua mensagem normal aí, pedindo a sua música, mandando seu alô, e principalmente, diga de onde você está ouvindo a nossa programação. Eu vou ter o prazer de falar o nome da sua comunidade, região ou município.
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1: começando com o João, modo de dizer.

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1: A vibe é essa, os maiores sucessos você curte aqui no nosso Açaí na Veia com a sua amiga Natália Viana. São 12:53, ó, e você que acabou de ligar, bem-vinda a curtir uma mega programação nesta quinta-feira, hoje, dia 1º de outubro. Ô, coisa boa! E quando chega outubro, né, a gente vê nas redes sociais o povo ansioso com

comemorando já a chegada, né, do Cid, de Nossa Senhora de Nazaré. Outros ansiosos para que já chegue domingo para fazer um papel muito importante, que é escolher quem irá governar o nosso país, o nosso estado, nos próximos 4 anos, que é um dia muito importante, né? Um dia que a gente não pode escolher o político numa ação de como fosse de torcida de futebol. A gente tem que escolher aquele que você vê de fato, que mostra uma seriedade, que tem um plano de governo, que tem ali uma história, uma bagagem que a gente possa acreditar e confiar, né? Que a gente não pode colocar qualquer pessoa para nos representar, tanto na Câmara Federal, Estadual. Então a gente tem que escolher com sabedoria, porque a gente só tem esse poder de 4 em 4 anos de escolher, de indicar aquele que vai nos representar. A gente não pode escolher só porque ele é bonitinho, porque ele é engraçado na internet, porque parece que ele é legal. Não, pesquise, vá a fundo. Não seja, não escolha só por eu achei ele bonitinho. Não, escolha por onde você vê que vai vir ali algo bom, que mostre seriedade para poder escolher o melhor, para poder votar pela gente lá quando tiver lá na hora de decidir as coisas pela gente, né, pelo povo. Então, vamos aí pensar, vamos analisar. Hoje tem debate, dos candidatos a presidente, então a gente tem que acompanhar, ver as propostas. Muita gente gosta aí na era, né, da hype, daquela coisa de intriguinha, de fofoquinha, de briga, de até mesmo conflito, mas isso não é legal, porque a gente vê quem é que tem um comportamento legal, quem tem um emocional para poder guiar, né, conduzir um país, um estado. Então, vamos acompanhar e vamos ver essa reta final de eleição para o primeiro turno, porque tudo indica, né, que nós iremos para o segundo turno, mas não sabemos quem ainda, né? Tudo vai depender da nossa escolha. E eu espero que seja uma escolha sábia. São 12h55 e já mandando aqui um super alôzaço para a Vera, que está curtindo a nossa programação. Beijão, Vera, muito obrigada pela sua audiência. Também tem a Leane Saboia. Oi, Leane, tudo bem com você? Muito boa tarde. E você que ainda não manda sua mensagem, mande agora. 939-9233-2001. E não saia daí, porque daqui a pouquinho tem a dica é essa e também a receita do dia.

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1: Coisa linda!
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3: 1:32, trazendo informação para você sobre economia. Microempreendedores podem negociar dívidas no Desenrola MEI. A partir desta quinta-feira, dia 1º de outubro, microempreendedores individuais, MEI, podem aderir ao Desenrola MEI, pequeno valor, para negociar dívidas de até R$ 8.000, já que os que têm dívida de até 20 mil inscritas na dívida ativa da União tiveram prazo prorrogado e poderão aderir ao Desenrola MEI até o dia 29 de janeiro do ano que vem. As medidas atendem a mais de 3 milhões de microempreendedores individuais endividados no Brasil. Para os que vão aderir o Desenrola MEI pequeno valor, o prazo vai até o dia 31 de janeiro de 2027. O acordo prevê o pagamento de 5% do valor da dívida. O valor restante tem desconto de até 50% e pode ser pago em até 55 parcelas mensais. De acordo com o Ministério da Fazenda, essa modalidade para as dívidas mais baixas atende a maior parte dos microempreendedores endividados. Já para o Desenrola MEI, podem ser abatidos todos os valores de juros, multas e encargos. Com isso, o valor pode ser reduzido em até 70%. Até semana passada, o programa Desenrola MEI já havia registrado mais de 400 mil acordos, segundo o Ministério do Empreendedorismo, da microempresa e da empresa de pequeno porte. As dívidas desses MEIs que procuram o programa passam de mais de 1,2 bilhão. Com o programa, a soma caiu para quase 760 milhões de reais. Para aderir o Desenrola MEI, é preciso acessar o portal Regularize da Procuradoria-Geral Federal com a conta do gov.br na internet. Então aí você quer entrar nos trilhos, quer fazer um acordo, essa é a grande oportunidade que está batendo a sua porta. Informação para você e eu retorno com mais uma edição do nosso Açaí News a partir das 2:30 da tarde.
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7: E aí, pessoal? Trazendo pra você mais uma edição do nosso É Dica É Essa. E hoje a dica é sobre o sono. Tem gente que acha que dormir é perder tempo. Dormir pouco durante a semana e pensa que vai poder compensar tudo em um único fim de semana? Não vai dar certo. Mas o sono é importante para a recuperação do corpo, para a atenção, a memória e a disposição. Então, sempre que possível, estabeleça uma rotina de sono e dê ao seu corpo o tempo necessário para descansar. Então, a dica é essa. Dormir bem também é cuidar da saúde. E aí, gostou? Então, aguarde sempre, porque sempre vou estar trazendo dicas importantíssimas todos os dias para poder você cuidar de você, do seu corpo, da sua família e de todos aqueles que você ama. Esse foi o nosso A Dica É Essa.

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1: 2:17, você acabou de ouvir o sucesso de Maneva, Lauana Prado, no sofá da sala. Chegando agora o momento de mandar aquele alôzaço sensacional do nosso ouvinte, que tá na interatividade tanto no SMS, mas também no nosso WhatsApp. E já mandando alô para o Valdinei, que tá curtindo a nossa programação. Ele que tá pedindo a música da Paula Fernandes, em especial pra turma do ramal do Bibi Judeu, que está curtindo o nosso Açaí na Veia comigo, Natália Viana, tá certo. Também mandar um super alôzaço aqui para a Isabela Pereira. A Isabela Pereira, que tá ouvindo a nossa programação em Monte Alegre. Opa, que legal! Muito boa tarde! Que coisa boa saber que tá chegando gente nova, ou a turma que sempre ouviu e agora tá tendo a iniciativa aí de interagir aqui com a gente. Ó, não tenha vergonha não, pode mandar mensagem, pode pedir sua música, que eu sempre irei lhe atender com todo amor e com todo o carinho. E no nosso SMS tem recadinho especial da Kátia Silva. Oi Kátia, tudo bem contigo? E a Kátia Silene Vieira curtindo a nossa programação diretamente de Oriximiná, no bairro de Nossa Senhora das Graças. Também tem recadinho do José Univaldo curtindo a nossa programação. É isso, participe, mande sua mensagem para o 93992-3320-01.

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1: 2:36, chegando para você mais uma edição do nosso Açaí News e trazendo informação sobre política. Você, eleitor, preste muita atenção. Antes de você sair para votar, confirme o local de votação, porque neste ano de 2026, muitos locais de votação foram alterados, então você tem que se atentar a isso. Então, o primeiro turno das eleições de 2026 acontece neste domingo, dia 4 de outubro, em todo o Brasil, e é importante que o eleitor confirme o local de votação antes de sair de casa, seguindo as orientações da Justiça Eleitoral para evitar deslocamentos desnecessários. O eleitor pode realizar consulta presencialmente em uma unidade da Justiça Eleitoral. O atendimento está disponível em cartórios eleitorais, centrais de atendimento e postos do Tribunal Regional Eleitoral de cada estado. O local de votação também pode ser verificado no site do TSE pelo nome, número do título ou CPF do eleitor. As informações podem ser encontradas ainda no aplicativo e-título, disponível para os aparelhos de celular e tablets que utilizam sistemas operacionais iOS e Android. Quem já tem o e-título instalado no celular também precisa ficar atento. A Justiça Eleitoral orienta que seja feita a atualização da ferramenta para o uso das eleições de 2026. Com a nova versão, ficam disponíveis recursos atualizados e novos serviços oferecidos pela Justiça Eleitoral. Entre as novidades está o acompanhamento das solicitações feitas pelo Título Net, a emissão de certidão de filiação partidária e a geração de códigos de autenticação para acesso a sistemas parceiros da Justiça Eleitoral. O e-título também permite quitar débitos eleitorais por Pix ou cartão de crédito por meio do sistema Pague Tesouro. Outra funcionalidade é o módulo Boletim na Mão, além da validação da autenticidade do documento por QR Code. Então aí, informação muito importante, não deixe para cima da hora, verifique e atualize tudo isso agora mesmo, ou no máximo até amanhã, né, gente? Porque no sábado, alguns sistemas vão ficar aí proibidos de serem utilizados, tá certo? Tem informação para você com credibilidade. Teremos mais uma mega edição do nosso Açaí News a partir das 3:30.
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2: A Rádio Pai Dégua de Ouvir! 2 horas e 50 minutos, muito obrigada pela sua audiência, sua companhia incrível nessa tarde maravilhosa de quinta-feira, primeiro dia do mês de outubro. A gente tem que, ó, tá com aquela energia lá em cima pra poder a gente viver o melhor desse mês. Nada de pensamento negativo, nada de estar borocochosinha por aí, não. Ânimo, ânimo, bom ânimo. Mais um mês chegou pra gente aproveitar. Muita gente, eu tava conversando ontem no comércio com umas pessoas, ah, esse mês não foi tão lá aquelas coisas. Mas é isso, né, gente? É altos e baixos. Tem tempo que tá ok, tá tudo maravilhoso. Tem tempo que não vai estar tão bem assim. Outros vão estar no período que você diz que não tá legal pra você. No outro, pode estar sendo legal para o mesmo ou pra outra pessoa. Então, assim, altos e baixos. A gente só tem que seguir. A gente não pode parar e desistir na primeira dificuldade, tá certo? Reflita aí essa mensagem que eu acabei de falar pra você, tá bom? Um beijão no seu coração, me despeço de você, mas amanhã estarei de volta aqui com todo amor e com todo carinho pra fazer acontecer uma super programação aqui no nosso Açaí na Veia de sexta-feira, meu amor. Então, sexta-feira você já pode aguardar que vai vir uma playlist responsa. E fica o som de Limão com Mel, tudo só por esse amor.

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1: Açaí FM, 3h29 na Pai Dégua de ouvir, ao som de Mumuzinho e Rodriguinho. Nem aí, meu filho. Povo não tá nem aí pra nada. E por aqui a gente vai seguindo nesse clima delicioso desse dia 1º de outubro de 2026, finalzinho do ano, hein? Eu acho que a gente já pode começar a pensar nas decorações de natalinas. É, meu filho, já pode começar a dar aquela pesquisada aí, já pode começar a colocar o pisca-pisca, tá valendo também? É, findou, meu filho, tá chegando o final de ano já, querida, e a gente já tá aqui, ó, naqueles piques. É desse jeito que a gente vai embalando aqui essa quinta-feira deliciosa. Hoje dia de TBTzão, né? A gente vai contar a história de várias músicas, saber um pouco da história delas. E é nesse clima que a gente vai embalando essa tarde deliciosa. Sempre com muita alegria, informação, música boa, alto astral. E claro, né? O nosso quadro mais fofoqueiro da tarde. Ti-ti-ti da Tatá, que tá daquele jeitão que vocês adoram. É, vai baixar daqui a pouco o Léo Dias aqui da Açaí FM, meu amor. É cada eita atrás de vixe, onde tem babado, tem Tatá Lobato. Então daqui a pouquinho eu já vou começar a contar pra vocês aqui, dar alguns spoilers das fofocas. Enquanto isso, vai colando com a gente no nosso WhatsApp, hein? 992-33-2001. 992-33-2001. Já manda seu nome pra cá, pra gente, por onde é que você tá curtindo a nossa programação, que eu tô a fim de mandar o cheiro da Tatá especialmente pra você. Aproveita, já cola com a gente também nas redes sociais, lá no Instagram, @RadioAçaíFM, @RadioAçaíFM, e aí você fica ligado em tudo que rola aqui nos nossos bastidores, promoções, novidades, já conhece também os seus locutores favoritos e aproveita, já me segue também no Instagram, Tatá Lobato Locutora, que eu vou amar de paixão ter vocês assim, ó, coladinho comigo.
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1: E já que a gente tá no nosso TBT por aqui, a gente vai agora de Jeito Carinhoso, que foi gravada inicialmente pela dupla Jades e Jadson, lembra deles? Foi lançada lá em 2013 e se tornou o primeiro grande sucesso nacional da carreira dos irmãos paranaenses. A letra fala sobre uma lembrança forte de um envolvimento ali amoroso do passado que ainda desperta muita saudade e desejo. É, meu filho, lembra dos momentos íntimos e demonstra o desejo de reencontrar a pessoa pelo carinho único que existia. Embora a dupla já estivesse na estrada há uns 10 anos com um Jeito Carinhoso, né, que eles alcançaram, foi com um Jeito Carinhoso que eles alcançaram o topo das paradas de sucesso em todo o Brasil lá em 2013, consolidando o estilo sertanejo rústico e marcante dos artistas. Mas a gente vai ouvir ela aqui, ó, numa pegada diferente, hein? Com Chan de Avião, Jeito Carinhoso. Açaí 333, boa tarde.

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2: Açaí FM, 3h53 na Pai Dégua de ouvir, ao som de Mano Batidão e Guilherme Benuto. Torre Eiffel, música delícia já pra dar aquela sacudida gostosa nesse começo de mês, afinal de dia 1º de outubro de 2026. Já estou vendo as luzes de Natal, hein? É, meu filho, já vale colocar o pisca-pisca por aí. Já tem árvore de Natal? Já pensou onde comprar? Já encomendou? Quero saber como é que tá o preparativo já aí, ó, do fim de, hein? Final do ano chegando, já quero saber tudo. Eu já sou daquelas ansiosas, tá? Eu já sei a decoração, eu já sei o que eu preciso comprar. É, meu filho, ansiosa nada pela chegada, né, do Natal. Enfim, meu povo, e é nesse clima que a gente vai embalando aqui a baguncinha mais gostosa da tarde. Programaça e show com sua amiga da Talobato, te fazendo companhia até as 19 horas. Começo de mês, então nada mais justo do que a gente ir pro nosso quadro agora, datas comemorativas. E a gente já começa falando sobre o Dia Internacional da Pessoa Idosa e Dia Nacional do Idoso. Uma data fundamental e importantíssima para lembrar a importância de garantir dignidade, saúde e todo o respeito aos direitos daqueles que tanto já contribuíram com a nossa sociedade. No Brasil, o marco reforça também as conquistas do Estatuto do Idoso. Então, por favor, né? Salva de palmas aqui para os nossos idosos maravilhosos. Cheiro da Tatá para vocês, viu? Hoje também é Dia Internacional da Música, meu amor. Instituída para promover a paz e a amizade entre os povos por meio da arte, a data celebra essa linguagem universal que mexe com as nossas emoções e, claro, né, é a alma do nosso rádio.

Rádio também por aqui. Hoje também é Dia Mundial do Vegetarianismo, é isso mesmo, dos nossos amigos aí, ó. O dia abre o mês dedicado à conscientização sobre os benefícios da alimentação de base vegetal para a saúde humana, para a proteção dos animais e para a sustentabilidade do nosso planeta. Mas não é só isso não, hein? Hoje também, dia 1º de outubro, é Dia Internacional do Café! Adoro, hein? Uma homenagem global à segunda bebida mais consumida do mundo. É o combustível do trabalhador e o companheiro perfeito para aquela pausa no meio da tarde. Olha, mas eu aqui, sua amiga da Talobato, sou meio suspeita, tá? Porque quem me conhece sabe que toda hora é hora de um bom cafezinho quentinho. E por falar em café, já vou deixar aqui o time. Pra mais tarde vai ter o nosso tititi da Tatá. E aí é hora também de passar aquele cafezinho delícia pra gente fofocar. Mas vamos continuar por aqui nessas datas comemorativas, porque também hoje é dia do vendedor e do representante comercial. E aqui vai nossos parabéns especial a todos os profissionais que movimentam a nossa economia com dedicação. Muita lábia, hein? Lábia de sempre e muita resiliência no dia a dia do comércio. Para o calendário católico, hoje é dia de Santa Terezinha do Menino Jesus. No calendário religioso católico, celebra-se hoje o dia da Santa das Rosas, conhecida por sua trajetória de profunda simplicidade e amor espiritual. E hoje também a gente marca aqui, né, o início do Outubro Rosa, uma campanha belíssima, linda, linda, linda, voltada para a campanha mundial de conscientização e prevenção ao câncer de mama. E por aqui a gente vai seguindo com música boa, já que é o dia da música, então bora lá de música boa. Aumenta o som que tá chegando mais um sucesso pra você.

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2: Açaí FM 4:16 na Paidégua de ouvir ao som de Mano Batidão. Quem perde é quem trai. E é nesse clima que a gente vai embalando a baguncinha mais gostosa da sua tarde até as 19 horas com sua amiga Tata Lobato te fazendo companhia no comando aqui da nave da Açaí FM, a rádio Paidégua de ouvir. Pra gente deixar tudo mais delicinha, mais gostosinho, vai mandando sua mensagem pra cá que daqui a pouquinho a gente vai dar aquele giro no nosso WhatsApp e mandar o cheiro da Tatá pra galera. 992-33-2001. 992-33-2001. Açaí, agora 4:17 na Paidégua de ouvir. Agora é hora de informação, tá, meus amores? Você costuma usar Pix por aí? É, eu acho que quase que 100%, né, da galera que usa aplicativo aí, usa Pix, né? Hoje é facilidade, é difícil encontrar alguém com dinheiro em espécie por aí. Quando a gente vai pagar, às vezes, em espécie, acontece. Às vezes não tem troco em espécie. E aí vão te devolver como? Em Pix. É, meu filho, era do Pix agora. Mas atenção, hein, ouvintes de nossa região aqui. Se você costuma pagar suas contas usando apenas o celular, preste muita atenção, porque a sua forma de fazer compras mudou a partir de hoje, hein? Dia 1º de outubro de 2026. O Banco Central do Brasil acabou com a famosa trava do Pix por aproximação. É isso mesmo. Sabe aquele limite fixo de R$500 por aproximação que existia desde o ano passado? Ele deixou de existir oficialmente hoje. É isso mesmo, mas calma lá, hein? O que significa na prática para o seu bolso na hora de passar no caixa, supermercado ou na padaria? Bom, a repórter de economia da Agência Brasil explica que agora os pagamentos por aproximação passam a seguir as mesmas regras e limites do seu Pix tradicional, aquele com chave ou QR Code. Ou seja, se a sua conta tem limite e saldo, você pode fazer compras acima de R$500 apenas encostando ali o celular na maquininha. Nada de ficar agora travado naquele valor antigo. E o controle está totalmente nas suas mãos, ou melhor, no seu aplicativo bancário. Dá só uma olhadinha em como gerenciar isso a partir de agora, tá? Você pode solicitar do seu banco o aumento ou a redução do teto do Pix por aproximação a qualquer momento. Com relação à segurança reforçada, se você não quiser correr riscos, você pode abaixar o limite para valores pequenos e ficar protegido contra imprevistos. Sobre os limites gerais mantidos, atenção, hein? Os outros limites de segurança continuam valendo, viu? Aquele limite noturno padrão de R$1.000 entre 20 horas e 6 horas da manhã e as travas para aparelhos novos não mudaram. E é claro, é o nosso papel aqui na rádio também é de te proteger, né? Com essa liberação de valores mais altos na aproximação, o Invest News faz um alerta super importante para os consumidores. Olho vivo na maquininha, hein? Antes de aproximar ali o celular, confira sempre com calma o valor digitado na tela do comerciante e mantenha sempre o bloqueio de tela do celular ativo. E não entregue o aparelho desbloqueado para terceiros. Se você quiser ver mais informações aí sobre essas alterações, é só você consultar o seu aplicativo do banco ou o G1 também, que ele vai te dar mais informações para você se proteger. Mas olha, eu sinceramente, Tata Lobato aqui, não gosto muito desse negócio aí não, hein? Esse pessoal que usa às vezes o celular só do encosta ali, é, meu filho, é complicado, né? É muito complicado. Pra mim, também tem que a mesma cautela a gente tem que ter com o cartão ali que você faz o pagamento só por aproximação. Eu ainda sou da era do não, tem que digitar a senha. tem que inserir, tem que digitar a senha. Eu prefiro, hein? E aí fica esse alerta também para os nossos ouvintes que estão acompanhando a gente nessa programação, nessa tarde de 1º de outubro de 2026. Muito cuidado, hein, meu povo? Fique sempre em alerta. E você sabe, se é informação, você também tem aqui no nosso Açaí Show.
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2: E bora continuar aqui no nosso TBT, né, do Açaí Show. E agora a gente vai ouvir um remix dessa música, que é uma delícia pra mim, assim, particularmente, que é Tempos Modernos, de Lulu Santos, né? É uma canção de 1982, composta por Lulu Santos e lançada originalmente por ele no álbum Tempos Modernos, né? A gente já viu algumas releituras, a gente vai ouvir agora esse remix delicinha que faz parte do nosso TBT. Açaí 4h22.

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2: Açaí FM, 4h38 na Paidégua de ouvir ao som de Jorge Mateus, sol nos olhos, e tá nesse preço, né? Parazão aí, esse sol tá judiando, tá sol nos olhos mesmo, meu filho. Não sei como é que tá por aí, mas aqui nem ameaça de chuva tem, hein? Que judiação, é, meu filho? É o El Niño aí, ó, tomando de conta desse tempo agora. Agora é só se proteger, hein? Por favor. Hashtag fica a dica, hidratação, protetor solar, sombrinha, o que mais? Boné, tudo tá valendo, hein? Se proteja, cuidado sempre. E aí a gente vai seguindo por aqui, ó, nesse clima gostosinho, dia 1º de outubro de 2026. Quintão, meu filho, a pontinha do pé já tá ali no final de semana, né? Quase sexta-feira, mas a gente já tá naqueles piques por aqui. Sempre com energia boa, música boa e notícia sempre pra você. E por falar em informação, pega essa aí, hein, torcedor? Segura essa, eu não sei se você tá sabendo, mas há uma ameaça para o Brasileirão aí, por conta do fim das bets, é isso mesmo. Essa possibilidade começou a movimentar os bastidores do futebol brasileiro. E os clubes estão preocupados com o impacto financeiro provocado pelo fim das casas de aposta no país. E não é pouca coisa não, hein? Os patrocínios das bets se transformaram em uma importante fonte de dinheiro para o futebol brasileiro. Em 2025, os contratos com os clubes da Série A movimentaram cerca de R$1 bilhão. Agora, com o fim das bets, os dirigentes querem saber quem vai colocar dinheiro no lugar. Eu só sei que o dono da CIMED já tá de olho, hein? Ele falou, olha, com a saída dos patrocínios das bets, eu vou patrocinar tudo quanto é clube. É, meu filho, o investimento então vai ter que ser pesadíssimo, hein? E diante desse cenário, surgiu uma possibilidade de uma paralisação do Campeonato Brasileiro como forma de protesto. Mas atenção, hein? Até o momento, não existe nenhuma decisão concreta dos clubes para parar o Brasileirão. Informações divulgadas nessa quarta-feira, no caso ontem, né? Apontaram ali que clubes consultados negaram uma articulação efetiva para interromper o campeonato. Ou seja, por enquanto, o Brasileirão dá aquela seguida normalmente, mas a discussão está pegando fogo nos bastidores. O governo determinou que as empresas retirem publicidade e patrocínio das bets, e os clubes agora buscam alternativas para substituir essa importante fonte ali de receita. E aí fica aquela grande pergunta aí no ar, né? Como o futebol brasileiro vai repor esse valor, esse investimento tão alto? Será que vão surgir novos patrocinadores, como já o dono da CIMED, né, uma grande farmacêutica do nosso país, já criou essa possibilidade no ar aí? Vai existir um período de transição? Ou os clubes vão precisar cortar gastos? Vamos ver, né? Inclusive, alô, torcida flamenguista aí, hein? Essa informação para vocês também. O Flamengo foi o primeiro clube que do Brasil a ingressar uma ação ao Supremo Tribunal Federal, STF, que contesta a medida provisória da MP que proibiu as bets no Brasil. O argumento do Flamengo é de que o fim dos patrocínios de loterias de aposta de cota fixa provocaria uma perda direta do contrato master. O Flamengo estima uma perda orçamentária de R$400 milhões e R$430 milhões para o exercício de 2027, projetando um impacto global de 2,5 bilhões para todo o futebol brasileiro. Os números já haviam sido tornados públicos em falas, né, do presidente rubro-negro Luiz Eduardo Batista. E aí, o que você acha disso? Eu só sei também que a presidente do Palmeiras, diva maravilhosa, né, Leila Pereira, também falou assim, olha, tenho nada a ver com isso, não quero saber disso não. De me meter em boca, de negócio de ação por causa do fim das bets, jogo que segue, hein? E o fato é que essa história ainda está longe de terminar. E você acompanha tudo aqui no nosso Açaí Show, porque quando o assunto é futebol, informação e notícia, a gente entra em campo. Açaí! E vai mandando sua mensagem pra cá, que até às 19 horas eu te faço companhia. 992-33-2001. 992-33-2001.
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1: Açaí FM, 5h17 na Paidégua, de ouvir ao som de Yohapa, a minha alma. Música delícia pra gente matar a saudade. Essa música que parece que é de ontem, né, meu filho? Mas é lá de 1999, rapaz. Tô ficando velha, olha. Porque eu jurava que era da minha adolescência. Ô, rapa, música delícia pra ir embalando aqui o nosso TBT do dia 1 de outubro de 2026. Meu filho, ó. Final do ano batendo na porta aí, ó. É, ouviu? Tá batendo na porta. As festas de final de ano. Já disse pra vocês, hein? Já tô vendo, assim, ao longe, os pisca-pisca. Isso mesmo. Bolinha vermelha de Natal, laço, embrulho de presente, aquele aperreio dos pais. Já pensando ali, ó, no presente de Natal. Meu filho, tá chegando agora dia das crianças e já estão pensando lá no presente de Natal. É desse jeito. A gente tá surtando junto. Vamos segurar um na mão do outro. E é nesse clima delícia que a gente vai embalando até as 19 horas do nosso programa Açaí Show. 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E olha só, vai mandando essa mensagem pra cá, que eu tô afim de mandar o cheiro da Tatá especialmente pra você. 992-33-2001. 992-33-2001. Esse aqui é o WhatsApp da Paidégua de ouvir. Aproveita e já grava no seu celular pra você sempre estar interagindo com a gente aqui na nossa programação. E eu já vou direto pra Gurupá, mandar o cheiro da Tatá pro meu querido amigo José Francine Alves. Ligadinho aqui com a gente, toda a galera de Gurupá na nossa programação. Mas não é só ele não, hein? Tem uma galerinha esperta também lá de Gurupá, ligadinhos com a gente. São as meninas lá da J&J Variedades lá de Gurupá. Tudo bem, queridas? Lindas, maravilhosas, ligados também na nossa programação. Cheiro da Tatá pra vocês, minhas lindas, lá da loja J&J Variedades, lá de Gurupá. E aí, a gente vai agora direto pra onde, hein, produção? Porque assim, meu filho, é de ponta a ponta na nossa região, só dá a melhor. A Rádio Paidégua de ouvir. Agora eu vou mandar também o alozaço aqui, o cheiro da Tatá, pra Dioneia, no bairro São Francisco, em Oriximiná. Tudo bem, Dioneia? Olha, querida, já passa aquele cafezinho que daqui a pouco, se você gosta de fofoca, Dioneia, se prepara, mulher. Porque tá daquele jeito daqui a pouco, tititi da Tatá. Fofoca com cafezinho no dia do café, pronto. Combinou geral, hein? Cheiro da Tatá pra você, Dioneia, sua linda, maravilhosa, lá do bairro São Francisco, em Oriximiná. E agora a gente vai direto pra Manaus, aos, meu filho. Tá pensando o quê? Que a Paidégua de ouvir é fraca? É nada, meu filho. Lá em Manaus, a minha querida Eleni, ligadinha com a gente. Tudo bem, queridona? Minha amiga Eleni, lá de Manaus, cheiro da Tatá pra você. E de Manaus, a gente vai direto pra Santarém, é isso mesmo. Tem gente dando carona pra gente pela cidade em Santarém, hein? É o Bruno Meirelles, meu filho. Bruno Meirelles, meu digníssimo esposo, olha. Vou falar logo aqui, um spoilerzinho, né? Pra quem acompanha também nas redes sociais, hoje tem comemoração também aqui, ó, na Paidégua de ouvir com música boa. 6 anos de união com meu esposo maravilhoso, Bruno Meirelles, tá dando carona pra gente, curtindo também a Paidégua de ouvir, cheiro da Tatá pra você, viu? Amo você, meu lindo. Lindo de bonito, é isso mesmo. Mas também tem a Eva e a Ana Liz, que estão ligadinhos na nossa programação. Cheiro da Tatá pra todo mundo. E você aí, aproveita e já cola com a gente também nas redes sociais. 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Então já cola com a gente nas redes sociais. 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Tô de olho aqui, hein? Segue lá no Instagram, Tata Lobato Locutora, que eu vou adorar de paixão ter a companhia de vocês.
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1: E agora a gente vai em mais uma aqui do nosso TBT, que não acaba nem fica pouco, meu filho. A gente vai agora com o Rodriguinho. Lembra dele? É ele mesmo. Rodriguinho agora com Fica Comigo.

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Batidão e Simone Mendes daqui pra sempre. Sou eu e você, hein? Sou eu e você, querida. Aqui na nossa programação da Açaí FM, a rádio Pai Dégua de ouvir. E até 19 horas eu te faço companhia. Sua amiga Tata Lobato no comando da nave da Pai Dégua de ouvir. E olha só, queridos e queridas que estão ligadinhos aqui com a gente. Chegamos ao mês de outubro, hein? E com ele, a nossa sintonia ganha uma cor muito especial. Você já deve ter reparado por aí que tem agora, a partir de hoje, monumentos iluminados, vitrines decoradas e muitos laços cor-de-rosa. Sim, começamos outubro rosa. Isso mesmo, queridos. Mas me diz uma coisa, você sabe como tudo isso começou? Então deixa eu te contar aqui rapidinho, porque essa história é inspiradora. Tudo começou lá na década de 1990, nos Estados Unidos. Aconteceu a primeira Corrida pela Cura em Nova York, organizada por uma fundação chamada Susan Komen. Naquele dia, eles distribuíram laços cor-de-rosa para as participantes. O gesto simplesmente virou um símbolo mundial de solidariedade e coragem. E o movimento cresceu, atravessou oceanos e hoje o mundo inteiro se une por uma causa que salva vidas todos os dias: a conscientização e a prevenção do câncer de mama. E por isso que é tão importante, ouvintes. Sabe por quê? Vamos direto ao ponto, tá? Sem rodeios. O câncer de mama é o tipo que mais afeta mulheres no Brasil e no mundo. Mas a grande virada desse jogo tá aqui, né? Que quando descoberto, logo no início, as chances de cura chegam a 95%. Ou seja, o diagnóstico precoce não é só um exame, ele é a própria vida continuando. E o Outubro Rosa não serve para nos dar medo, não, hein? Serve para, para a gente poder nos conscientizar e nos cuidar também através da informação. E agora eu quero falar com você aqui, né, que está me ouvindo agora. Vamos interagir aí, ó. Se você é mulher e tem entre 50 e 69 anos, a recomendação médica é fazer mamografia a cada 2 anos. Você já marcou a sua este ano? Ainda não? Sério isso? E você aí, ó, macharada, que tá também escutando a gente, já lembra sua mãe, sua esposa, sua irmã, sua amiga pra se cuidar. Cuidar também é uma baita prova de amor. E por aqui a gente segue, hein, meus amores? Até às 19 horas com sua amiga Tata Lobato. E agora, bora de música boa? Tá chegando Detonautas, Rádio Love Nacional.

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1: Açaí FM, 5h55 na Pai Dégua de ouvir. E é nesse clima delícia com Ana Castela, sem você, que a gente vai seguindo até as 19 horas. E olha, esse já é aquele time de você passar aquele cafezinho delícia pra gente fofocar. Hoje tem de tudo um pouco, hein? Tem mãe aí, ó, que é blogueirinha. Blogueirinha não, né? Até uma forma muito modesta de se falar dela. Blogueiraça que tentou registrar o nome da filha e não deu certo, foi barrada. Tem cantora famosíssima, brasileira, mas também a nível internacional, que se sentia muito feia e acabou ficando viciada em cirurgias plásticas. Tem o que mais? Ah, esse outro aqui não posso falar assim, não. Deixa!

0: Quieto, ficou curiosa? Então já passa aquele cafezinho que daqui a pouco eu volto com tudo aqui no Tititi da Tatá. Afinal, meu amor, onde tem babado, tem Tatá Lobato. E vai mandando essa mensagem pra cá, que não acabou ainda não, hein? 992-33-2001. 992-33-2001.
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4: Açaí FM 6:12 na Pai d'Égua de ouvir ao som de Marvila. Foto, música delícia pra gente embalar já o finalzinho da tarde, né, queridos? Já estamos chegando na noitinha, sim. Galera já dando carona pra gente no carro particular, carro de aplicativo, no busão. Também onde mais? Nossos amigos mototaxistas, galera das embarcações, galera já saindo do trabalho, da escola, e indo pra faculdade, voltando da faculdade. Tem de tudo, meu filho. Mas sempre é gostoso, porque vocês sempre estão conectados com a gente na melhor programação. Açaí. E a pergunta que não quer calar, passou aquele cafezinho delícia? É, meu filho, chegou a hora da gente fofocar por aqui no nosso Açaí Show com sua amiga Tata Lobato. Afinal, onde tem babado, tem Tata Lobato. Então vamos dar play no nosso Tititi da Tata.
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4: E por aqui a gente vai seguindo até às 19 horas. E agora, olha só, hora de fofocar, né? Bora lá. Hoje é dia de TBT, mas aqui não tem nada de TBT, não, meu filho. Aqui é só fofoca quentíssimas. É quase um repórter em cima do lance. É isso mesmo. E a gente já começa a falar dela aqui, né? Que sempre está nas nossas pautas. Virgínia Fonseca. Ela acaba de escutar, assim, um sonoro não. Seco, direto, corte Tramontina, e tipo isso, do INPI, Instituto Nacional da Propriedade Industrial. Isso porque ela tentou registrar o nome da filha caçula, Maria Flor, como uma marca. Sim, é isso mesmo que vocês entenderam. Só que o pedido não foi aceito, hein? Porque encontraram registros anteriores com esse nome. A namorada do jogador, Vini Júnior, ainda recorreu ali à decisão, mas já sabe, né? Não deu certo não, viu? Foi sal. E anteriormente, a Virgínia Fonseca, ex-nora do cantor Leonardo, protocolou 28. Eu disse, 28 pedidos de registros de marcas no INPI, utilizando o nome de seus filhos com o cantor Zé Felipe. Já pensou? Meu Deus, é isso, é querer proteger o nome deles, né? Com certeza, ela vai incentivar eles a ser grandes empresários, queira Deus que sejam realmente, e aí já tá tudo bem protegido o nomezinho deles aí. Mas o objetivo é garantir realmente essa proteção comercial, né? E essa também exclusividade sobre o uso dos nomes em várias áreas do mercado e evitar que terceiros explorem indevidamente a identidade dos seus filhos. Afinal de contas, é aquilo, né, que a internet está falando. Somente a própria mãe tem o direito de explorar, né? Bom, queridos, veremos, né, as cenas do próximo capítulo, porque ela não é de desistir fácil assim, não. E agora vamos falar de beleza, tá? Vamos revelar quem é a cantora que se sentia feia e disse que só começou a ficar viciada em cirurgias plásticas depois que ela viu que o resultado das cirurgias ali estava dando muito certo financeiramente. É isso mesmo. Anitta revelou que não pensava em fazer cirurgias plásticas no início da carreira. Mas aí, o que aconteceu? Ela mudou de ideia porque ela foi aconselhada por sua empresária na época ali de que precisava ser bonita para fazer sucesso. Já pensou um negócio? Calma, um minuto de silêncio para essa informação. É isso mesmo. Quer dizer que o talento não vale não, é beleza? Que isso, hein? E após os primeiros procedimentos, ao notar que o faturamento e os contratos aumentaram, a cantora acabou ficando viciada em cirurgias plásticas. É isso mesmo, porque ela acreditava que precisava alterar constantemente ali a aparência para manter a ascensão profissional, é. E se a gente for puxar, assim, um histórico de mudanças dela, realmente, foram mudanças significativas, né? Ela é uma pessoa completamente diferente, olha, mudou de CPF mesmo, minha filha. E agora vamos falar de um assunto polêmico que tá dando o que falar nas redes sociais. Eu acredito que você que tem seu Instagramzinho aí, ó, já deve ter ouvido falar sobre isso. Eu tô falando de um cemitério para mulheres. É isso mesmo, querido, que você ouviu. Não entendeu, não? Vou repetir. Cemitério para mulheres. É isso mesmo. E deixou todo mundo assim na internet, ó, de queixo caído. Vocês viram essa história por aí? Pois é, tá dando o que falar, hein? A ideia foi vendida como um lugar de ar puro, área verde e promessa de paz e descanso só pra elas. Mas a galera não deixou barato não, hein? O pessoal caiu em cima, desceu o sarrafo ali, criticando, dizendo paz depois de morta? A gente quer paz e segurança enquanto tá viva, mulher. É, meu filho, e aí aconteceu. Vários famosos, como Rafael Zulu, a atriz Viviane Araújo, a Cíntia Chagas, também se revoltaram com essa propaganda aí, hein? Enquanto isso, a empresa se defendeu, dizendo que a intenção era só dar um atendimento mais humano e acolhedor para as famílias no momento de luto. Só que não é isso que eles vendem no vídeo ali não, hein? É como se fosse para quem tá morto. Quem tá morto, meu filho? Já era, não precisa não. É igual aquela música do Zezé de Camargo e Luciano, é flores em vida, tá? É isso mesmo, flores em vida. Depois que tá morta, só oração. Só camisa de saudade, já era. E aí o que acontece? Olha, sinceramente, com a área tão bonita que eles mostram no vídeo, realmente um campo lindo, verde, sabe? Arborizado, bem aconchegante. Era pra ter feito um spa, gente. Que isso, um lugar só pras mulheres, um spa. Eu acho que dava bem mais lucro, aí sim a gente ia ter esse momento de descanso e paz aí que eles vendem como esse cemitério pras mulheres. Olha, seria trágico se não fosse cômico, é isso mesmo, meu filho. E o Tititi da Tatá vai ficando por aqui, afinal é aquilo, né, meu filho? Onde tem babado, tem Tatá Lobato. O famoso deu bandeira ali na internet, eu vapo. Conto tudo aqui pra você. E vai ficando por aqui o Tititi da Tatá.
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4: Menino, o que você acha disso tudo, hein? Polêmico, hein? Pois é, né? Mas deixa pra lá, que depois eu conto tudo pra vocês de atualização sobre isso. Enquanto isso, a gente vai seguindo até as 19 horas juntinhos com muita música boa.
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4: E um bora de Jota Quest, né? Dias melhores. Açaí 6h20. Boa noite! Música.

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0: Açaí FM, 6h33, na Paidégua de ouvir. Que música delícia, né? Do Roupa Nova, o Whisky a Gogô. Essa música que foi gravada pela banda Roupa Nova e foi lançada lá em 1984 no álbum Novas do Roupa. E a composição, a faixa foi escrita pela famosa dupla de compositores Michael Sullivan e Paulo Massadas. A letra nem sempre foi como a gente conhece, tá? O refrão original era: mas não faz mal se faz doer, tudo bem. Mas a banda e os compositores mudaram para incluir a famosa pergunta: do you wanna dance? É isso mesmo, você quer dançar? Do you wanna dance? E o nome faz referência ao famoso clube americano Whisky a Gogô, localizado lá em West Hollywood, na Califórnia. E também remete aos embalos e à nostalgia das discotecas e bailarinas, né? Lá dos anos de 1960, 1970. E a letra conta a história de um romance rápido, intenso e nostálgico, vivido em uma única noite de festa. Quem nunca, né? Sob meia luz, com direito a Cuba Libre e som de vitrola. Ai, gente, eu acho que eu vivi a época errada. Que delícia que devia ser essa época, hein? E a canção explodiu ainda mais no ano seguinte, ao virar tema da abertura de novela Um Sonho a Mais, em 1985, da Rede Globo. E esse é o nosso TBT por aqui, com Roupa Nova, o Whisky a Gogô. E aqui a gente vai seguindo, hein? Por falar em musicão, vai chegar mais um musicão aqui pra você também, com Maroon 5, Sugar. Enquanto isso, você vai seguindo a gente nas redes sociais pra ficar tudo mais delicinha, mais docinho, igual a música Sugar do Maroon 5, é isso mesmo. Segue a gente lá no Instagram, @RadioAçaíFM. E aí você fica por dentro de tudo que rola nos nossos bastidores, promoções, o que mais? Novidades, conhece seus locutores favoritos, aproveita, já me segue também, hein? Tatá Lobato Locutora.
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1: Açaí FM, 6h48 na Pai Dégua de ouvir, ao som de Legião Urbana. Música será pra gente fechar aqui o nosso TBT de hoje, dia 1º de outubro de 2026. Essa música será que é um clássico atemporal demais, né? Passada de gerações pra gerações, não tem quem não saiba. Foi um lançamento lá de 1985, meu filho. É isso mesmo. E tem como autoria Renato Russo, Dado, Vila Lobos e Marcelo Bonfá. Música delicinha pra fechar com chave de ouro aqui o nosso TBT e também o nosso programa. Ah, é isso mesmo. Chegando ao fim aqui o nosso programa Açaí Show com sua amiga Tata Lobato, mas olha, foi um prazeraço ter a sua companhia aqui nessa tarde gostosa, comecinho de mês, com muita música boa, informação alto astral e fofoca do jeito que a gente gosta. Mas não me abandona não, hein? Cola comigo lá nas redes sociais. Sua amiga Tata Lobato, que além de locutora, ainda é repórter dos famosos. Gosta do Cantor Pablo? Gosta do Sorriso Maroto? Gosta de Joelma? Gosta de quem mais? É, meu filho, muitos outros. Então vai lá nas minhas redes sociais e confere entrevistas exclusivas com eles em shows nacionais aqui pela nossa região. E aí, claro, também, né? Segue lá a página da Rádio Açaí FM, arroba Rádio Açaí FM. E aí você fica ligado em tudo que rola na nossa programação. Vai sair, não vai ter seu radinho por aí pra acompanhar a nossa programação até altas horas da madrugada? Então já baixa o nosso aplicativo, Açaí FM. Baixou? Pronto, meu amor. Só o filé, como eu costumo dizer. Que aí você fica despreocupado que pra onde você for, você leva a melhor programação do mundo com você. Que a sua noite seja Pai Dégua. Amanhã a gente se encontra por aqui às 15 horas pro nosso sextor. É isso mesmo. Clima de final de semana, meus amores. Amanhã é o dia do fim de semana começar. E eu vou estar aqui sempre com a alegria de sempre que vocês já conhecem. Até amanhã. Tchau, tchau. Fui!

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1: Olá, muito boa noite. Está no ar o meu, seu Conexão com Deus, com muita alegria, inaugurando e agradecendo. Hoje são 1º de outubro do ano de 2026. Que coisa boa! Chegamos ao mês 10 e nós temos tantos motivos para agradecer a Deus. Mês de outubro é o mês festivo e estaremos celebrando também dia 12, comemorando o melhor do ser humano, dia das crianças, dia 15, dia do professor, e um mês recheado de feriados. E vamos juntos agradecendo a Deus. E hoje nós vamos compartilhar uma porção da palavra de Deus. Essa porção da palavra de Deus você precisa ministrar sobre a vida dos filhos, ministrar no lar, ministrar no setor de trabalho, na empresa, em todos os aspectos. Precisamos ministrar essa poderosa palavra de Deus. Qual é o texto? Qual é o livro? Qual é o capítulo? Logo mais estaremos partilhando, compartilhando e ministrando a poderosa palavra do Senhor Jesus. Está no ar o meu, seu Conexão com Deus, e vamos mergulhar em Deus. Vamos sentir a presença dele. O mês de outubro está iniciando. Como que tu queres que seja esse mês? Você precisa liberar a palavra sobre cada dia. Vai liberando palavras com muito poder. E vamos cantar junto? Agir de Deus, William Nascimento.

E nós queremos desafiar você que mora aí bem próximo aí do BEC, tantas comunidades, queremos agradecer a audiência de tanta gente boa, uma gama de pessoas em sintonia conosco. Alô, comunidade Balo Alto, alusão para todos vocês. Alô, Babaçu, Deus abençoe vocês poderosamente. Comunidade Nova Betel, nós estaremos sábado juntos em um só propósito de fé. Veremos o Espírito Santo derramar do seu poder sobre nós aí na casa do missionário Juca, comunidade Nova Betel, a partir das 19 horas. Você é o nosso convidado especial. Uma alusão aqui toda especial para nossa irmã Jucirema, que está aí no bairro Cidade Nova, aqui em Oriximiná. Alô, irmã Ângela Maria, que as bênçãos do Eterno seja abundantemente sobre a sua vida. E uma alusão toda especial aí para o Edenildo, Portal das Embalagens. Deus está contigo, meu irmão. E uma alusão toda especial para você, ouvinte, que está ouvindo agora o programa Conexão com Deus. O mês de outubro, vamos orar agora? Vamos profetizar. Você vai cantar bem alto. Você vai agora aumentar o volume do seu rádio. Você vai na cozinha, vai no quarto, na sala, onde você está. Você pode gesticular com as mãos e você vai dizer: eu estou vivendo e viverei o melhor de Deus. Vamos cantar juntos, Ministério Atitude, estou vivendo o melhor de Deus.

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4: Uma alusão toda especial para Dona Alta Lopes, comunidade Boa Nova, Deus abençoe. Alô, comunidade Macedônia, alô todos da comunidade Achipicá, que Deus abençoe. Comunidade Ananizal, comunidade Ajarazal, Deus abençoe. Uma alusão toda especial para o pastor José Ricardo, que Deus derrame muitas e muitas copiosas bênçãos dos altos céus. Uma alusão para o Robson do Táxi, que sempre está em sintonia conosco, e uma alusão para o seu Giló, Deus abençoe a sua vida mais e mais. E aquele momento que a gente ora, que a gente profetiza, que a gente libera palavras, crendo no grande agir de Deus. Raíssa e Ravel, passa lá em casa, vamos cantar juntos.

0: E vamos aqui interagindo com todos os nossos ouvintes. Vai uma alusão tudo especial para a irmã Ana Cristina, comunidade Capituba. Deus abençoe poderosamente a sua vida. Vai uma alusão para todos da comunidade Santa Rita e comunidade Monte Sinai, comunidade Boa Vista do Cuminã. Que Deus abençoe. E uma alusão para todos os moradores da comunidade Jauari. Rogamos ao Eterno Deus que derrame muitas e muitas copiosas bênçãos dos altos céus. Neste momento eu quero que você cante, eu quero que você ore, eu quero que você ore a palavra de Deus, profetize a palavra, você vai liberar palavras agora, onde você estiver. Vamos cantar juntos, Abraão Alencar, palavra liberada.
1: Aleluia.

Há um poder muito grande, há uma força muito grande em todas as palavras certas. Quando nós profetizamos e liberamos através das nossas falas e vamos liberar essas palavras para edificar tanto, tantos que precisam ser edificados. E vamos cantar mais esse louvor que logo mais estaremos ministrando uma porção poderosa da palavra de Deus. E vamos juntos, Gabriel Brito, em todas as áreas. Você precisa compartilhar os milagres de Deus. Você precisa ter uma experiência real com Deus, essa experiência que transforma você, que muda o seu presente, que muda o seu futuro e mudará você em todas as áreas. Vamos juntos louvar a Deus.

0: Pai Santo, Pai Justo, nós estamos aqui diante da Tua presença. Pai, nós iniciamos o programa falando que o mês de outubro é o mês celebrativo. E queremos celebrar na Tua presença, celebrar vitórias, celebrar conquistas, celebrar o Teu agir em nós. Queremos celebrar o mover do Teu Espírito Santo em nós. Move em cada lar agora, Pai. Muda o que precisa ser mudado. Age onde tu queres agir agora. É no teu nome que agradecemos que milagres estão acontecendo. Existem mentes inquietas que estão nos ouvindo agora. Pessoas que estão vivendo uma tristeza que dá vontade de desistir de viver. E o Senhor está limpando a tua mente agora. Ouça isso. O Senhor está colocando a alegria do Espírito Santo, a mente obscurecida, a mente fraca, a mente sem ânimo, sem vontade de viver. O Senhor está gerando vida, vai gerando vida onde há caos, Deus. Vai gerando ânimo onde há, Senhor, tantos e tantos desânimos. Pessoas que estão sabotando o seu destino, que estão abortando o seu futuro, Pai. Vai raiando a luz da esperança, a luz que traz novos horizontes. É no teu nome que nós estamos crendo, recebendo, Pai, esse mês, que estaremos mais firmados do que antes. Firmados na rocha, e tu és a nossa rocha. Eu quero ler com você agora, Gênesis capítulo 1. Vamos ler junto, o haja de Deus. No começo Deus criou os céus e a terra. A terra era vazio, sem nenhum ser vivente. E estava coberto por um mar profundo. A escuridão cobria o mar. E o Espírito de Deus se movia por cima da água. Então Deus disse: que haja luz. E o que foi que aconteceu? Olha o que diz aqui o texto. E a luz começou a existir. Deus, um ser comunicativo. Deus, soberano na obra da sua criação. E como que Deus criou? Com o poder criativo da palavra. A lição para a nossa vida prática: quando você libera palavras criativas, palavras vivas, você traz à existência o que não existe. Ah, você tem um sonho, é uma faculdade, é terminar o primeiro grau ou o ensino médio, fazer um curso técnico, e já tem anos e anos que você não volta à sala de aula, mas esse sonho continua vivo dentro de você. Libere palavras, libere antes do fim do ano ou no início do ano. Você vai dizer, você vai profetizando palavras criativas. As situações mais adversas que você está enfrentando, você vai liberando palavras. Deus comunicando com a sua obra da criação. E Ele visitando, eu quero fazer um paradoxo. Deus chegou à terra. E houve escuridão. E Deus começou a falar. Deus age por meio da sua palavra. Deus age por meio do nosso relacionamento com Ele. Deus age por meio da nossa vida de intimidade com Deus. Da nossa vida de dedicação a Deus. Então não esqueça que Deus quer trabalhar na tua vida. Deus quer agir na tua vida em nome de Jesus. Para cada situação, vai liberando palavras. Você está enfermo? Enfermidade, saia do meu corpo. É uma palavra criativa, uma palavra viva. É. A minha mente tem sido visitada por uma gama de pensamentos negativos. Eu vou eliminar, eu irei eliminar todas as negatividades, as coisas negativas que existem na minha mente. São palavras liberadas. Ah, eu tenho um sonho de escrever um livro, de abrir um negócio próprio, de ser um empresário. Ah, eu vou prestar aquele concurso, o processo seletivo. Eu agradeço a Deus, eu já passei. São palavras criativas, palavras que você vai proferir, palavras vivas. Toda palavra viva, toda palavra que é eficaz vai fazer um grande efeito. Seja responsável por cada palavra que sai da sua boca. E não irresponsável, nós queremos orar por você agora. Deus Todo-Poderoso, Criador dos céus e da terra. Eu creio e agradeço a Deus agora. O Senhor está libertando agora pessoas que vivem algemadas, acorrentadas. Dê o grito da liberdade. Eu sou liberto, Senhor Jesus está me libertando. Dê o grito da cura. Eu estou sendo curado. Vai falando para as enfermidades, onde estiver alojado, e dê o grito da cura. Eu estou curado. Dê o grito da gratidão. Eu agradeço a Deus que o meu sonho vai se tornar realidade. Chegamos ao final de mais um programa Conexão com Deus. Queremos agradecer a sua incrível audiência. Que Deus abençoe em nome de Jesus.
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1: E aí, pessoal, beleza? Ótima quinta-feira. Tá no ar 2 horas das melhores músicas pop rock mais tocadas do Brasil com Jonatas Gonçalves. Tá começando.
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1: Hashtag Flutter com Be Good To Me.

0: Made in the USA, Ariana Grande Problem, Shakira Rabiosa e The Rest Today Can Be Good To Me. Já já tem mais.
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0: Na sequência tem Vanessa, Worth It.

0: Primeiro bloco do Zona Livre, Anitta com Double Gosto Assim, Pitty Equalize, Kesha, Da Young, Chris Brown Say Goodbye e de Lady Gaga Paparazzi.
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0: Na sequência tem Katy Perry, A Wide Awake.
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0: Quinto bloco do Zona Livre, Anitta me leva a sério, Vanessa com Charion, Lord Royals, Rihanna com Disturbia e de Katy Perry, One Con Channelly.
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0: Na sequência tem Titãs, Epitáfio, no último bloco do Zona Livre.
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0: Bloco do Zona Livre, abrimos com Rihanna, Kevin Harris com We Found Love, Adele Skyfall, Dedication com Last Night e de Titãs, Epitáfio. Obrigado pelo carinho, pela sintonia. Ótima quinta-feira. Amanhã, sexta-feira, tô de volta com mais um Zona Livre. Acabou.
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0: 8h59.
1: Está no ar a Voz do Brasil. As notícias do governo federal que movimentaram o país no dia de hoje.
2: Olá, boa noite.
3: Boa noite para você que nos acompanha em todo o país.
2: Quinta-feira, 1º de outubro de 2026.
3: Vamos aos destaques do dia.
2: Microempreendedores individuais têm novas opções para organizar as contas.
3: A partir de hoje, MEIs com débitos de até 5 salários mínimos podem renegociar dívidas fiscais.
2: E foi prorrogado o prazo para aqueles com dívidas de até R$20 mil junto à União. Gabriela Noronha.
4: Nesse caso, podem ser abatidos todos os valores de juros, multas e encargos.
3: Mulheres vítimas de violência doméstica terão direito a afastamento remunerado de até 6 meses. Luana Karen.
5: Parecer da Advocacia Geral da União garante a mulheres vítimas de violência doméstica o afastamento remunerado por até 6 meses, desde que determinado pela Justiça como medida protetiva.
2: Já estão valendo as novas regras para doação de sangue.
3: Prazos para doar após a realização de micropigmentação, tatuagem ou piercing mudaram.
2: E pessoas com 70 anos que estejam saudáveis agora também podem continuar a fazer doação.
3: Vamos saber mais sobre essas novidades em entrevista com Luciana Carlos, do Ministério da Saúde.
6: Essa alteração não vai significar mais risco, nem para os doadores, nem para os pacientes. Então a gente passa a ter pessoas que antes eram inaptas, agora podendo fazer a doação.
2: Hoje, na apresentação da Voz do Brasil, eu, Mariana Jungmann e Luciano Seixas.
3: E acompanhe a gente ao vivo, acesse radiogov.ebc.com.br ou o canal Gov na sua TV aberta.
2: Prorrogado o prazo para microempreendedores aderirem ao programa de renegociação de dívidas.
3: Agora, quem tem até R$20 mil na dívida ativa da União pode renegociar até 29 de janeiro do ano que vem.
2: Também foi lançada uma nova modalidade específica para quem tem débitos de até R$8 mil.
4: Microempreendedores individuais podem negociar, a partir desta quinta-feira, dívidas fiscais com o governo federal de até 5 salários mínimos, ou seja, R$ 8.105. É uma nova modalidade do Desenrola, o Desenrola MEI Pequeno Valor. Quem aderir paga uma entrada correspondente a 5% da dívida sem desconto. O valor restante tem desconto de 50% e pode ser pago em até 55%. Parcelas mensais. Mariana Correia, coordenadora geral da Dívida Ativa da União e do Fundo de Garantia do Tempo de Serviço, explica que a nova modalidade deve alcançar mais de 3 milhões de pessoas.
7: A gente focou nesse universo, que parece pequeno, né? Mas que representam 3,6 milhões de microempreendedores individuais que possuem essas dívidas e que agora vão ter a chance de retomar suas atividades sem pendências perante a Procuradoria da Fazenda.
4: Além da criação da nova modalidade, o governo prorrogou o prazo do Desenrola MEI já existente, a modalidade que atende microempreendedores com dívidas de até R$20 mil junto à União, fica disponível até 29 de janeiro de 2027. Nesse caso, podem ser abatidos todos os valores de juros, multas e encargos. Com isso, o valor do débito pode ser reduzido em até 70%. A coordenadora da dívida ativa, Mariana Correia, destaca que as adesões a esses planos de negociação podem ser feitas pela internet.
7: O procedimento é 100% online, via Regularize. O contribuinte consegue entrar lá dentro, consultar a sua dívida, simular os descontos máximos aplicáveis àquela dívida, verificar se ele tem condições de aderir àquele acordo e concluir aquela negociação 100% digital em coisas de minutos.
4: O endereço para aderir às modalidades do Desenrola MEI é www.regularize.pgfn.gov.br. Reportagem Gabriela Noronha.
3: Vítimas de violência doméstica que forem afastadas do trabalho por medida protetiva.